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1: 8 e 3.
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4: Oito e trinta e seis.

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1: Nove e 17.

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5: Nove e trinta e seis.

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1: 9:53.

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5: 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Dez e três.

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1: 10:20.

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9: Dez e trinta e três.

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1: 10:50.

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1: 11 e 6.

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1: 11:22.

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1: 11:38.

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1: 11:54.

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1: Meia-noite e 3.

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0: meia-noite 20.
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Uma vez esgotados os postulados da Renascença, o homem europeu buscou novos fundamentos para explicar e expressar a si a vida e o universo. Tornou-se barroco por cerca de 150 anos e ser barroco significava realçar o contraste ou a dualidade das coisas até mesmo ao ponto do exagero. Significava retomar a subjetividade e religiosidade postas fora de moda pelo Renascimento. Significava ser perscrutador, desafiante da dificuldade, criativo. Eis um pouco do caráter dos tempos seiscentista e setecentista. No campo da música, foi uma época de abundância produtiva e de inovação, cuja ênfase anteriormente dada ao canto cedeu um bom espaço para a música instrumental, renovada e ampliada. Foi a era de novos instrumentos e de novas formas musicais, como a ópera, o oratório, a fuga, a suíte, a sonata e o concerto. Época de descobertas e de avanços na teoria musical. Forma bastante utilizada pelos compositores e conceitualmente oposta à cantata, música vocal por excelência, a sonata era exclusivamente instrumental. Nos seus primórdios, a sonata barroca assumia duas espécies: a sonata de câmara, para ser executada em pequenos ambientes domésticos ou palacianos, e a de chiesa ou de igreja. Geralmente eram estruturadas em quatro movimentos, quase sempre na mesma tonalidade e com andamentos contrastantes, lento-rápido, lento-rápido. A sonata de câmara assemelhava-se à suíte e incluía danças. A sonata de igreja tinha caráter mais circunspecto, com os movimentos mais rápidos, muitas vezes escritos em estilo de fuga. No pós-barroco, a sonata passou a designar uma obra com estrutura definida, a exemplo da concepção que lhe deu o classicismo. Em 1731, Handel, compositor alemão considerado como um mestre supremo do período barroco, ao lado de Johann Sebastian Bach, pelo imenso valor de sua expressão musical e vívida sensibilidade dramática, aliada a uma rica fonte de originalidade e criatividade, compôs 6 sonatas para violino e baixo contínuo. A Inglaterra, à época de Handel, que viveu de 1685 a 1759, estava inteiramente influenciada pela tradição violinística italiana e, a certa altura, se tornou um ponto de encontro para virtuosos compositores e violinistas italianos. Tal influência está claramente presente naquelas sonatas de Handel, também por conta de suas longas passagens na Itália. Em seus 4 movimentos, Sonata 6 em Mi Maior, de Georg Friedrich Handel.

0: Sonata 6, em Mi maior, de Händel, na interpretação do violinista Erich Leninger e da cravista Helena Jank. Depois do intervalo, Didone Abbandonata, de Tartini.
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Tartini, compositor, violinista e teórico italiano, viveu de 1692 a 1770 e também foi um expoente do barroco. Sua obra inclui mais de uma centena de concertos para violino, mais de uma centena de sonatas para violino, inúmeros quartetos, trios, sinfonias e obras religiosas. Com iniciação musical desde bem jovem, antes de se dedicar à música, estudou literatura e teologia na Universidade de Pádua, onde ingressou em 1709, mesmo ano de construção do Stradivarius Viotti, notável violino manufaturado por Antonio Stradivari e que pertenceu ao compositor Giovanni Viotti. Tartini também estudou direito, que acabou abandonando em favor dos estudos de violino, que lhe deu grande reputação como virtuoso e como professor. Durante a vida acadêmica, adquiriu celebridade por suas habilidades de espadachim. A ele se deve o desenvolvimento do moderno arco de violino, bem como de alguns princípios de harmonia e de ornamentação musicais. Devido a um casamento que o fez perder o status clerical e que provocou profunda ruptura em suas relações pessoais, Tartini foi forçado a viver, por algum tempo, como músico itinerante. O aprimoramento de suas habilidades no violino atingiu um alto nível técnico e influenciou o estilo violinístico de toda a Itália durante a primeira metade do século XVIII. Três dos quatro movimentos de uma das mais sublimes páginas da música barroca italiana. Sonata em Sol Menor, Didone Abbandonata, de Giuseppe Tartini.

0: três movimentos da sonata em sol menor de Donia Abbandonata, de Tartini. Erich Leininger no violino e Helena Jank no cravo. Depois do intervalo, uma sonata de Veratini.
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Veratini, compositor e violinista, nascido e falecido em Florença, viveu de 1690 a 1768. Compôs sonatas, concertos para violino, óperas, oratórios, missas, motetos, vésperas, cantatas e diversas outras obras vocais e orquestrais. Teve a mesma longevidade de Tartini, nascido 2 anos depois, a quem muito impressionou sua técnica de arcada. Florença foi certamente um dos mais importantes centros de evolução da arte violinística italiana e Veratini, ao cunhado de Il Fiorentino, seu mais alto representante. Suas composições, na época, não alcançaram a mesma aceitação e entusiasmo que seu brilho como instrumentista. As inovações artísticas e harmônicas que caracterizaram suas composições foram vistas como artificiais e extravagantes pelos contemporâneos, pois o espírito da época ainda não havia percebido a qualidade artística do grande músico. Hoje, podemos apreciar a extraordinária individualidade da elaboração melódica e da beleza harmônica de suas peças. Veratini foi considerado a mais brilhante revelação ocorrida entre Corelli e Tartini e fez carreira solo como violinista em vários países da Europa. Suas 24 sonatas para violino constituem as melhores obras do estilo remanescente do século XVIII. Cinco dos 6 movimentos da sonata em Mi menor de Francesco Veratini, a mais famosa de suas composições.

Sonata em Mi Menor, de Veratini, em performance do violinista Erich Leninger e da cravista Elena Yank. Depois do intervalo, Sonata em Ré Maior, de Leclerc.

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1: Uma tradição nacional violinística começou a estabelecer-se na França a partir de 1725 com a célebre série de concertos públicos denominada Concert Spirituel, Concertos Espirituais, idealizada e primeiramente dirigida por Anne Danican Philidor, também compositor e membro de uma conhecida linhagem de músicos. Leclerc, o Velho, que viveu de 1697 a 1764, foi um dos artistas a se apresentar naquela famosa série de concertos. Renomado compositor e violinista francês, como diversos outros jovens violinistas franceses, estudou sob influência italiana em Turim, Itália, onde também atuou como maître de balé. Leclerc é considerado o fundador da Escola Francesa de Violino. Três dos quatro movimentos da sonata em Ré maior de Jean-Marie Leclerc. Uma joia do gênero, desafio para todo e qualquer violinista.

0: Sonata em Ré Maior, Opus 9, número 3, de Leclerc. Violino, Erich Leninger. Cravo, Helena Yank. Além do talento e qualidade dos músicos em performance, esta gravação de 1991 conta com a prestigiosa presença do famoso instrumento Stradivarius ex-Viotti Marie Hall. Erich Leninger toca um autêntico Cremonensis construído por Antonio Stradivari no ano de 1709, tido como uma de suas obras-primas. Viotti teve diversos violinos Stradivarius relacionados ao seu nome por ter ajudado muitos de seus alunos na obtenção destes instrumentos, mas foi este o seu preferido e usado em sua primeira excursão a Paris para participar dos concertos espirituais. Quando se fala em Stradivarius, o que se quer dizer é o extremo da perfeição sonora do instrumento. Existe uma anotação sobre o Stradivarius Viotti, segundo a qual o ano de 1709 nos fornece um soberbo exemplo. O violino usado por Viotti até sua morte, quando então foi vendido em leilão público. Este exemplar possui destacada forma e é extremamente elegante em aparência. Sua sonoridade é marcada por uma distinta maturidade qualitativa e por uma agradável resposta ao mais leve toque de arco e dedos. Viotti foi o primeiro grande violinista a introduzir e aprovar para o público os méritos dos violinos de Stradivari. Por volta de 1905, Marie Hall, grande violinista inglesa, adquiriu o violino das mãos de George Hart. Após sua morte, passou em herança à sua filha, que o negociou com a Sotheby's, quando passou a ser conhecido como O Viotti e bateu o recorde mundial de preço de instrumento musical raro, hoje avaliado em milhões de dólares. De propriedade de um violinista e colecionador sul-americano de instrumentos raros, foi generosamente emprestado para a gravação de Leninger e Yank. Até a próxima edição, em mais um passeio pela magia da música erudita. Uma produção da Musicabile em parceria com a Rádio Câmara, Brasília, Governo Federal. Este projeto é realizado com recursos do Fundo de Apoio à Cultura do DF, transmitido pela Rede Legislativa e rádios parceiras em todo o Brasil. Direção e apresentação, Ana Lúcia Andrade. Trabalhos técnicos, Indalécio Vanderlei. Agradecimentos especiais ao maestro violinista Erich Leninger. Acompanhe, curta e compartilhe. Envie comentários e sugestões pela página oficial da rádio e página oficial do programa no Facebook. Para ouvir novamente o
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2: 1:14. 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

0: Creio em Deus Pai Todo-Poderoso, Criador do céu e da terra, e em Jesus Cristo, seu único Filho, nosso Senhor, que foi concebido pelo poder do Espírito Santo, nasceu da Virgem Maria, padeceu sob Pôncio Pilatos, foi crucificado, morto e sepultado, desceu à mansão dos mortos, ressuscitou ao terceiro dia, subiu aos céus e está sentado à direita de Deus Pai Todo-Poderoso, donde há de vir a julgar os vivos e os mortos. Creio no Espírito Santo, na Santa Igreja Católica, na comunhão dos santos, na remissão dos pecados, na ressurreição da carne, na vida eterna. Amém. Pai nosso que estais no céu, santificado seja o vosso nome. Venha a nós o vosso reino, seja feita a vossa vontade, assim na terra como no céu.
1: O pão nosso de cada dia nos dai hoje. Perdoai-nos as nossas ofensas, assim como nós perdoamos a quem nos tem ofendido. E não nos deixeis cair em tentação, mas livrai-nos do mal. Amém.
0: Ave Maria, cheia de graça, o Senhor é convosco. Bendita sois vós entre as mulheres, e bendito é o fruto do vosso ventre, Jesus.
1: Santa Maria, Mãe de Deus, rogai por nós, pecadores, agora e na hora de nossa morte. Amém.
0: Ave Maria, cheia de graça, o Senhor é convosco. Bendita sois vós entre as mulheres, e bendito é o fruto do vosso ventre, Jesus.
1: Santa Maria, Mãe de Deus, rogai por nós, pecadores, agora e na hora de nossa morte. Amém.
0: Ave Maria, cheia de graça, o Senhor é convosco. Bendita sois vós entre as mulheres, e bendito é o fruto do vosso ventre, Jesus.
1: Santa Maria, Mãe de Deus, rogai por nós, pecadores, agora e na hora de nossa morte. Amém.

0: Pai nosso que estais no céu, santificado seja o vosso nome. Venha a nós o vosso reino, seja feita a vossa vontade, assim na terra como no céu.
1: O pão nosso de cada dia nos dai hoje. Perdoai-nos as nossas ofensas, assim como nós perdoamos a quem nos tem ofendido. E não nos deixeis cair em tentação, mas livrai-nos do mal. Amém.
0: Ave Maria, cheia de graça, o Senhor é convosco. Bendita sois vós entre as mulheres, e bendito é o fruto do vosso ventre, Jesus.
1: Santa Maria, Mãe de Deus, rogai por nós, pecadores, agora e na hora de nossa morte. Amém.
0: Ave Maria, cheia de graça, o Senhor é convosco. Bendita sois vós entre as mulheres, e bendito é o fruto do vosso ventre, Jesus.
1: Santa Maria, Mãe de Deus, rogai por nós, pecadores, agora e na hora de nossa morte. Amém.
0: Ave Maria, cheia de graça, o Senhor é convosco. Bendita sois vós entre as mulheres, e bendito é o fruto do vosso ventre, Jesus.
1: Santa Maria, Mãe de Deus, rogai por nós, pecadores, agora e na hora de nossa morte. Amém.
0: Ave Maria, cheia de graça, o Senhor é convosco. Bendita sois vós entre as mulheres, e bendito é o fruto do vosso ventre, Jesus.
1: Santa Maria, Mãe de Deus, rogai por nós, pecadores, agora e na hora de nossa morte. Amém.
0: Ave Maria, cheia de graça, o Senhor é convosco. Bendita sois vós entre as mulheres, e bendito é o fruto do vosso ventre, Jesus.
1: Santa Maria, Mãe de Deus, rogai por nós, pecadores, agora e na hora de nossa morte. Amém.
0: Ave Maria, cheia de graça, o Senhor é convosco. Bendita sois vós entre as mulheres, e bendito é o fruto do vosso ventre, Jesus.
1: Santa Maria, Mãe de Deus, rogai por nós, pecadores, agora e na hora de nossa morte. Amém.
0: Ave Maria, cheia de graça, o Senhor é convosco. Bendita sois vós entre as mulheres, e bendito é o fruto do vosso ventre, Jesus.
1: Santa Maria, Mãe de Deus, rogai por nós, pecadores, agora e na hora de nossa morte. Amém.
0: Ave Maria, cheia de graça, o Senhor é convosco. Bendita sois vós entre as mulheres, e bendito é o fruto do vosso ventre, Jesus.
1: Santa Maria, Mãe de Deus, rogai por nós, pecadores, agora e na hora de nossa morte. Amém.
0: Ave Maria, cheia de graça, o Senhor é convosco. Bendita sois vós entre as mulheres, e bendito é o fruto do vosso ventre, Jesus.
1: Santa Maria, Mãe de Deus, rogai por nós, pecadores, agora e na hora de nossa morte. Amém.
0: Ave Maria, cheia de graça, o Senhor é convosco. Bendita sois vós entre as mulheres, e bendito é o fruto do vosso ventre, Jesus.
1: Santa Maria, Mãe de Deus, rogai por nós, pecadores, agora e na hora de nossa morte. Amém.
0: Glória ao Pai, ao Filho e ao Espírito Santo.
1: Como era no princípio, agora e sempre. Amém.

0: Pai nosso que estais no céu, santificado seja o vosso nome. Venha a nós o vosso reino, seja feita a vossa vontade, assim na terra como no céu.
1: O pão nosso de cada dia nos dai hoje. Perdoai-nos as nossas ofensas, assim como nós perdoamos a quem nos tem ofendido. E não nos deixeis cair em tentação, mas livrai-nos do mal. Amém.
0: Ave Maria, cheia de graça, o Senhor é convosco. Bendita sois vós entre as mulheres, e bendito é o fruto do vosso ventre, Jesus.
1: Santa Maria, Mãe de Deus, rogai por nós, pecadores, agora e na hora de nossa morte. Amém.
0: Ave Maria, cheia de graça, o Senhor é convosco. Bendita sois vós entre as mulheres, e bendito é o fruto do vosso ventre, Jesus.
1: Santa Maria, Mãe de Deus, rogai por nós, pecadores, agora e na hora de nossa morte. Amém.
0: Ave Maria, cheia de graça, o Senhor é convosco. Bendita sois vós entre as mulheres, e bendito é o fruto do vosso ventre, Jesus.
1: Santa Maria, Mãe de Deus, rogai por nós, pecadores, agora e na hora de nossa morte. Amém.
0: Ave Maria, cheia de graça, o Senhor é convosco. Bendita sois vós entre as mulheres, e bendito é o fruto do vosso ventre, Jesus.
1: Santa Maria, Mãe de Deus, rogai por nós, pecadores, agora e na hora de nossa morte. Amém.
0: Ave Maria, cheia de graça, o Senhor é convosco. Bendita sois vós entre as mulheres, e bendito é o fruto do vosso ventre, Jesus.
1: Santa Maria, Mãe de Deus, rogai por nós, pecadores, agora e na hora de nossa morte. Amém.
0: Ave Maria, cheia de graça, o Senhor é convosco. Bendita sois vós entre as mulheres, e bendito é o fruto do vosso ventre, Jesus.
1: Santa Maria, Mãe de Deus, rogai por nós, pecadores, agora e na hora de nossa morte. Amém.
0: Ave Maria, cheia de graça, o Senhor é convosco. Bendita sois vós entre as mulheres, e bendito é o fruto do vosso ventre, Jesus.
1: Santa Maria, Mãe de Deus, rogai por nós, pecadores, agora e na hora de nossa morte. Amém.
0: Ave Maria, cheia de graça, o Senhor é convosco. Bendita sois vós entre as mulheres, e bendito é o fruto do vosso ventre, Jesus.
1: Santa Maria, Mãe de Deus, rogai por nós, pecadores, agora e na hora de nossa morte. Amém.
0: Ave Maria, cheia de graça, o Senhor é convosco. Bendita sois vós entre as mulheres, e bendito é o fruto do vosso ventre, Jesus.
1: Santa Maria, Mãe de Deus, rogai por nós, pecadores, agora e na hora de nossa morte. Amém.
0: Ave Maria, cheia de graça, o Senhor é convosco. Bendita sois vós entre as mulheres, e bendito é o fruto do vosso ventre, Jesus.
1: Santa Maria, Mãe de Deus, rogai por nós, pecadores, agora e na hora de nossa morte. Amém.
0: Glória ao Pai, ao Filho e ao Espírito Santo.
1: Como é.

0: Pai nosso que estás no céu, santificado seja o vosso nome. Venha a nós o vosso reino, seja feita a vossa vontade, assim na terra como no céu.
1: O pão nosso de cada dia nos dai hoje, perdoai-nos as nossas ofensas, assim como nós perdoamos a quem nos tem ofendido. E não nos deixeis cair em tentação, mas livrai-nos do mal. Amém.
0: Ave Maria, cheia de graça, o Senhor é convosco. Bendita sois vós entre as mulheres, e bendito é o fruto do vosso ventre, Jesus.
1: Santa Maria, Mãe de Deus, rogai por nós, pecadores, agora e na hora de nossa morte. Amém.
0: Ave Maria, cheia de graça, o Senhor é convosco. Bendita sois vós entre as mulheres, e bendito é o fruto do vosso ventre, Jesus.
1: Santa Maria, Mãe de Deus, rogai por nós, pecadores, agora e na hora de nossa morte. Amém.
0: Ave Maria, cheia de graça, o Senhor é convosco. Bendita sois vós entre as mulheres, e bendito é o fruto do vosso ventre, Jesus.
1: Santa Maria, Mãe de Deus, rogai por nós, pecadores, agora e na hora de nossa morte. Amém.
0: Ave Maria, cheia de graça, o Senhor é convosco. Bendita sois vós entre as mulheres, e bendito é o fruto do vosso ventre, Jesus.
1: Santa Maria, Mãe de Deus, rogai por nós, pecadores, agora e na hora de nossa morte. Amém.
0: Ave Maria, cheia de graça, o Senhor é convosco. Bendita sois vós entre as mulheres, e bendito é o fruto do vosso ventre, Jesus.
1: Santa Maria, Mãe de Deus, rogai por nós, pecadores, agora e na hora de nossa morte. Amém.
0: Ave Maria, cheia de graça, o Senhor é convosco. Bendita sois vós entre as mulheres, e bendito é o fruto do vosso ventre, Jesus.
1: Santa Maria, Mãe de Deus, rogai por nós, pecadores, agora e na hora de nossa morte. Amém.
0: Ave Maria, cheia de graça, o Senhor é convosco. Bendita sois vós entre as mulheres, e bendito é o fruto do vosso ventre, Jesus.
1: Santa Maria, Mãe de Deus, rogai por nós, pecadores, agora e na hora de nossa morte. Amém.
0: Ave Maria, cheia de graça, o Senhor é convosco. Bendita sois vós entre as mulheres, e bendito é o fruto do vosso ventre, Jesus.
1: Santa Maria, Mãe de Deus, rogai por nós, pecadores, agora e na hora de nossa morte. Amém.
0: Ave Maria, cheia de graça, o Senhor é convosco. Bendita sois vós entre as mulheres, e bendito é o fruto do vosso ventre, Jesus.
1: Santa Maria, Mãe de Deus, rogai por nós, pecadores, agora e na hora de nossa morte. Amém.
0: Ave Maria, cheia de graça, o Senhor é convosco. Bendita sois vós entre as mulheres, e bendito é o fruto do vosso ventre, Jesus.
1: Santa Maria, Mãe de Deus, rogai por nós, pecadores, agora e na hora de nossa morte. Amém.
0: Glória ao Pai, ao Filho e ao Espírito Santo.
1: Como era

Pai nosso que estais no céu, santificado seja o vosso nome. Venha a nós o vosso reino, seja feita a vossa vontade, assim na terra como no céu.

0: Amém.
1: Ave Maria, cheia de graça, o Senhor é convosco. Bendita sois vós entre as mulheres, e bendito é o fruto do vosso ventre, Jesus.
0: Santa Maria, Mãe de Deus, rogai por nós, pecadores, agora e na hora de nossa morte. Amém.
1: Ave Maria, cheia de graça, o Senhor é convosco. Bendita sois vós entre as mulheres, e bendito é o fruto do vosso ventre, Jesus.
0: Santa Maria, Mãe de Deus, rogai por nós, pecadores, agora e na hora de nossa morte. Amém.
1: Ave Maria, cheia de graça, o Senhor é convosco. Bendita sois vós entre as mulheres, e bendito é o fruto do vosso ventre, Jesus.
0: Santa Maria, Mãe de Deus, rogai por nós, pecadores, agora e na hora de nossa morte. Amém.
1: Ave Maria, cheia de graça, o Senhor é convosco. Bendita sois vós entre as mulheres, e bendito é o fruto do vosso ventre, Jesus.
0: Santa Maria, Mãe de Deus, rogai por nós, pecadores, agora e na hora de nossa morte. Amém.
1: Ave Maria, cheia de graça, o Senhor é convosco. Bendita sois vós entre as mulheres, e bendito é o fruto do vosso ventre, Jesus.
0: Santa Maria, Mãe de Deus, rogai por nós, pecadores, agora e na hora de nossa morte. Amém.
1: Ave Maria, cheia de graça, o Senhor é convosco. Bendita sois vós entre as mulheres, e bendito é o fruto do vosso ventre, Jesus.
0: Santa Maria, Mãe de Deus, rogai por nós, pecadores, agora e na hora de nossa morte. Amém.
1: Ave Maria, cheia de graça, o Senhor é convosco. Bendita sois vós entre as mulheres, e bendito é o fruto do vosso ventre, Jesus.
0: Santa Maria, Mãe de Deus, rogai por nós, pecadores, agora e na hora de nossa morte. Amém.
1: Ave Maria, cheia de graça, o Senhor é convosco. Bendita sois vós entre as mulheres, e bendito é o fruto do vosso ventre, Jesus.
0: Santa Maria, Mãe de Deus, rogai por nós, pecadores, agora e na hora de nossa morte. Amém.
1: Ave Maria, cheia de graça, o Senhor é convosco. Bendita sois vós entre as mulheres, e bendito é o fruto do vosso ventre, Jesus.
0: Santa Maria, Mãe de Deus, rogai por nós, pecadores, agora e na hora de nossa morte. Amém.
1: Ave Maria, cheia de graça, o Senhor é convosco. Bendita sois vós entre as mulheres, e bendito é o fruto do vosso ventre, Jesus.
0: Santa Maria, Mãe de Deus, rogai por nós, pecadores, agora e na hora de nossa morte. Amém.
1: Glória ao Pai, ao Filho e ao Espírito Santo.

0: Pai nosso que estais no céu, santificado seja o vosso nome. Venha a nós o vosso reino, seja feita a vossa vontade, assim na terra como no céu.
1: O pão nosso de cada dia nos dai hoje, perdoai-nos as nossas ofensas, assim como nós perdoamos a quem nos tem ofendido. E não nos deixeis cair em tentação, mas livrai-nos do mal. Amém.
0: Ave Maria, cheia de graça, o Senhor é convosco. Bendita sois vós entre as mulheres, e bendito é o fruto do vosso ventre, Jesus.
1: Santa Maria, Mãe de Deus, rogai por nós, pecadores, agora e na hora de nossa morte. Amém.
0: Ave Maria, cheia de graça, o Senhor é convosco. Bendita sois vós entre as mulheres, e bendito é o fruto do vosso ventre, Jesus.
1: Santa Maria, Mãe de Deus, rogai por nós, pecadores, agora e na hora de nossa morte. Amém.
0: Ave Maria, cheia de graça, o Senhor é convosco. Bendita sois vós entre as mulheres, e bendito é o fruto do vosso ventre, Jesus.
1: Santa Maria, Mãe de Deus, rogai por nós, pecadores, agora e na hora de nossa morte. Amém.
0: Ave Maria, cheia de graça, o Senhor é convosco. Bendita sois vós entre as mulheres, e bendito é o fruto do vosso ventre, Jesus.
1: Santa Maria, Mãe de Deus, rogai por nós, pecadores, agora e na hora de nossa morte. Amém.
0: Ave Maria, cheia de graça, o Senhor é convosco. Bendita sois vós entre as mulheres, e bendito é o fruto do vosso ventre, Jesus.
1: Santa Maria, Mãe de Deus, rogai por nós, pecadores, agora e na hora de nossa morte. Amém.
0: Ave Maria, cheia de graça, o Senhor é convosco. Bendita sois vós entre as mulheres, e bendito é o fruto do vosso ventre, Jesus.
1: Santa Maria, Mãe de Deus, rogai por nós, pecadores, agora e na hora de nossa morte. Amém.
0: Ave Maria, cheia de graça, o Senhor é convosco. Bendita sois vós entre as mulheres, e bendito é o fruto do vosso ventre, Jesus.
1: Santa Maria, Mãe de Deus, rogai por nós, pecadores, agora e na hora de nossa morte. Amém.
0: Ave Maria, cheia de graça, o Senhor é convosco. Bendita sois vós entre as mulheres, e bendito é o fruto do vosso ventre, Jesus.
1: Santa Maria, Mãe de Deus, rogai por nós, pecadores, agora e na hora de nossa morte. Amém.
0: Ave Maria, cheia de graça, o Senhor é convosco. Bendita sois vós entre as mulheres, e bendito é o fruto do vosso ventre, Jesus.
1: Santa Maria, Mãe de Deus, rogai por nós, pecadores, agora e na hora de nossa morte. Amém.
0: Ave Maria, cheia de graça, o Senhor é convosco. Bendita sois vós entre as mulheres, e bendito é o fruto do vosso ventre, Jesus.
1: Santa Maria, Mãe de Deus, rogai por nós, pecadores, agora e na hora de nossa morte. Amém.

0: Pai nosso que estais nos céus, santificado seja o vosso nome. Venha a nós o vosso reino, seja feita a vossa vontade, assim na terra como no céu.
1: O pão nosso de cada dia nos dai hoje. Perdoai-nos as nossas ofensas, assim como nós perdoamos a quem nos tem ofendido. E não nos deixeis cair em tentação, mas livrai-nos do mal. Amém.
0: Ave Maria, cheia de graça, o Senhor é convosco. Bendita sois vós entre as mulheres e bendito é o fruto do vosso ventre, Jesus.
1: Santa Maria, Mãe de Deus, rogai por nós, pecadores, agora e na hora de nossa morte. Amém.
0: Ave Maria, cheia de graça, o Senhor é convosco. Bendita sois vós entre as mulheres e bendito é o fruto do vosso ventre, Jesus.
1: Santa Maria, Mãe de Deus, rogai por nós, pecadores, agora e na hora de nossa morte. Amém.
0: Ave Maria, cheia de graça, o Senhor é convosco. Bendita sois vós entre as mulheres e bendito é o fruto do vosso ventre, Jesus.
1: Santa Maria, Mãe de Deus, rogai por nós, pecadores, agora e na hora de nossa morte. Amém.
0: Ave Maria, cheia de graça, o Senhor é convosco. Bendita sois vós entre as mulheres e bendito é o fruto do vosso ventre, Jesus.
1: Santa Maria, Mãe de Deus, rogai por nós, pecadores, agora e na hora de nossa morte. Amém.
0: Ave Maria, cheia de graça, o Senhor é convosco. Bendita sois vós entre as mulheres e bendito é o fruto do vosso ventre, Jesus.
1: Santa Maria, Mãe de Deus, rogai por nós, pecadores, agora e na hora de nossa morte. Amém.
0: Ave Maria, cheia de graça, o Senhor é convosco. Bendita sois vós entre as mulheres e bendito é o fruto do vosso ventre, Jesus.
1: Santa Maria, Mãe de Deus, rogai por nós, pecadores, agora e na hora de nossa morte. Amém.
0: Ave Maria, cheia de graça, o Senhor é convosco. Bendita sois vós entre as mulheres e bendito é o fruto do vosso ventre, Jesus.
1: Santa Maria, Mãe de Deus, rogai por nós, pecadores, agora e na hora de nossa morte. Amém.
0: Ave Maria, cheia de graça, o Senhor é convosco. Bendita sois vós entre as mulheres e bendito é o fruto do vosso ventre, Jesus.
1: Santa Maria, Mãe de Deus, rogai por nós, pecadores, agora e na hora de nossa morte. Amém.
0: Ave Maria, cheia de graça, o Senhor é convosco. Bendita sois vós entre as mulheres e bendito é o fruto do vosso ventre, Jesus.
1: Santa Maria, Mãe de Deus, rogai por nós, pecadores, agora e na hora de nossa morte. Amém.
0: Ave Maria, cheia de graça, o Senhor é convosco. Bendita sois vós entre as mulheres e bendito é o fruto do vosso ventre, Jesus.
1: Santa Maria, Mãe de Deus, rogai por nós, pecadores, agora e na hora de nossa morte. Amém.
0: Glória ao Pai, ao Filho e ao Espírito Santo.
1: Como era no princípio, agora e sempre. Amém.
0: Ó meu Jesus,
2: perdoai-nos, livrai-nos do fogo do inferno, levai as almas todas para o céu e socorrei principalmente as que mais precisarem.
0: No

0: Pai nosso que estais nos céus, santificado seja o vosso nome. Venha a nós o vosso reino, seja feita a vossa vontade, assim na terra como no céu.
1: O pão nosso de cada dia nos dai hoje. Perdoai-nos as nossas ofensas, assim como nós perdoamos a quem nos tem ofendido. E não nos deixeis cair em tentação, mas livrai-nos do mal. Amém.
0: Ave Maria, cheia de graça, o Senhor é convosco. Bendita sois vós entre as mulheres e bendito é o fruto do vosso ventre, Jesus.
1: Santa Maria, Mãe de Deus, rogai por nós, pecadores, agora e na hora de nossa morte. Amém.
0: Ave Maria, cheia de graça, o Senhor é convosco. Bendita sois vós entre as mulheres e bendito é o fruto do vosso ventre, Jesus.
1: Santa Maria, Mãe de Deus, rogai por nós, pecadores, agora e na hora de nossa morte. Amém.
0: Ave Maria, cheia de graça, o Senhor é convosco. Bendita sois vós entre as mulheres e bendito é o fruto do vosso ventre, Jesus.
1: Santa Maria, Mãe de Deus, rogai por nós, pecadores, agora e na hora de nossa morte. Amém.
0: Ave Maria, cheia de graça, o Senhor é convosco. Bendita sois vós entre as mulheres e bendito é o fruto do vosso ventre, Jesus.
1: Santa Maria, Mãe de Deus, rogai por nós, pecadores, agora e na hora de nossa morte. Amém.
0: Ave Maria, cheia de graça, o Senhor é convosco. Bendita sois vós entre as mulheres e bendito é o fruto do vosso ventre, Jesus.
1: Santa Maria, Mãe de Deus, rogai por nós, pecadores, agora e na hora de nossa morte. Amém.
0: Ave Maria, cheia de graça, o Senhor é convosco. Bendita sois vós entre as mulheres e bendito é o fruto do vosso ventre, Jesus.
1: Santa Maria, Mãe de Deus, rogai por nós, pecadores, agora e na hora de nossa morte. Amém.
0: Ave Maria, cheia de graça, o Senhor é convosco. Bendita sois vós entre as mulheres e bendito é o fruto do vosso ventre, Jesus.
1: Santa Maria, Mãe de Deus, rogai por nós, pecadores, agora e na hora de nossa morte. Amém.
0: Ave Maria, cheia de graça, o Senhor é convosco. Bendita sois vós entre as mulheres e bendito é o fruto do vosso ventre, Jesus.
1: Santa Maria, Mãe de Deus, rogai por nós, pecadores, agora e na hora de nossa morte. Amém.
0: Ave Maria, cheia de graça, o Senhor é convosco. Bendita sois vós entre as mulheres e bendito é o fruto do vosso ventre, Jesus.
1: Santa Maria, Mãe de Deus, rogai por nós, pecadores, agora e na hora de nossa morte. Amém.
0: Ave Maria, cheia de graça, o Senhor é convosco. Bendita sois vós entre as mulheres e bendito é o fruto do vosso ventre, Jesus.
1: Santa Maria, Mãe de Deus, rogai por nós, pecadores, agora e na hora de nossa morte. Amém.
0: Glória ao Pai, ao Filho e ao Espírito Santo.
1: Como era no princípio, agora e sempre. Amém.
0: Ó meu Jesus, perdoai-nos, livrai-nos do fogo do inferno, levai as almas todas para o céu e

0: Pai nosso que estais nos céus, santificado seja o vosso nome. Venha a nós o vosso reino, seja feita a vossa vontade, assim na terra como no céu.
1: O pão nosso de cada dia nos dai hoje. Perdoai-nos as nossas ofensas, assim como nós perdoamos a quem nos tem ofendido. E não nos deixeis cair em tentação, mas livrai-nos do mal. Amém.
0: Ave Maria, cheia de graça, o Senhor é convosco. Bendita sois vós entre as mulheres, e bendito é o fruto do vosso ventre, Jesus.
1: Santa Maria, Mãe de Deus, rogai por nós, pecadores, agora e na hora de nossa morte. Amém.
0: Ave Maria, cheia de graça, o Senhor é convosco. Bendita sois vós entre as mulheres, e bendito é o fruto do vosso ventre, Jesus.
1: Santa Maria, Mãe de Deus, rogai por nós, pecadores, agora e na hora de nossa morte. Amém.
0: Ave Maria, cheia de graça, o Senhor é convosco. Bendita sois vós entre as mulheres, e bendito é o fruto do vosso ventre, Jesus.
1: Santa Maria, Mãe de Deus, rogai por nós, pecadores, agora e na hora de nossa morte. Amém.
0: Ave Maria, cheia de graça,

0: Jesus.
1: Santa Maria, Mãe de Deus, rogai por nós, pecadores, agora e na hora de nossa morte. Amém.
0: Ave Maria, cheia de graça, o Senhor é convosco. Bendita sois vós entre as mulheres, e bendito é o fruto do vosso ventre, Jesus.
1: Santa Maria, Mãe de Deus, rogai por nós, pecadores, agora e na hora de nossa morte. Amém.
0: Ave Maria, cheia de graça, o Senhor é convosco. Bendita sois vós entre as mulheres, e bendito é o fruto do vosso ventre, Jesus.
1: Santa Maria, Mãe de Deus, rogai por nós, pecadores, agora e na hora de nossa morte. Amém.
0: Ave Maria, cheia de graça, o Senhor é convosco. Bendita sois vós entre as mulheres, e bendito é o fruto do vosso ventre, Jesus.
1: Santa Maria, Mãe de Deus, rogai por nós, pecadores, agora e na hora de nossa morte. Amém.
0: Ave Maria, cheia de graça, o Senhor é convosco. Bendita sois vós entre as mulheres, e bendito é o fruto do vosso ventre, Jesus.
1: Santa Maria, Mãe de Deus, rogai por nós, pecadores, agora e na hora de nossa morte. Amém.
0: Glória ao Pai, ao Filho e ao Espírito Santo.
1: Como era no princípio, agora e sempre. Amém.
0: Ó meu Jesus,
2: perdoai-nos, livrai-nos do fogo do inferno, levai as almas todas para o céu e socorrei principalmente as que mais precisarem.
3: E no quarto mistério da luz, contemplaremos com Maria e Jesus a transfiguração.

0: Pai nosso que estais nos céus, santificado seja o vosso nome. Venha a nós o vosso reino, seja feita a vossa vontade, assim na terra como no céu.
1: O pão nosso de cada dia nos dai hoje. Perdoai-nos as nossas ofensas, assim como nós perdoamos a quem nos tem ofendido. E não nos deixeis cair em tentação, mas livrai-nos do mal. Amém.
0: Ave Maria, cheia de graça, o Senhor é convosco. Bendita sois vós entre as mulheres, e bendito é o fruto do vosso ventre, Jesus.
1: Santa Maria, Mãe de Deus, rogai por nós, pecadores, agora e na hora de nossa morte. Amém.
0: Ave Maria, cheia de graça, o Senhor é convosco. Bendita sois vós entre as mulheres, e bendito é o fruto do vosso ventre, Jesus.
1: Santa Maria, Mãe de Deus, rogai por nós, pecadores, agora e na hora de nossa morte. Amém.
0: Ave Maria, cheia de graça, o Senhor é convosco. Bendita sois vós entre as mulheres, e bendito é o fruto do vosso ventre, Jesus.
1: Santa Maria, Mãe de Deus, rogai por nós, pecadores, agora e na hora de nossa morte. Amém.
0: Ave Maria, cheia de graça, o Senhor é convosco. Bendita sois vós entre as mulheres, e bendito é o fruto do vosso ventre, Jesus.
1: Santa Maria, Mãe de Deus, rogai por nós, pecadores, agora e na hora de nossa morte. Amém.
0: Ave Maria, cheia de graça, o Senhor é convosco. Bendita sois vós entre as mulheres, e bendito é o fruto do vosso ventre, Jesus.
1: Santa Maria, Mãe de Deus, rogai por nós, pecadores, agora e na hora de nossa morte. Amém.
0: Ave Maria, cheia de graça, o Senhor é convosco. Bendita sois vós entre as mulheres, e bendito é o fruto do vosso ventre, Jesus.
1: Santa Maria, Mãe de Deus, rogai por nós, pecadores, agora e na hora de nossa morte. Amém.
0: Ave Maria, cheia de graça, o Senhor é convosco. Bendita sois vós entre as mulheres, e bendito é o fruto do vosso ventre, Jesus.
1: Santa Maria, Mãe de Deus, rogai por nós, pecadores, agora e na hora de nossa morte. Amém.
0: Ave Maria, cheia de graça, o Senhor é convosco. Bendita sois vós entre as mulheres, e bendito é o fruto do vosso ventre, Jesus.
1: Santa Maria, Mãe de Deus, rogai por nós, pecadores, agora e na hora de nossa morte. Amém.
0: Ave Maria, cheia de graça, o Senhor é convosco. Bendita sois vós entre as mulheres, e bendito é o fruto do vosso ventre, Jesus.
1: Santa Maria, Mãe de Deus, rogai por nós, pecadores, agora e na hora de nossa morte. Amém.
0: Ave Maria, cheia de graça, o Senhor é convosco. Bendita sois vós entre as mulheres, e bendito é o fruto do vosso ventre, Jesus.
1: Santa Maria, Mãe de Deus, rogai por nós, pecadores,

0: nossa morte. Amém.
1: Glória ao Pai, ao Filho e ao Espírito Santo.
0: Como era no princípio, agora e sempre. Amém.
1: Ó meu Jesus,
0: perdoai-nos, livrai-nos do fogo do inferno,
1: levai as almas todas para o céu,
0: e socorrei principalmente as que mais precisarem.

0: Pai nosso que estais nos céus, santificado seja o vosso nome. Venha a nós o vosso reino, seja feita a vossa vontade, assim na terra como no céu.
1: O pão nosso de cada dia nos dai hoje. Perdoai-nos as nossas ofensas, assim como nós perdoamos a quem nos tem ofendido. E não nos deixeis cair em tentação, mas livrai-nos do mal. Amém.
0: Ave Maria, cheia de graça, o Senhor é convosco. Bendita sois vós entre as mulheres, e bendito é o fruto do vosso ventre, Jesus.
1: Santa Maria, Mãe de Deus, rogai por nós, pecadores, agora e na hora de nossa morte. Amém.
0: Ave Maria, cheia de graça, o Senhor é convosco. Bendita sois vós entre as mulheres, e bendito é o fruto do vosso ventre, Jesus.
1: Santa Maria, Mãe de Deus, rogai por nós, pecadores, agora e na hora de nossa morte. Amém.
0: Ave Maria, cheia de graça, o Senhor é convosco. Bendita sois vós entre as mulheres, e bendito é o fruto do vosso ventre, Jesus.
1: Santa Maria, Mãe de Deus, rogai por nós, pecadores, agora e na hora de nossa morte. Amém.
0: Ave Maria, cheia de graça, o Senhor é convosco. Bendita sois vós entre as mulheres, e bendito é o fruto do vosso ventre, Jesus.
1: Santa Maria, Mãe de Deus, rogai por nós, pecadores, agora e na hora de nossa morte. Amém.
0: Ave Maria, cheia de graça, o Senhor é convosco. Bendita sois vós entre as mulheres, e bendito é o fruto do vosso ventre, Jesus.
1: Santa Maria, Mãe de Deus, rogai por nós, pecadores, agora e na hora de nossa morte. Amém.
0: Ave Maria, cheia de graça, o Senhor é convosco. Bendita sois vós entre as mulheres, e bendito é o fruto do vosso ventre, Jesus.
1: Santa Maria, Mãe de Deus, rogai por nós, pecadores, agora e na hora de nossa morte. Amém.
0: Ave Maria, cheia de graça, o Senhor é convosco. Bendita sois vós entre as mulheres, e bendito é o fruto do vosso ventre, Jesus.
1: Santa Maria, Mãe de Deus, rogai por nós, pecadores, agora e na hora de nossa morte. Amém.
0: Ave Maria, cheia de graça, o Senhor é convosco. Bendita sois vós entre as mulheres, e bendito é o fruto do vosso ventre, Jesus.
1: Santa Maria, Mãe de Deus, rogai por nós, pecadores, agora e na hora de nossa morte. Amém.
0: Ave Maria, cheia de graça, o Senhor é convosco. Bendita sois vós entre as mulheres, e bendito é o fruto do vosso ventre, Jesus.
1: Santa Maria, Mãe de Deus, rogai por nós, pecadores, agora e na hora de nossa morte. Amém.
0: Ave Maria, cheia de graça, o Senhor é convosco. Bendita sois vós entre as mulheres, e bendito é o fruto do vosso ventre, Jesus.
1: Santa Maria, Mãe de Deus, rogai por nós, pecadores, agora e na hora de nossa morte. Amém.
0: Glória ao Pai, ao Filho e ao Espírito Santo.
1: Como era no princípio, agora e sempre. Amém.
0: Ó meu Jesus, perdoai-nos, livrai-nos do fogo do inferno, levai as almas todas para o céu,
1: e socorrei principalmente as que mais...

0: Pai nosso que estais no céu, santificado seja o vosso nome. Venha a nós o vosso reino, seja feita a vossa vontade, assim na terra como no céu.
1: O pão nosso de cada dia nos dai hoje. Perdoai-nos as nossas ofensas, assim como nós perdoamos a quem nos tem ofendido. E não nos deixeis cair em tentação, mas livrai-nos do mal. Amém.
0: Ave Maria, cheia de graça, o Senhor é convosco. Bendita sois vós entre as mulheres, e bendito é o fruto do vosso ventre, Jesus.
1: Santa Maria, Mãe de Deus, rogai por nós, pecadores, agora e na hora de nossa morte. Amém.
0: Ave Maria, cheia de graça, o Senhor é convosco. Bendita sois vós entre as mulheres, e bendito é o fruto do vosso ventre, Jesus.
1: Santa Maria, Mãe de Deus, rogai por nós, pecadores, agora e na hora de nossa morte. Amém.
0: Ave Maria, cheia de graça, o Senhor é convosco. Bendita sois vós entre as mulheres, e bendito é o fruto do vosso ventre, Jesus.
1: Santa Maria, Mãe de Deus, rogai por nós, pecadores, agora e na hora de nossa morte. Amém.
0: Ave Maria, cheia de graça, o Senhor é convosco. Bendita sois vós entre as mulheres, e bendito é o fruto do vosso ventre, Jesus.
1: Santa Maria, Mãe de Deus, rogai por nós, pecadores, agora e na hora de nossa morte. Amém.
0: Ave Maria, cheia de graça, o Senhor é convosco. Bendita sois vós entre as mulheres, e bendito é o fruto do vosso ventre, Jesus.
1: Santa Maria, Mãe de Deus, rogai por nós, pecadores, agora e na hora de nossa morte. Amém.
0: Ave Maria, cheia de graça, o Senhor é convosco. Bendita sois vós entre as mulheres, e bendito é o fruto do vosso ventre, Jesus.
1: Santa Maria, Mãe de Deus, rogai por nós, pecadores, agora e na hora de nossa morte. Amém.
0: Ave Maria, cheia de graça, o Senhor é convosco. Bendita sois vós entre as mulheres, e bendito é o fruto do vosso ventre, Jesus.
1: Santa Maria, Mãe de Deus, rogai por nós, pecadores, agora e na hora de nossa morte. Amém.
0: Ave Maria, cheia de graça, o Senhor é convosco. Bendita sois vós entre as mulheres, e bendito é o fruto do vosso ventre, Jesus.
1: Santa Maria, Mãe de Deus, rogai por nós, pecadores, agora e na hora de nossa morte. Amém.
0: Ave Maria, cheia de graça, o Senhor é convosco. Bendita sois vós entre as mulheres, e bendito é o fruto do vosso ventre, Jesus.
1: Santa Maria, Mãe de Deus, rogai por nós, pecadores, agora e na hora de nossa morte. Amém.
0: Ave Maria, cheia de graça, o Senhor é convosco. Bendita sois vós entre as mulheres, e bendito é o fruto do vosso ventre, Jesus.
1: Santa Maria, Mãe de Deus, rogai por nós, pecadores, agora e na hora de nossa morte. Amém.
0: Glória ao Pai, ao Filho e ao Espírito Santo,
1: como era no princípio, agora e sempre. Amém.

0: Pai nosso que estais no céu, santificado seja o vosso nome. Venha a nós o vosso reino, seja feita a vossa vontade, assim na terra como no céu.
1: O pão nosso de cada dia nos dai hoje. Perdoai-nos as nossas ofensas, assim como nós perdoamos a quem nos tem ofendido. E não nos deixeis cair em tentação, mas livrai-nos do mal. Amém.
0: Ave Maria, cheia de graça, o Senhor é convosco. Bendita sois vós entre as mulheres, e bendito é o fruto do vosso ventre, Jesus.
1: Santa Maria, Mãe de Deus, rogai por nós, pecadores, agora e na hora de nossa morte. Amém.
0: Ave Maria, cheia de graça, o Senhor é convosco. Bendita sois vós entre as mulheres, e bendito é o fruto do vosso ventre, Jesus.
1: Santa Maria, Mãe de Deus, rogai por nós, pecadores, agora e na hora de nossa morte. Amém.
0: Ave Maria, cheia de graça, o Senhor é convosco. Bendita sois vós entre as mulheres, e bendito é o fruto do vosso ventre, Jesus.
1: Santa Maria, Mãe de Deus, rogai por nós, pecadores, agora e na hora de nossa morte. Amém.
0: Ave Maria, cheia de graça, o Senhor é convosco. Bendita sois vós entre as mulheres, e bendito é o fruto do vosso ventre, Jesus.
1: Santa Maria, Mãe de Deus, rogai por nós, pecadores, agora e na hora de nossa morte. Amém.
0: Ave Maria, cheia de graça, o Senhor é convosco. Bendita sois vós entre as mulheres, e bendito é o fruto do vosso ventre, Jesus.
1: Santa Maria, Mãe de Deus, rogai por nós, pecadores, agora e na hora de nossa morte. Amém.
0: Ave Maria, cheia de graça, o Senhor é convosco. Bendita sois vós entre as mulheres, e bendito é o fruto do vosso ventre, Jesus.
1: Santa Maria, Mãe de Deus, rogai por nós, pecadores, agora e na hora de nossa morte. Amém.
0: Ave Maria, cheia de graça, o Senhor é convosco. Bendita sois vós entre as mulheres, e bendito é o fruto do vosso ventre, Jesus.
1: Santa Maria, Mãe de Deus, rogai por nós, pecadores, agora e na hora de nossa morte. Amém.
0: Ave Maria, cheia de graça, o Senhor é convosco. Bendita sois vós entre as mulheres, e bendito é o fruto do vosso ventre, Jesus.
1: Santa Maria, Mãe de Deus, rogai por nós, pecadores, agora e na hora de nossa morte. Amém.
0: Ave Maria, cheia de graça, o Senhor é convosco. Bendita sois vós entre as mulheres, e bendito é o fruto do vosso ventre, Jesus.
1: Santa Maria, Mãe de Deus, rogai por nós, pecadores, agora e na hora de nossa morte. Amém.
0: Ave Maria, cheia de graça, o Senhor é convosco. Bendita sois vós entre as mulheres, e bendito é o fruto do vosso ventre, Jesus.
1: Santa Maria, Mãe de Deus, rogai por nós, pecadores, agora e na hora de nossa morte. Amém.
0: Glória ao Pai, ao Filho e ao Espírito Santo,
1: como era no princípio, agora e sempre. Amém.

0: Pai nosso que estais no céu, santificado seja o vosso nome. Venha a nós o vosso reino, seja feita a vossa vontade, assim na terra como no céu.
1: O pão nosso de cada dia nos dai hoje. Perdoai-nos as nossas ofensas, assim como nós perdoamos a quem nos tem ofendido. E não nos deixeis cair em tentação, mas livrai-nos do mal. Amém.
0: Ave Maria, cheia de graça, o Senhor é convosco. Bendita sois vós entre as mulheres e bendito é o fruto do vosso ventre, Jesus.
1: Santa Maria, Mãe de Deus, rogai por nós, pecadores, agora e na hora de nossa morte. Amém.
0: Ave Maria, cheia de graça, o Senhor é convosco. Bendita sois vós entre as mulheres e bendito é o fruto do vosso ventre, Jesus.
1: Santa Maria, Mãe de Deus, rogai por nós, pecadores, agora e na hora de nossa morte. Amém.
0: Ave Maria, cheia de graça, o Senhor é convosco. Bendita sois vós entre as mulheres e bendito é o fruto do vosso ventre, Jesus.
1: Santa Maria, Mãe de Deus, rogai por nós, pecadores, agora e na hora de nossa morte. Amém.
0: Ave Maria, cheia de graça, o Senhor é convosco. Bendita sois vós entre as mulheres e bendito é o fruto do vosso ventre, Jesus.
1: Santa Maria, Mãe de Deus, rogai por nós, pecadores, agora e na hora de nossa morte. Amém.
0: Ave Maria, cheia de graça, o Senhor é convosco. Bendita sois vós entre as mulheres, e bendito é o fruto do vosso ventre, Jesus.
1: Santa Maria, Mãe de Deus, rogai por nós, pecadores, agora e na hora de nossa morte. Amém.
0: Ave Maria, cheia de graça, o Senhor é convosco. Bendita sois vós entre as mulheres, e bendito é o fruto do vosso ventre, Jesus.
1: Santa Maria, Mãe de Deus, rogai por nós, pecadores, agora e na hora de nossa morte. Amém.
0: Ave Maria, cheia de graça, o Senhor é convosco. Bendita sois vós entre as mulheres e bendito é o fruto do vosso ventre, Jesus.
1: Santa Maria, Mãe de Deus, rogai por nós, pecadores, agora e na hora de nossa morte. Amém.
0: Ave Maria, cheia de graça, o Senhor é convosco. Bendita sois vós entre as mulheres e bendito é o fruto do vosso ventre, Jesus.
1: Santa Maria, Mãe de Deus, rogai por nós, pecadores, agora e na hora de nossa morte. Amém.
0: Ave Maria, cheia de graça, o Senhor é convosco. Bendita sois vós entre as mulheres e bendito é o fruto do vosso ventre, Jesus.
1: Santa Maria, Mãe de Deus, rogai por nós, pecadores, agora e na hora de nossa morte. Amém.
0: Ave Maria, cheia de graça, o Senhor é convosco. Bendita sois vós entre as mulheres e bendito é o fruto do vosso ventre, Jesus.
1: Santa Maria, Mãe de Deus, rogai por nós, pecadores, agora e na hora de nossa morte. Amém.
0: Glória ao Pai, ao Filho e ao Espírito Santo,
1: como era no princípio, agora e sempre. Amém.

0: Pai nosso que estais no céu, santificado seja o vosso nome. Venha a nós o vosso reino, seja feita a vossa vontade, assim na terra como no céu.
1: O pão nosso de cada dia nos dai hoje. Perdoai-nos as nossas ofensas, assim como nós perdoamos a quem nos tem ofendido. E não nos deixeis cair em tentação, mas livrai-nos do mal. Amém.
0: Ave Maria, cheia de graça, o Senhor é convosco. Bendita sois vós entre as mulheres, e bendito é o fruto do vosso ventre, Jesus.
1: Santa Maria, Mãe de Deus, rogai por nós, pecadores, agora e na hora de nossa morte. Amém.
0: Ave Maria, cheia de graça, o Senhor é convosco. Bendita sois vós entre as mulheres, e bendito é o fruto do vosso ventre, Jesus.
1: Santa Maria, Mãe de Deus, rogai por nós, pecadores, agora e na hora de nossa morte. Amém.
0: Ave Maria, cheia de graça, o Senhor é convosco. Bendita sois vós entre as mulheres, e bendito é o fruto do vosso ventre, Jesus.
1: Santa Maria, Mãe de Deus, rogai por nós, pecadores, agora e na hora de nossa morte. Amém.
0: Ave Maria, cheia de graça, o Senhor é convosco. Bendita sois vós entre as mulheres, e bendito é o fruto do vosso ventre, Jesus.
1: Santa Maria, Mãe de Deus, rogai por nós, pecadores, agora e na hora de nossa morte. Amém.
0: Ave Maria, cheia de graça, o Senhor é convosco. Bendita sois vós entre as mulheres, e bendito é o fruto do vosso ventre, Jesus.
1: Santa Maria, Mãe de Deus, rogai por nós, pecadores, agora e na hora de nossa morte. Amém.
0: Ave Maria, cheia de graça, o Senhor é convosco. Bendita sois vós entre as mulheres, e bendito é o fruto do vosso ventre, Jesus.
1: Santa Maria, Mãe de Deus, rogai por nós, pecadores, agora e na hora de nossa morte. Amém.
0: Ave Maria, cheia de graça, o Senhor é convosco. Bendita sois vós entre as mulheres, e bendito é o fruto do vosso ventre, Jesus.
1: Santa Maria, Mãe de Deus, rogai por nós, pecadores, agora e na hora de nossa morte. Amém.
0: Ave Maria, cheia de graça, o Senhor é convosco. Bendita sois vós entre as mulheres, e bendito é o fruto do vosso ventre, Jesus.
1: Santa Maria, Mãe de Deus, rogai por nós, pecadores, agora e na hora de nossa morte. Amém.
0: Ave Maria, cheia de graça, o Senhor é convosco. Bendita sois vós entre as mulheres, e bendito é o fruto do vosso ventre, Jesus.
1: Santa Maria, Mãe de Deus, rogai por nós, pecadores, agora e na hora de nossa morte. Amém.
0: Ave Maria, cheia de graça, o Senhor é convosco. Bendita sois vós entre as mulheres, e bendito é o fruto do vosso ventre, Jesus.
1: Santa Maria, Mãe de Deus, rogai por nós, pecadores, agora e na hora de nossa morte. Amém.
0: Glória ao Pai, ao Filho e ao Espírito Santo,
1: como era no princípio, agora e sempre. Amém.

0: Pai nosso que estais nos céus, santificado seja o vosso nome. Venha a nós o vosso reino, seja feita a vossa vontade, assim na terra como no céu.
1: O pão nosso de cada dia nos dai hoje, perdoai-nos as nossas ofensas, assim como nós perdoamos a quem nos tem ofendido. E não nos deixeis cair em tentação, mas livrai-nos do mal. Amém.
0: Ave Maria, cheia de graça, o Senhor é convosco. Bendita sois vós entre as mulheres, e bendito é o fruto do vosso ventre, Jesus.
1: Santa Maria, Mãe de Deus, rogai por nós, pecadores, agora e na hora de nossa morte. Amém.
0: Ave Maria, cheia de graça, o Senhor é convosco. Bendita sois vós entre as mulheres, e bendito é o fruto do vosso ventre, Jesus.
1: Santa Maria, Mãe de Deus, rogai por nós, pecadores, agora e na hora de nossa morte. Amém.
0: Ave Maria, cheia de graça, o Senhor é convosco. Bendita sois vós entre as mulheres, e bendito é o fruto do vosso ventre, Jesus.
1: Santa Maria, Mãe de Deus, rogai por nós, pecadores, agora e na hora de nossa morte. Amém.
0: Ave Maria, cheia de graça, o Senhor é convosco. Bendita sois vós entre as mulheres, e bendito é o fruto do vosso ventre, Jesus.
1: Santa Maria, Mãe de Deus, rogai por nós, pecadores, agora e na hora de nossa morte. Amém.
0: Ave Maria, cheia de graça, o Senhor é convosco. Bendita sois vós entre as mulheres, e bendito é o fruto do vosso ventre, Jesus.
1: Santa Maria, Mãe de Deus, rogai por nós, pecadores, agora e na hora de nossa morte. Amém.
0: Ave Maria, cheia de graça, o Senhor é convosco. Bendita sois vós entre as mulheres, e bendito é o fruto do vosso ventre, Jesus.
1: Santa Maria, Mãe de Deus, rogai por nós, pecadores, agora e na hora de nossa morte. Amém.
0: Ave Maria, cheia de graça, o Senhor é convosco. Bendita sois vós entre as mulheres, e bendito é o fruto do vosso ventre, Jesus.
1: Santa Maria, Mãe de Deus, rogai por nós, pecadores, agora e na hora de nossa morte. Amém.
0: Ave Maria, cheia de graça, o Senhor é convosco. Bendita sois vós entre as mulheres, e bendito é o fruto do vosso ventre, Jesus.
1: Santa Maria, Mãe de Deus, rogai por nós, pecadores, agora e na hora de nossa morte. Amém.
0: Ave Maria, cheia de graça, o Senhor é convosco. Bendita sois vós entre as mulheres, e bendito é o fruto do vosso ventre, Jesus.
1: Santa Maria, Mãe de Deus, rogai por nós, pecadores, agora e na hora de nossa morte. Amém.
0: Ave Maria, cheia de graça, o Senhor é convosco. Bendita sois vós entre as mulheres, e bendito é o fruto do vosso ventre, Jesus.
1: Santa Maria, Mãe de Deus, rogai por nós, pecadores, agora e na hora de nossa morte. Amém.

0: Pai nosso que estás no céu, santificado seja o vosso nome. Venha a nós o vosso reino, seja feita a vossa vontade, assim na terra como no céu.
1: O pão nosso de cada dia nos dai hoje.

0: qual. Amém.
1: Ave Maria, cheia de graça, o Senhor é convosco. Bendita sois vós entre as mulheres e bendito é o fruto do vosso ventre, Jesus.
0: Santa Maria, Mãe de Deus, rogai por nós, pecadores, agora e na hora de nossa morte. Amém.
1: Ave Maria, cheia de graça, o Senhor é convosco. Bendita sois vós entre as mulheres e bendito é o fruto do vosso ventre, Jesus.
0: Santa Maria, Mãe de Deus, rogai por nós, pecadores, agora e na hora de nossa morte. Amém.
1: Ave Maria, cheia de graça, o Senhor é convosco. Bendita sois vós entre as mulheres e bendito é o fruto do vosso ventre, Jesus.
0: Santa Maria, Mãe de Deus, rogai por nós, pecadores, agora e na hora de nossa morte. Amém.
1: Ave Maria, cheia de graça, o Senhor é convosco. Bendita sois vós entre as mulheres e bendito é o fruto do vosso ventre, Jesus.
0: Santa Maria, Mãe de Deus, rogai por nós, pecadores, agora e na hora de nossa morte. Amém.
1: Ave Maria, cheia de graça, o Senhor é convosco. Bendita sois vós entre as mulheres e bendito é o fruto do vosso ventre, Jesus.
0: Santa Maria, Mãe de Deus, rogai por nós, pecadores, agora e na hora de nossa morte. Amém.
1: Ave Maria, cheia de graça, o Senhor é convosco. Bendita sois vós entre as mulheres e bendito é o fruto do vosso ventre, Jesus.
0: Santa Maria, Mãe de Deus, rogai por nós, pecadores, agora e na hora de nossa morte. Amém.
1: Ave Maria, cheia de graça, o Senhor é convosco. Bendita sois vós entre as mulheres e bendito é o fruto do vosso ventre, Jesus.
0: Santa Maria, Mãe de Deus, rogai por nós, pecadores, agora e na hora de nossa morte. Amém.
1: Ave Maria, cheia de graça, o Senhor é convosco. Bendita sois vós entre as mulheres e bendito é o fruto do vosso ventre, Jesus.
0: Santa Maria, Mãe de Deus, rogai por nós, pecadores, agora e na hora de nossa morte. Amém.
1: Ave Maria, cheia de graça, o Senhor é convosco. Bendita sois vós entre as mulheres e bendito é o fruto do vosso ventre, Jesus.
0: Santa Maria, Mãe de Deus, rogai por nós, pecadores, agora e na hora de nossa morte. Amém.
1: Ave Maria, cheia de graça, o Senhor é convosco. Bendita sois vós entre as mulheres e bendito é o fruto do vosso ventre, Jesus.
0: Santa Maria, Mãe de Deus, rogai por nós, pecadores, agora e na hora de nossa morte. Amém.
1: Glória ao Pai, ao Filho e ao Espírito Santo,
0: como era no princípio, agora e sempre. Amém.

0: Pai nosso que estais no céu, santificado seja o vosso nome. Venha a nós o vosso reino, seja feita a vossa vontade, assim na terra como no céu.
1: O pão nosso de cada dia nos dai hoje. Perdoai-nos as nossas ofensas, assim como nós perdoamos a quem nos tem ofendido. E não nos deixeis cair em tentação, mas livrai-nos do mal. Amém.
0: Ave Maria, cheia de graça, o Senhor é convosco. Bendita sois vós entre as mulheres e bendito é o fruto do vosso ventre, Jesus.
1: Santa Maria, Mãe de Deus, rogai por nós, pecadores, agora e na hora de nossa morte. Amém.
0: Ave Maria, cheia de graça, o Senhor é convosco. Bendita sois vós entre as mulheres e bendito é o fruto do vosso ventre, Jesus.
1: Santa Maria, Mãe de Deus, rogai por nós, pecadores, agora e na hora de nossa morte. Amém.
0: Ave Maria, cheia de graça, o Senhor é convosco. Bendita sois vós entre as mulheres e bendito é o fruto do vosso ventre, Jesus.
1: Santa Maria, Mãe de Deus, rogai por nós, pecadores, agora e na hora de nossa morte. Amém.
0: Ave Maria, cheia de graça, o Senhor é convosco. Bendita sois vós entre as mulheres e bendito é o fruto do vosso ventre, Jesus.
1: Santa Maria, Mãe de Deus, rogai por nós, pecadores, agora e na hora de nossa morte. Amém.
0: Ave Maria, cheia de graça, o Senhor é convosco. Bendita sois vós entre as mulheres e bendito é o fruto do vosso ventre, Jesus.
1: Santa Maria, Mãe de Deus, rogai por nós, pecadores, agora e na hora de nossa morte. Amém.
0: Ave Maria, cheia de graça, o Senhor é convosco. Bendita sois vós entre as mulheres e bendito é o fruto do vosso ventre, Jesus.
1: Santa Maria, Mãe de Deus, rogai por nós, pecadores, agora e na hora de nossa morte. Amém.
0: Ave Maria, cheia de graça, o Senhor é convosco. Bendita sois vós entre as mulheres e bendito é o fruto do vosso ventre, Jesus.
1: Santa Maria, Mãe de Deus, rogai por nós, pecadores, agora e na hora de nossa morte. Amém.
0: Ave Maria, cheia de graça, o Senhor é convosco. Bendita sois vós entre as mulheres e bendito é o fruto do vosso ventre, Jesus.
1: Santa Maria, Mãe de Deus, rogai por nós, pecadores, agora e na hora de nossa morte. Amém.
0: Ave Maria, cheia de graça, o Senhor é convosco. Bendita sois vós entre as mulheres e bendito é o fruto do vosso ventre, Jesus.
1: Santa Maria, Mãe de Deus, rogai por nós, pecadores, agora e na hora de nossa morte. Amém.
0: Ave Maria, cheia de graça, o Senhor é convosco. Bendita sois vós entre as mulheres e bendito é o fruto do vosso ventre, Jesus.
1: Santa Maria, Mãe de Deus, rogai por nós, pecadores, agora e na hora de nossa morte. Amém.
0: Glória ao Pai, ao Filho e ao Espírito Santo,
1: como era no princípio, agora e sempre. Amém.

0: Pai nosso que estais no céu, santificado seja o vosso nome. Venha a nós o vosso reino, seja feita a vossa vontade, assim na terra como no céu.
1: O pão nosso de cada dia nos dai hoje. Perdoai-nos as nossas ofensas, assim como nós perdoamos a quem nos tem ofendido. E não nos deixeis cair em tentação, mas livrai-nos do mal. Amém.
0: Ave Maria, cheia de graça, o Senhor é convosco. Bendita sois vós entre as mulheres, e bendito é o fruto do vosso ventre, Jesus.
1: Santa Maria, Mãe de Deus, rogai por nós, pecadores, agora e na hora de nossa morte. Amém.
0: Ave Maria, cheia de graça, o Senhor é convosco. Bendita sois vós entre as mulheres, e bendito é o fruto do vosso ventre, Jesus.
1: Santa Maria, Mãe de Deus, rogai por nós, pecadores, agora e na hora de nossa morte. Amém.
0: Ave Maria, cheia de graça, o Senhor é convosco. Bendita sois vós entre as mulheres, e bendito é o fruto do vosso ventre, Jesus.
1: Santa Maria, Mãe de Deus, rogai por nós, pecadores, agora e na hora de nossa morte. Amém.
0: Ave Maria, cheia de graça, o Senhor é convosco. Bendita sois vós entre as mulheres, e bendito é o fruto do vosso ventre, Jesus.
1: Santa Maria, Mãe de Deus, rogai por nós, pecadores, agora e na hora de nossa morte. Amém.
0: Ave Maria, cheia de graça, o Senhor é convosco. Bendita sois vós entre as mulheres, e bendito é o fruto do vosso ventre, Jesus.
1: Santa Maria, Mãe de Deus, rogai por nós, pecadores, agora e na hora de nossa morte. Amém.
0: Ave Maria, cheia de graça, o Senhor é convosco. Bendita sois vós entre as mulheres, e bendito é o fruto do vosso ventre, Jesus.
1: Santa Maria, Mãe de Deus, rogai por nós, pecadores, agora e na hora de nossa morte. Amém.
0: Ave Maria, cheia de graça, o Senhor é convosco. Bendita sois vós entre as mulheres, e bendito é o fruto do vosso ventre, Jesus.
1: Santa Maria, Mãe de Deus, rogai por nós, pecadores, agora e na hora de nossa morte. Amém.
0: Ave Maria, cheia de graça, o Senhor é convosco. Bendita sois vós entre as mulheres, e bendito é o fruto do vosso ventre, Jesus.
1: Santa Maria, Mãe de Deus, rogai por nós, pecadores, agora e na hora de nossa morte. Amém.
0: Ave Maria, cheia de graça, o Senhor é convosco. Bendita sois vós entre as mulheres, e bendito é o fruto do vosso ventre, Jesus.
1: Santa Maria, Mãe de Deus, rogai por nós, pecadores, agora e na hora de nossa morte. Amém.
0: Ave Maria, cheia de graça, o Senhor é convosco. Bendita sois vós entre as mulheres, e bendito é o fruto do vosso ventre, Jesus.
1: Santa Maria, Mãe de Deus, rogai por nós, pecadores, agora e na hora de nossa morte. Amém.
0: Glória ao Pai, ao Filho e ao Espírito Santo,
1: como era no princípio, agora e sempre. Amém.

0: Pai nosso que estais no céu, santificado seja o vosso nome. Venha a nós o vosso reino, seja feita a vossa vontade, assim na terra como no céu.
1: O pão nosso de cada dia nos dai.

0: Amém.
1: Ave Maria, cheia de graça, o Senhor é convosco. Bendita sois vós entre as mulheres e bendito é o fruto do vosso ventre, Jesus.
2: Santa Maria, Mãe de Deus, rogai por nós, pecadores, agora e na hora de nossa morte. Amém.
1: Ave Maria, cheia de graça, o Senhor é convosco. Bendita sois vós entre as mulheres e bendito é o fruto do vosso ventre, Jesus.
2: Santa Maria, Mãe de Deus, rogai por nós, pecadores, agora e na hora de nossa morte. Amém.
1: Ave Maria, cheia de graça, o Senhor é convosco. Bendita sois vós entre as mulheres e bendito é o fruto do vosso ventre, Jesus.
2: Santa Maria, Mãe de Deus, rogai por nós, pecadores, agora e na hora de nossa morte. Amém.
1: Ave Maria, cheia de graça, o Senhor é convosco. Bendita sois vós entre as mulheres e bendito é o fruto do vosso ventre, Jesus.
2: Santa Maria, Mãe de Deus, rogai por nós, pecadores, agora e na hora de nossa morte. Amém.
1: Ave Maria, cheia de graça, o Senhor é convosco. Bendita sois vós entre as mulheres e bendito é o fruto do vosso ventre, Jesus.
2: Santa Maria, Mãe de Deus, rogai por nós, pecadores, agora e na hora de nossa morte. Amém.
1: Ave Maria, cheia de graça, o Senhor é convosco. Bendita sois vós entre as mulheres e bendito é o fruto do vosso ventre, Jesus.
2: Santa Maria, Mãe de Deus, rogai por nós, pecadores, agora e na hora de nossa morte. Amém.
1: Ave Maria, cheia de graça, o Senhor é convosco. Bendita sois vós entre as mulheres e bendito é o fruto do vosso ventre, Jesus.
2: Santa Maria, Mãe de Deus, rogai por nós, pecadores, agora e na hora de nossa morte. Amém.
1: Ave Maria, cheia de graça, o Senhor é convosco. Bendita sois vós entre as mulheres e bendito é o fruto do vosso ventre, Jesus.
2: Santa Maria, Mãe de Deus, rogai por nós, pecadores, agora e na hora de nossa morte. Amém.
1: Ave Maria, cheia de graça, o Senhor é convosco. Bendita sois vós entre as mulheres e bendito é o fruto do vosso ventre, Jesus.
2: Santa Maria, Mãe de Deus, rogai por nós, pecadores, agora e na hora de nossa morte. Amém.
1: Ave Maria, cheia de graça, o Senhor é convosco. Bendita sois vós entre as mulheres e bendito é o fruto do vosso ventre, Jesus.
2: Santa Maria, Mãe de Deus, rogai por nós, pecadores, agora e na hora de nossa morte. Amém.
1: Glória ao Pai, ao Filho e ao Espírito Santo,
2: como era no princípio, agora e sempre. Amém.

0: Pai nosso que estais no céu, santificado seja o vosso nome. Venha a nós o vosso reino, seja feita a vossa vontade, assim na terra como no céu.
1: O pão nosso de cada dia nos dai hoje. Perdoai-nos as nossas ofensas, assim como nós perdoamos a quem nos tem ofendido. E não nos deixeis cair em tentação, mas livrai-nos do mal. Amém.
0: Ave Maria, cheia de graça, o Senhor é convosco. Bendita sois vós entre as mulheres, e bendito é o fruto do vosso ventre, Jesus.
1: Santa Maria, Mãe de Deus, rogai por nós, pecadores, agora e na hora de nossa morte. Amém.
0: Ave Maria, cheia de graça, o Senhor é convosco. Bendita sois vós entre as mulheres, e bendito é o fruto do vosso ventre, Jesus.
1: Santa Maria, Mãe de Deus, rogai por nós, pecadores, agora e na hora de nossa morte. Amém.
0: Ave Maria, cheia de graça, o Senhor é convosco. Bendita sois vós entre as mulheres, e bendito é o fruto do vosso ventre, Jesus.
1: Santa Maria, Mãe de Deus, rogai por nós, pecadores, agora e na hora de nossa morte. Amém.
0: Ave Maria, cheia de graça, o Senhor é convosco. Bendita sois vós entre as mulheres, e bendito é o fruto do vosso ventre, Jesus.
1: Santa Maria, Mãe de Deus, rogai por nós, pecadores, agora e na hora de nossa morte. Amém.
0: Ave Maria, cheia de graça, o Senhor é convosco. Bendita sois vós entre as mulheres, e bendito é o fruto do vosso ventre, Jesus.
1: Santa Maria, Mãe de Deus, rogai por nós, pecadores, agora e na hora de nossa morte. Amém.
0: Ave Maria, cheia de graça, o Senhor é convosco. Bendita sois vós entre as mulheres, e bendito é o fruto do vosso ventre, Jesus.
1: Santa Maria, Mãe de Deus, rogai por nós, pecadores, agora e na hora de nossa morte. Amém.
0: Ave Maria, cheia de graça, o Senhor é convosco. Bendita sois vós entre as mulheres, e bendito é o fruto do vosso ventre, Jesus.
1: Santa Maria, Mãe de Deus, rogai por nós, pecadores, agora e na hora de nossa morte. Amém.
0: Ave Maria, cheia de graça, o Senhor é convosco. Bendita sois vós entre as mulheres, e bendito é o fruto do vosso ventre, Jesus.
1: Santa Maria, Mãe de Deus, rogai por nós, pecadores, agora e na hora de nossa morte. Amém.
0: Ave Maria, cheia de graça, o Senhor é convosco. Bendita sois vós entre as mulheres, e bendito é o fruto do vosso ventre, Jesus.
1: Santa Maria, Mãe de Deus, rogai por nós, pecadores, agora e na hora de nossa morte. Amém.
0: Ave Maria, cheia de graça, o Senhor é convosco. Bendita sois vós entre as mulheres, e bendito é o fruto do vosso ventre, Jesus.
1: Santa Maria, Mãe de Deus, rogai por nós, pecadores, agora e na hora de nossa morte. Amém.
0: Glória ao Pai, ao Filho e ao Espírito Santo,
1: como era no princípio, agora e sempre. Amém.

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1: O Senhor se aproxima daqueles que o invocam, daqueles que o invocam com o coração sincero, a fim de atender os seus pedidos, ouvir os seus clamores e o salvar. Invocamos.

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1: 13:15.

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1: 13h33.

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1: 13h50.

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4: Quatro e dez.

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0: Bom dia, bom dia, bom dia, bom dia, bom dia! Uma feliz e abençoada semana a todos nós, amados e amadas, povo da madrugada! Cheguei chegando nesta segunda-feira, 25 de maio de 2026. Sejam todos bem-vindos e bem-vindas outra vez ao nosso encontro Brasil Sertanejo.
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0: Que Deus nos abençoe em mais esta jornada. Que a Santíssima Trindade possa reinar em nossos lares, em nossos locais de trabalho, aonde quer que estejamos, por intercessão de Nossa Senhora Aparecida, Rainha e Padroeira do Brasil, nos cubra com o seu manto sagrado e o seu amor infinito de mãe, em nome do Pai, do Filho e do Espírito Santo. Amém! A vida é um dom de Deus e nós, servidores da vida e da esperança. Oi, gente! Alegria, alegria, alegria e alto astral tomam conta do seu rádio a partir de agora. Bom dia a vocês de perto, a vocês de longe, gente do coração da gente, a você que nos acompanha através do site, através do aplicativo, em casa ou no trabalho, na cidade ou no sertão, aonde quer que você esteja, é nós que vamos até você.
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0: parte. O Brasil Sertanejo é inteirinho seu, é isso mesmo. É feito por você e é claro, pra você, amigo ouvinte.
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0: lenha. Hoje, dia 25 de maio, morte do compositor e instrumentalista Luizinho Essa, em 1992. Criação da Companhia Central de Inteligência Agence em 1947, criada pelos Estados Unidos. Hoje, dia da Polícia Militar, dia da Indústria, dia da Prevenção aos Acidentes de Trabalho, dia do Massagista, dia do Trabalhador Rural. Hoje, dia de São Gregório VII. Faltam 220 dias para o próximo ano. 4h41, muito bom dia a todos vocês que nos acompanham através do site, através do aplicativo, em casa ou no trabalho, aonde quer que você esteja, a Nazaré FM sempre a sua melhor companhia do seu dia. Afinal, são 24 horas no ar para irmos mais longe e ficarmos sempre mais perto de você. São 5.700 watts de potência.
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0: a direção geral, a presidência da Fundação Ação Rádio e TV Educativa, sempre aos comandos do nosso bispo diocesano, Dom Neri José Tondello. A direção administrativa, executiva e de toda a programação é de Sidete Strapasson. Os trabalhos técnicos e a comunicação é desse que vos fala, Júnior Lopes, o seu amigo das madrugadas. E aqui estou aguardando ansiosamente a sua participação, a sua interação através dos telefones, os pedidos musicais no 66-3566-2702, é o nosso fixo e o WhatsApp e também o step oficial do Brasil Sertanejo, que é o 66-99632-3840. 4h43, Padre Zezinho canta, já para abrir o nosso programa, para abençoar a nossa semana, com a linda canção feita de dois riscos, é a nossa cruz. Também logo na sequência, atendendo o pedido musical da dona Ionice Avelino dos Santos, que completou o aniversário na última sexta-feira. Que Deus abençoe dona Ionice sempre. Vamos trazendo já já na sequência Teodoro e Sampaio, os quatro cantos da casa. 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Vamos preparando aqui o restante do nosso chimarrão para já já molharmos as palavras, a boa prosa. Até às 6h30, eu, Júnior Lopes, estarei por aqui lhe fazendo companhia.
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Maravilha, maravilha, minha gente, são 4:53, 4:53. Muito bom dia para todos vocês que nos acompanham em casa, ou no trabalho, na cidade ou no sertão, seja no centro da cidade, nas BRs, nos módulos, bairros, chácaras.

0: Sítios e fazendas, todas as linhas e comunidades rurais, glebas e assentamentos, os distritos, as aldeias indígenas, os municípios vizinhos, no estado, no Brasil e no mundo, a Nazaré FM sintonizam através do nosso aplicativo, das redes sociais, através da rede mundial de computadores, a internet. Ao vivo e online, a partir de agora, de Bem com a Vida, Júnior Lopes, ao vivo pela Nazaré FM, a rádio da família. Até às 6h30, tamo junto e misturado em uma só sintonia. É o Brasil Sertanejo que está no ar. Pra você que tá aí mateando aquele bom chimarrão e o cafezinho também já tá pronto, eita coisa boa. Pra você que já está a caminho do trabalho, pra você que daqui a pouco estará encerrando o seu maravilhoso plantão, um bom e merecido descanso para todos vocês, trabalhadores e trabalhadoras. 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

0: E ao som de Tião Carreiro e Pardinho, vamos dando continuidade com os nossos apoiadores culturais. 4h58 informa o escritório CF do amigo Cleiton Franco, trabalhando sempre a todo vapor com a compra, venda e transporte de bovinos e acompanhamento em abate técnico em frigoríficos, com o seu escritório anexo fixo aí ao posto Figueira, saída para o Trevo Tangará Vilena. 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
0: Vamos trazendo música na sequência. Vamos trazendo aqui música bonita, Pai João com César e Paulinho aqui na 89.5. Logo após o intervalo, vamos trazendo Tonico e Tinoco, Aparecida do Norte, aqui na 89.5, a Rádio da Família. Atendendo a Dona Maria de Lourdes Moreno Brandão, que pede para curtir, Pai João, para todos da sintonia e para todos da programação. 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

É o som, ao som de Carreira e Carreirinho, a música Ferreirinha. São 5 horas, 14 minutos, 5 e 14. Bom dia, João Carlos. Passando aquele cafezinho da hora, né? Para começar os trabalhos com toda a equipe do Alto Posto M5, que já estão lá sintonizados na Rádio Maria de Nazaré. Bom dia, povo de Deus, que já está de pé, já está na luta da vida. Alô, meu amigo de Carlos, Popular Fio, lá na Tarciana, juntamente com a esposa, a Elisete e o Felipe, que estão lá curtindo a 89.5. Bom dia, Dona Maria Souza Lucas, Dona Mariana Rodrigues, Dona Palmira Marcelino e toda a família. Alô, José Neto, daqui a pouco um modão apaixonado aqui na programação do Brasil Sertanejo.

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0: 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É só entrar em contato e deixe com toda a equipe da JL Sonorização e LED. 5:19, está na hora de mais música. É Amor com Amor se Paga. Chico Rei Paraná canta no programa. Também para o nosso companheiro Sr. José Neto, para a grande amada. E o homem tá apaixonado dobrado, hein? Tá mais que o Cidinho já, né? Com certeza, Sr. José Neto manda para a sua querida amada. Vamos trazendo aí a música com Silveira e Barrinha. Coração apaixonado na sequência. 5:20.
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Acordão ajeitado, bom dia, povo de Deus, 5h28, alô, seu Silvino, daqui a pouco tem modão, do amigo Ivonei Vieira e toda a família, também dona Nilce e seu Sérgio, Walter Biel, bom dia Elias Calheiros, bom dia dona Maria Aparecida dos Santos, o amigo Clacir, José Pedroso, lá na Fazenda Juína, em Vila Rica, acompanhando o nosso programa, bom dia também ao Carlos Pedroso, grande dançarino do momento, né? Da minha esposa Adriana, curtindo aí a programação. E vamos que vamos até às 6h30. A meu amigo Gilbertinho e toda a família. Toda a família lá na fazenda, aliás, na linha Flor da Serra, né? A todos aí um forte abraço, né? Tava lindo aí a festa de 15 anos, né? Da Larissa, sábado, foi tudo de bom, né? Parabéns aí a toda a família. Muito obrigado pela confiança, a equipe JL Filmagem, sonorização e LED esteve lá presente, fazendo bonito aí mais uma vez. E obrigado aí pela confiança, né? E gratidão a Deus, primeiramente, né? 5h29, vamos que vamos, minha gente. É moda bonita na sequência, já já. 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Vamos de música! Vamos trazendo aqui a música de Tião Carreira e Pardinho, com a participação de Bruno e Marrone, Rancho do Vale. Logo na sequência, após o intervalo, atendendo o seu Silvino, ele que pede a música com Paulo Cruz e Zé Eduardo, Escritura Divina, para curtir aqui na 89.5. É, Walter Biel, matando aquele bom chimarrão, tudo 10 por aí. Aqui também tá tudo 10, meu irmão. Vamos que vamos, com muita música na programação. Alô, mãe Carmelita. Hoje tem cafezinho sem açúcar, hein? Com certeza vamos estar por aí, né? Para renovar as energias, aquele cafezinho sem açúcar, que é bom demais para começar a segunda-feira.

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0: 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Olha a hora, minha gente, olha a hora, são 5 horas 43 minutos. Muito bom dia para você que está acompanhando o Brasil Sertanejo. Esta manhã de segunda-feira, 25 de maio. Carro de boi lá. 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Eira, poeira do meu sertão. 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Alô, Orlando, fazendo a caminhada matinal, né, meu amigo? E curtindo aí a Rádio Maria de Nazaré. Alô, Enio Guterres, que está também fazendo a sua corrida matinal, né, ouvindo aí a programação no celular. E manda um abraço, um alô aí para todos da linha 01, comunidade Nossa Senhora de Fátima, né, salvo engano. Com certeza a todos aí um forte abraço. Alô, Nina Ferreira, bom dia, Juliana Aparecida dos Santos, dona Nilce e seu Sérgio. Alô, Ivone Vieira, ele que pediu aí com Jacó e Jacozinho, o peão na cidade, oferecendo a música para o seu sogro Nelson, para a sogra Maria, para o seu cunhado Marcos, para a sua esposa Marilene, para o seu pai José Carlos e para sua mãe Naura, que está aí sempre na sintonia da Rádio Maria de Nazaré. Jacó e Jacozinho canta peão na cidade, no oferecimento de Novo Eletro, a loja do gringo, e Canário Supermercado.
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0: Olha a hora, minha gente. São 5 horas e 51 minutos.
1: Semana.
0: 9 minutinhos para 6 horas da manhã. Daqui a pouco a oração da manhã. Para com certeza nos abençoar ainda mais nesse dia que se inicia. Uma abençoada segunda-feira para todos nós, filhos e filhas de Deus. Deus abençoe mais uma semana, né? Que seja sensacional, extraordinária, fantástica para todos nós. Com muita saúde, com certeza, né? 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

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Vamos trazendo aí a música para a amiga Nina Ferreira, que pede para curtir e deseja a todos uma abençoada semana. Vamos trazendo Lourenço Lorival, Relógio Quebrado. Na sequência, a canção, a música Sete Palavras, com o Padre Ezequiel Dalpouso, para abençoar aí a nossa semana. E após a oração da manhã, em um rápido intervalo, trago o trio Parada Dura, Castelo de Amor. Tudo isso e muito mais aqui na 89.5. Alô, Irene Ferreira Lino, Ana Maria, Brás de Lima Sobrinho, José Carlos e companhia, e a todos do Clube do Evangelizador, o nosso abraço, o nosso carinho. E hoje, né, com saudades eternas aí da minha saudosa mãezinha, né, hoje completam 12 anos do seu falecimento, né, é com certeza junto a Deus, intercedendo por nós aqui na terra. Saudades, mãe, com certeza é no nosso coração que a gente guarda as boas lembranças daqueles que já partiram para a casa do Pai.

0: anjo do Senhor anunciou a Maria, e ela concebeu do Espírito Santo. Ave Maria, cheia de graça, o Senhor é convosco. Bendita sois vós entre as mulheres, e bendito é o fruto do vosso ventre, Jesus. Santa Maria, Mãe de Deus, rogai por nós, pecadores, agora e na hora de nossa morte. Amém. Eis aqui a serva do Senhor, faça-se em mim segundo a vossa palavra. Ave Maria, cheia de graça, o Senhor é convosco. Bendita sois vós entre as mulheres, e bendito é o fruto do vosso ventre, Jesus. Santa Maria, Mãe de Deus, rogai por nós, pecadores, agora e na hora de nossa morte. Amém. E o Verbo divino se fez homem e habitou entre nós. Ave Maria, cheia de graça, o Senhor é convosco. Bendita sois vós entre as mulheres, e bendito é o fruto do vosso ventre, Jesus. Santa Maria, Mãe de Deus, rogai por nós, pecadores, agora e na hora de nossa morte. Amém. Rogai por nós, Santa Mãe de Deus, para que sejamos dignos das promessas de Cristo.
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11: Seis horas, 10 minutos, trio Parada Dura, Castelo de Amor canta no programa. Bom dia.

0: É mais ou menos assim, Juína. São 6 horas 14 minutos. Bom dia, Ione Tomás, ligado conosco. Também o Ciro do módulo 5. Bom dia, bom dia. Já eu ouço o seu áudio. Também o Tião Vida Boa, Dona Cleusa Araújo, lá no Parque Laranjeiras. Dona Tânia Golo, bom dia, bom dia. Bom dia também a toda a equipe do Chapolin Buffet. Sábado tava excelente lá a boia, né? Bom demais. Também Dona Laide Alves, do bairro Palmeiteira, Dona Laura, Dona Maria França, do bairro Padre Duílio, a Irene Ferreira Lino, sempre ligadinha conosco, seu Jô, Dona Margarete, lá no módulo 5, bom dia também, seu Renato, Dona Neuza, lá no setor aeroporto, bom dia, povo de Deus, alô, Mauro, Mauro tá lá lavando a louça, mas a Maria José, né? Também um bom dia também pro Marcos Popular Biba, lá na lapidação, também sempre na sintonia conosco, também o senhor Mário, né? A Dona Neide, também os vizinhos lá, um grande abraço. Bora, bora, são 6h15 na 89.5. Alô, Dati, do bairro Palmeiteira, Madrinha Cido, Padrinho Vardo, lá na 9, sempre ligado conosco. Bom dia também o Nonô e a todos lá no Barroso, também a Cercina e o Guacho, também lá no Barroso, ligado conosco. Também o amigo Bibito, lá no bairro Padre do Ilho. Alô, Neivo, bom dia, bom dia. Bom dia também o amigo Baby, lá na Madeireira. Já tem um modão pra vocês aí, Claudinei na Chácara da Vovó, seu Haroldo e Dona Ângela, lá no Guariba, o amigo Dico no posto ABL, também a Lídia Maranha e toda a família, João Carlos, bom dia Ângelo Máximo lá em Aripuanã, Juarez Maranha e família, alô, alô, meu amigo, é o seu Jorge, a Dona Tereza lá na Fazenda Boa Esperança e Fazenda Boa Sorte, na linha Novo Horizonte, o amigo Claudinei lá da Ney Motos, amigo Zé Leandro lá na Filadélfia, amigo Neri, a todos lá na borracharia do Alto Posto Preto, Roque Sandro, né? Ontem tomou 16 cápsulas, rapaz, da Verdinha, barbaridade, hein? É muito chá gelado, hein? Também o amigo Valdecir Segurança, a esposa Marli, ligado conosco. Alô, Sardinha. Alô, Marcão. Partiu CDP. Bom dia, povo de Deus. Bora trazendo aqui o Teodoro Sampaio. É a música Vestido de Seda, a pedido da Ana Maria da Fazenda Londrina. 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

Maravilha, maravilha, minha gente. São 6 horas, 6 horas, 20 minutos. Muito bom dia pra você que acabou de ligar o rádio. É o Brasil Sertanejo que está no ar. 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Hidrossan, serviços hidráulicos, atendendo bem pra atender sempre. 6 horas 21 minutos, Chitãozinho e Chororó canta O Mineiro e o Italiano. Alô, amigo Aibe, da Juína Multimarcas. Bom dia.

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1: É, meu amigo, tinha vida boa, investimento total no agro, né, rapaz? 2 quilos de carne moída, né? É bom demais. Alô, Ciro do Módulo 5, grande abraço, meu amigo. Todos os dias ouvindo aí a programação desde as 5 da manhã. Também o amigo Jânio Procópio, padre Jânio, lá em Castanheira. Bom dia, bom dia. E as caminhadas só na fartura, né? Bom demais. Dona Neuza dos Santos e família. Alô, Marita. Tá frio por aí, minha amiga. Lucinei do Carmo de Oliveira Souza e a todos da Fazenda Berneck. Ione Tomás. Também atendendo aqui no finalzinho do programa, amigo José Carlos. Oferecendo pra sua linda família a música do Zezé de Camargo e Luciano. Nosso amor é ouro. É o Carlos Pedroso, que com certeza, né? Vai estar presente aí no show do Zezé de Camargo e Luciano. Senão não tem show em Juína, né, rapaz? O homem é fã mesmo de carteirinha. Também o amigo Leandro da Agro Amazônia, ele também é fã número 1 da dupla Zezé e Luciano. Padre Jânio comentando que ontem a caminhada das mulheres em Castanheira, né? Mais de 500 mulheres estiveram presentes, que lindo, hein? Com certeza a fé move pessoas, né? E isso é gratificante, né? Bom demais! Chegando ao final de mais uma edição do Brasil Sertanejo, quero aqui agradecer a todos vocês que ligaram, que participaram, que interagiram conosco. Nosso muito obrigado desde as 4h40 da manhã. E amanhã tem mais Brasil Sertanejo! A partir das 4h30 da manhã. Essa semana, creio que vou ficar a semana toda com vocês aí, né? Mas na semana que vem, dia 2, já está agendado. O amigo Carlos Pedroso está por aqui apresentando o Brasil Sertanejo. Quero aqui agradecer a você que ligou, que participou, que interagiu conosco. Agradecemos aí a Deus de coração por mais essa semana que se inicia. 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Na sequência, Zezé de Camargo e Luciano canta Nosso Amor é Ouro. Logo após a transmissão da Santa Missa direto do mosteiro, e já já tem show da manhã com Regis Padilha. Fiquem bem, fiquem com Deus e até amanhã, se Deus quiser. Tchau, tchau.

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1: 6h29. 6h29.
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também a todos que nos acompanham através da Rádio Maria de Nazaré. Colocamos nossas intenções e nossas preces e juntos iniciamos reconhecendo, sendo pecadores, que caímos, que pecamos e que necessitamos da misericórdia de Deus, que é o nosso Pai. Peçamos perdão juntos cantando.

0: Deus Pai misericordioso, tenha compaixão de nós, perdoe os nossos pecados e nos conduz à vida eterna. Oremos. Deus Todo-Poderoso, que pela graça de Deus vem habitar em nossos corações, por vosso Filho, que nos revele abundantemente o mistério desse sacrifício, por Cristo nosso Senhor. Amém. Podemos nos sentar para a liturgia da palavra.
1: Leitura do livro do Gênesis. Depois que Adão comeu do fruto da árvore, o Senhor Deus o chamou dizendo: onde estás? E ele respondeu: ouvi tua voz no jardim e fiquei com medo, porque estava nu e me escondi. Disse-lhe o Senhor Deus: e quem te disse que estava nu? Então comeste a árvore cujo fruto te proibi comer? Adão disse: a mulher que tu me destes por companheira, foi ela que me deu do fruto da árvore, e eu comi. Disse o Senhor Deus à mulher: por que fizeste isso? E a mulher respondeu: a serpente enganou-me e eu comi. Então o Senhor Deus disse à serpente: porque fizeste isso, serás maldita entre todos os animais domésticos e todos os animais selvagens. Rastejarás sobre o ventre e comerás pó todos os dias de tua vida. Porém, inimizade entre ti e a mulher, entre a tua descendência e a dela. Esta te ferirá a cabeça e tu lhe ferirás o carcanhal. E Adão chamou a sua mulher Eva, porque ela é a mãe de todos os viventes. Palavra do Senhor.
2: Amém.

feliz Virgem que gerastes o Senhor, ó Santa Mãe da Igreja, que nos alimenta com o Espírito.

0: seja convosco. Proclamação do Evangelho de Jesus Cristo segundo João. Naquele tempo, perto da cruz de Jesus, estavam de pé a sua mãe, a irmã da sua mãe, Maria de Cleófas e Maria Madalena. Jesus, ao ver sua mãe e ao lado dela o discípulo que ele amava, disse à mãe: Mulher, este é o teu filho. Depois disse ao discípulo: Esta é a tua mãe. Daquela hora em diante, o discípulo a acolheu consigo. Depois disso, Jesus, sabendo que tudo estava consumado, e para que a Escritura se cumprisse até o fim, disse: Tenho sede. Havia ali uma jarra de vinagre. Amarraram numa vara uma esponja embebidada de vinagre e levaram-na à boca de Jesus. Ele tomou o vinagre e disse: Tudo está consumado. E, inclinando a cabeça, entregou o Espírito. Era o dia da preparação para a Páscoa. Os judeus queriam evitar que os corpos ficassem na cruz durante o sábado, porque aquele sábado era dia de festa solene. Então pediram a Pilatos que mandasse quebrar as pernas aos crucificados e os tirasse da cruz. Os soldados foram e quebraram as pernas de um e depois do outro, que foram crucificados por Jesus. Ao se aproximarem de Jesus e vendo que estava morto, não lhe quebraram as pernas, mas um soldado abriu-lhe o lado com uma lança e logo saiu sangue e água. Palavra da salvação.
1: Glória ao
0: Senhor. Queridos irmãos, irmãs, a liturgia que iniciamos esta semana nos coloca na bem-aventurada Virgem Maria, Mãe da Igreja, e nos coloca também Maria diante dos pés da cruz. Vemos diante deste Evangelho que iniciamos mais uma semana, vem a graça de Deus nos conduzir mais uma vez nos caminhos de nossa fé. Pois Maria, colocada hoje diante dos pés da cruz de Jesus, vem nos mostrar um caminho de perseverança. Perseverança na oração, perseverança na fé e perseverança ao projeto de Deus que se realiza diante da cruz de Jesus. Nos colocamos diante do sofrimento de uma mãe que vê tudo acontecendo com o seu filho e nada conseguindo fazer, mas diante do sofrimento da mãe vem as palavras que o Evangelho nos coloca diante de Jesus e da cruz de Jesus, onde ouvimos: Mulher, este é teu filho. Depois disse ao discípulo: Esta é a tua mãe. E aqui vem diante do discípulo o acolhimento, sabendo-se que tudo estava consumado, mas que é aqui que se concretizava o projeto de Deus, o projeto de salvação. E também diante dos sofrimentos que sabemos que muitas mães também se deparam no mundo de hoje, voltamos hoje aos pés da cruz, olhando para Maria, Mãe de Deus, Mãe da Igreja, Mãe de cada um de nós, ela que teve a capacidade de nos ensinar através do silêncio, através da humildade, da perseverança, a realizar o plano de Deus. E nós também colocamos hoje todas as mães que passam por provações, tribulações, momentos difíceis, percas. Nos colocamos diante dessas mães, e essas mães entregamos também a Maria, para que Maria, ela que com a sensibilidade de todas as mães, consegue tirar as dores daquelas que mais sofrem nestes momentos. Por isso o Evangelho nos coloca diante também de todas as mães hoje, diante das tribulações, mas também nos coloca diante do amor de Deus, que é muito maior, que vem para acalmar o coração de todas e colocar-se diante da cruz. A cruz que é o caminho que nos conduz à salvação, é o caminho que nos leva ao Pai, é o caminho que nos conduz aqui e agora, e é o caminho também de nossa fé, onde cada um de nós também, com sua cruz, com suas provações que cada um passa, vem Jesus nos mostrar que tudo o que Ele fez diante da cruz foi por cada um de nós, ou seja, pela nossa salvação. Por isso, o caminho mais difícil Jesus já fez por cada um de nós, e é aqui que somos convidados, diante também de nossas fraquezas, nossos pecados, abrir também o nosso coração e deixar que Maria venha nos conduzir, Jesus habitar em nossos corações e nos fortalecer em nossa caminhada de fé, pois o que é impossível torna-se possível no alto da cruz, que Jesus faz por nós. Por isso não tem nada impossível aqui neste mundo, pois estamos caminhando com Jesus, e é Ele que vai nos conduzindo, vai nos dando forças para caminhar. Por isso basta abrirmos o nosso coração, nos colocar em sintonia através da palavra, da Eucaristia, do nosso encontro pessoal, em nossas orações, o nosso dia a dia, e viver as graças que Ele tem para realizar em nossos corações, em nossas vidas, tudo aquilo que para nós é impossível. A graça de Deus vem através dos milagres fazer-se, tornar-se possível.

0: desafios do nosso dia a dia e também as alegrias, que sabemos que também são muitas, as alegrias que também brotam do alto da cruz, que vem em nossas vidas, que temos como também agradecimento a Deus, nos colocar sempre diante das graças que Deus vem derramando em nossas vidas, em nossas famílias, em nossa comunidade. Amém. E podemos ficar de pé para apresentarmos a Deus nossas preces. Após a invocação, vamos dizer: lembrai-vos, Senhor, da vossa Igreja.
1: Para que a Igreja esteja permanentemente à escuta do Espírito Santo, realizando-se em comunidade sinodal, rezemos ao Senhor.
0: Lembrai-vos, Senhor, da vossa Igreja.
1: Para que toda a humanidade proteja e respeite a nossa casa comum, reconhecendo a beleza da criação num reflexo da beleza de Deus, rezemos ao Senhor.
0: Lembrai-vos, Senhor, vossa Igreja.
1: Para que as desavenças que dilaceram a sociedade sejam superadas, permitindo que nos reconheçamos como irmãos e irmãs uns dos outros, rezemos ao Senhor.
0: Lembrai-vos, Senhor, da vossa Igreja.
1: Para que Nossa Senhora siga protegendo e intercedendo por cada um de seus filhos, rezemos ao Senhor.
0: Lembrai-vos, Senhor, da vossa Igreja. Glória ao Pai, ao Filho e ao Espírito Santo.

0: Orai, irmãos e irmãs, para que o nosso sacrifício seja aceito por Deus, Pai Todo-Poderoso. Acolhei, Senhor, as nossas oferendas e transformai-as em sacramento de salvação, pelo qual sejamos inflamados com o mesmo amor da Virgem Maria, Mãe da Igreja, e mereçamos ser associados com ela mais estreitamente à obra da redenção. Por Cristo nosso Senhor.
1: Amém.
0: O Senhor esteja convosco. Corações ao alto. Demos graças ao Senhor, que é nosso Deus.
1: É nosso dever e nossa salvação.
0: Na verdade, é digno e justo, é nosso dever e salvação dar-vos graças sempre em todo lugar, Senhor Pai Santo, por vosso amado Filho Jesus Cristo. Ele é a vossa palavra pela qual tudo criastes. Ele é o nosso Salvador e Redentor, que se encarnou pelo Espírito Santo e nasceu da Virgem Maria. Ele, para cumprir vossa vontade e adquirir para vós um povo santo, estendeu os braços na hora da sua paixão, a fim de vencer a morte e manifestar a ressurreição. Por isso, com os anjos e todos os santos, proclamamos a vossa glória, juntos cantando.

0: Na verdade, ó Pai, vós sois santo e fonte de toda a santidade. Santificai, pois, estes dons, derramando sobre eles o vosso Espírito, a fim de que se tornem para nós o corpo e o sangue de nosso Senhor Jesus Cristo. Restando para ser entregue e abraçando livremente a paixão, Jesus tomou o pão, pronunciou a bênção de ação de graças e deu a seus discípulos, dizendo: Tomai todos e comei, isto é o meu corpo que será entregue por vós. Do mesmo modo, ao fim da ceia, ele tomou o cálice em suas mãos, deu graças novamente e o entregou a seus discípulos, dizendo: Tomai todos e bebei, este é o cálice do meu sangue, o sangue da nova e eterna aliança, que será derramado por vós e por todos para a remissão dos pecados. Fazei isto em memória de mim. Mistério da fé. Anunciamos, Senhor, a vossa morte e proclamamos a vossa ressurreição. Celebrando, pois, o memorial da morte e ressurreição do vosso Filho, nós vos oferecemos, ó Pai, o pão da vida e o cálice da salvação, e vos agradecemos porque nos tornastes dignos de estar aqui na vossa presença e vos servir. Suplicantes vos pedimos que, participando do corpo e sangue de Cristo, sejamos reunidos pelo Espírito Santo num só corpo. Lembrai-vos, ó Pai, da vossa Igreja que se faz presente pelo mundo inteiro, que ela cresça na caridade em comunhão com o Papa Leão, com o nosso Bispo Dom Neri, com os bispos do mundo inteiro, presbíteros, diáconos e todos os ministros do vosso povo. Lembrai-vos também na vossa misericórdia dos nossos irmãos e irmãs que adormeceram na esperança da ressurreição e os que partiram desta vida. Acolhei-os junto a vós na luz da vossa face. Enfim, nós vos pedimos: tende piedade de todos nós e dai-nos participar da vida eterna com a Virgem Maria, Mãe de Deus, com os seus santos e São José, seu esposo, os apóstolos e todos os santos que neste mundo viveram na vossa amizade, a fim de vos louvarmos e glorificarmos por Jesus Cristo, vosso Filho. Por Cristo, com Cristo e em Cristo, a vós, Deus Pai Todo-Poderoso, na unidade do Espírito Santo, toda honra e toda glória, agora e para sempre.
1: Amém.
0: E juntos rezemos com a oração que Jesus nos ensinou. Pai nosso, que estais no céu,
2: santificado seja o vosso nome.
0: Venha a nós o vosso reino, seja feita a vossa vontade, assim na terra como no céu.
3: O pão nosso de cada dia nos dai hoje.
0: Perdoai as nossas ofensas, como a quem nos tem ofendido.
2: E não
0: deixeis cair em tentação, livrai-nos de todos os males, ó Pai, dai-nos hoje a vossa paz, ajudados pela vossa misericórdia. Sejamos sempre livres do pecado e protegidos de todos os perigos, enquanto vivendo a esperança, aguardamos a vinda do Cristo Salvador. Senhor Jesus Cristo, dissestes aos vossos apóstolos: eu vos deixo a paz, eu vos dou a minha paz. Não olhei os vossos pecados, mas a fé que anima a vossa Igreja. Dai-lhe, segundo o vosso desejo, a paz e a unidade. Vós que sois Deus com o Pai e o Espírito Santo.
2: Amém.
0: A paz do Senhor esteja sempre convosco.
2: Amém.
0: Cordeiro de Deus,
2: que tirais o pecado do mundo,
0: Felizes os convidados para a ceia do Senhor. Eis o Cordeiro de Deus que tira o pecado do mundo.
2: Senhor,

corpo e sangue de Cristo. Corpo e sangue de Cristo. Corpo e sangue de Cristo. Corpo e sangue de Cristo. Corpo e sangue de Cristo. Corpo e sangue de Cristo.

0: Oremos. Senhor, tendo recebido o penhor da redenção e da vida, nós vos pedimos que a vossa Igreja, com o auxílio materno da Virgem Maria, leve a todas as nações o anúncio do Evangelho e encha toda a terra com a efusão do Espírito Santo. Por Cristo nosso Senhor.
1: Amém.
0: O Senhor esteja convosco. Desça sobre cada um de vós e permaneça em vossos corações a bênção e a proteção de Deus Todo-Poderoso, Pai, Filho e Espírito Santo. Amém. Vamos em paz, uma abençoada semana a todos e que Deus sempre vos acompanhe.

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6: Você já esqueceu algum alimento na geladeira e ficou na dúvida se ainda dava para usar no preparo da refeição? Pois é, isso pode ser um grande risco para a sua saúde. Alimentos perecíveis, como carnes, laticínios e até mesmo pratos prontos, quando ficam fora da refrigeração por muito tempo, entram na chamada zona de perigo, uma faixa de temperatura ideal para a proliferação de bactérias. E o pior, mesmo que o cheiro e a aparência estejam normais, os micro-organismos podem estar ali, de forma invisível, prontos para causar desintoxicação alimentares. O ideal é seguir a regra de segurança. Se um alimento ficou mais de 2 horas fora da geladeira em temperatura ambiente ou 1 hora em dias muito quentes, melhor não arriscar. Prevenção sempre vale mais do que o arrependimento depois. Fique atento e cuide da sua saúde. Cuide-se bem.
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0: Olha, estamos chegando. É segundo. Muito bem, bom dia para você, uma ótima manhã de segunda-feira hoje, portanto, 25 de maio, no ano de 2026, bom demais poder estar em sua companhia a partir de agora, com mais uma edição do programa Show da Manhã. Hoje, segunda-feira, dia da indústria, hoje também é dia da Polícia Militar no Acre, lembramos como dia da prevenção aos acidentes de trabalho no Rio de Janeiro, hoje é dia do trabalhador rural. Lembramos também como São Gregório VII. Faltando aí 220 dias, hein? 220 dias para o ano de 2027. Aquele abraço para você na sintonia da Mais Ouvida, de perto e de longe, para você que está na sua casa, para você no seu trabalho, para você que dá carona aí no som do seu carro, para você através do aplicativo, através do site, enfim, onde quer que você esteja, uma excelente semana, que seja uma semana repleta de coisas boas na sua vida. Parabéns para quem hoje, neste dia 25 de maio, completa mais um ano de vida. Parabéns, sucesso, felicidades, muita paz e saúde. Muito bem, parabéns para você, sucesso sempre. Nós vamos acompanhar agora a mensagem do dia.
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0: Olha, aproveite ao máximo os momentos de alegria para agradecer tudo o que tem recebido da bondade divina. Seja grato ao Criador e Pai que lhe dá tantos ensejos de felicidade e procure espalhar a maior alegria, o mais sadio otimismo com todos os que o cercam. A alegria é a saúde da alma e o otimismo é a alegria de amanhã, bem aproveitada no dia de hoje. Espalhe alegria em torno de si. Pense nisso. Agora 7 horas e 13 minutos.

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0: Muito bem, bom dia alegria, bom dia pra você na sintonia da Mais Ouvida, agora 7 horas e 14 minutos. Programa Show da Manhã só começando nesta manhã de segunda-feira, galerinha já interagindo por aqui, quero mandar um bom dia. Olha só, Maria Aparecida dos Santos está na sintonia, acompanhando a programação. Bom dia, Regis. Gostaria de ouvir com Zezé de Camargo e Luciano, Medo de Ser Feliz. Vamos trazer na programação, atendendo a Maria Aparecida dos Santos. Bom dia para Nair Moreira, está na sintonia. Bom dia, Regis. Bom dia a todos. Gostaria de ouvir com Lourenço e Lorival. Diarista, qual ofereço para você, para o William, para as amigas Odete, Natália, Alzenir, a Maria José, para a Edivane, também para a Vivian, para a Renilda, para a Sandra, para minha mãe, para as minhas irmãs, para todos os ouvintes, todos da Nazaré, que tenhamos uma semana abençoada por Deus. Forte abraço, Naino Moreira. Muito obrigado pela participação, tudo de bom, hein? Na sintonia está também, olha só, minha amiga Ana Maria na Fazenda Londrina pediu com André Andrade, Cama Fria. Vamos trazer aqui na programação, atendendo a Ana Maria. Ana Maria lá da Fazenda Londrina está na sintonia. Então já tem a canção do André e Andrade, Cama Fria. E a amiga Ana está na sintonia também. Quero mandar um bom dia. Olha só, na sintonia, acompanhando a programação, é meu amigo David, lá na Fazenda Estrela do Sangue. Bom dia, David. Está na sintonia também o Valdir, né? O Fagner, o Jackson, para todos aí na Fazenda Estrela do Sangue. Pediu Bruno e Marrone, Fui Dando Porrada. Vamos trazer daqui a pouquinho a canção de Bruno e Marrone aqui na programação, hein? Deixa eu ver quem mais. Quero mandar um bom dia também. Olha só, tá na sintonia acompanhando a programação. A minha amiga, a Nina, lá em Verona, na Itália. Bom dia, Regis. Bom dia a todos. Uma ótima semana para todos nós. Regis, peço a música com Titãs, É Preciso Saber Viver. Preço para todas as amigas e amigos, para toda a família, para todos vocês da rádio, a mais ouvida e para quem gostar da mesma. Abraços, fiquem todos com a paz do nosso querido Deus. Forte abraço, portanto, a Nina, lá em Verona, na Itália, está na sintonia, acompanhando a programação, tudo de bom. Também, meu bom dia vai para Josefa Barreiro. Bom dia, Regis, gostaria de ouvir Tudo Me Lembra Você. KLB, né? A conferência para toda a família, para todos da rádio, para as amigas Ageni, Andrade, Nelice, para Ione, Terezinha, para Silene, para o Virgínio, para Suzana Greim, para Sirlei, para quem gostar da música. Sina Josefa Barreiro, linda e abençoada semana a todos, paz e luz. Grande abraço, Josefa. Muito obrigado pela participação. 7 horas e 17 minutos.
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12: Sete e trinta e sete.
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0: Muito bem, Marlon e Maicon, Tudo Me Lembra Você. Você ouviu aqui no programa Show da Manhã, 7 horas e 45 minutos.
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0: A melhor rádio para o melhor ouvinte, que é você, meu amigo, que é você, minha amiga, que está acompanhando através, né, das ondas da 89,5, para você que está aí no seu carro, na sua casa, no seu trabalho, para você através do aplicativo, através do site. Uma ótima manhã de segunda-feira, repleta de coisas boas, ok? Lucinei do Carmo, na sintonia, pediu uma canção do Amado Batista. Vai lá para a galerinha na Fazenda Berneck, né? Vamos trazer na programação daqui a pouquinho, canção de Amado Batista. Maria Souza Lucas está na sintonia, acompanhando a programação também. Bom dia. Quero mandar um bom dia para a Erika Vieira de Santana, acompanhando também a programação. Bom dia. E a amiga Ione Terezinha na sintonia da mais ouvida. Pediu uma canção do Chitãozinho e Chororó, Coração Sertanejo, né? A qual oferece ao esposo Pedro, oferece para os filhos, netos, também a você, para Sandra, para Ivonete Almeida, seu Valdeci na Caiabi, enfim, é, todos na sintonia. Este fim de semana, Regis, nós fomos, passamos por lá, pensa num lugar maravilhoso, muito bom. Valeu, Ione Terezinha, um abraço, né, para Ivonete Almeida, seu Valdeci, sempre na sintonia, acompanhando a programação. Tudo de bom, hein? Daqui a pouquinho, Chitãozinho e Chororó, Coração Sertanejo. Vamos trazer aqui na programação. Quero mandar um bom dia também. Tá na sintonia da mais ouvida, acompanhando a programação, a minha amiga Cida Bispo. Alô, Cida! Bom dia!
2: Bom dia, meu amigo Regi. O Regi, manda pra mim essa música do Rineiro Solimões. Manda lá pro Marcelo, pro seu Zé Cadeirante. Uhum. Manda pra Maria.
0: Certo.
2: Manda pro Gustavo Liso. Manda pra todos na escuta, viu, Regi? Manda lá pro Cidinho, o flamenguista de bem com a vida. E pra todos os palmeirenses.
0: Olha aí!
2: Hoje a gente está todo mundo feliz. Conseguimos golear o Flamengo.
0: 3-0, hein?
2: Ô, trem bom, viu? Manda pra todos.
0: Valeu. Abraço a Cida Bispo, tá na sintonia, pediu Rio Negro e Solimões, Laço da Paixão. Vamos trazer daqui a pouquinho, portanto, na programação, hein? Muito bem, gente, era 7 horas e 48 minutos. 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

0: 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A minha amiga Silvia está na sintonia também, acompanhando a programação. Alô, Silvia, tudo bem aí? Bom dia.
1: Bom dia, meu amigo.
0: Oi.
1: Coloca a música Quatro Cantos da Casa.
0: Certo.
1: Preservação de família, Dona Lourdes, família, Marquinhos, Marlene, família, Paulo, Simara, Sueli, Silmara, Tia Toinha, pro Zé, pra Geni, pra Helena, Silei, Silei, pra Vó Neuza, pra Rosa, pra Dirce, para a Leda, para gente boa, para Alcione, para o Rafael, para o Hélio,
0: certo,
1: seu Ferlinho, para a Dona Maria,
0: okay,
1: para vocês tudo da rádio, para todos os amigos e amigos, para quem gostar da música.
0: Beleza.
1: Só modão, modinha, não resta falar que elas estão esperando.
0: Beleza, gente. Valeu, Silvia. Tudo de bom, meu amigo. Obrigado pela participação. A Juliana, lá no setor industrial, está na sintonia acompanhando também a programação. Bom dia. Obrigado pela participação. Bom dia, compadre Kleber, lá na São Miguel Tornearia, na sintonia, sempre acompanhando a programação. Forte abraço aí, tudo de bom, hein? 7:52. Tem sucesso chegando. 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

0: Tudo bem, gente? Ela vem chegando mais sucesso. Quero mandar um bom dia também para minha amiga Cecília Nunes. Né? A Cecília está com o rádio ligado nesta manhã de segunda-feira. Alô, Cecília!
1: Bom dia!
0: Bom dia!
1: Bom dia para nós!
0: Tudo bem, Cecília?
1: Graças a Deus, o frio acabou.
0: Opa!
1: Bom dia para nós! Bom dia! Saúde e felicidade!

0: Valeu, forte abraço, Cecília Nunes. É, o frio saiu, né? Saiu de fininho, foi embora. Abraço, minha amiga Cecília Nunes, da cinturinha da mais ouvida, hein? Muito bem, gente, olha, 754, Amado Batista. O fruto do nosso amor. Bom dia pra você.
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10: 8:05.
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0: Muito bem, são 8 horas e 13 minutos.
1: 8 e 13.
0: 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Obrigado pelo carinho da sua sintonia. Já já informações aqui no nosso giro pelas principais notícias. Vamos trazer informações na sua manhã de segunda-feira. Eu quero mandar um bom dia, né, para Maria Gersa, está na sintonia acompanhando a programação.
2: Oi, Regis, bom dia.
0: Bom dia, bom dia.
2: Regis, toca para mim o Hino da Vitória com Rick Vale. Ofereço para vocês aí da rádio, ofereço para a Natália, o Padre Jefferson, o Padre Júnior, o Padre Pedro, para a Sueli, para a comadre Ivone, para a Sandra Bressan, para a Dona Maria Bressan, para a Lúcia lá na Chácara dos Irmãos e para quem gostar dessa música.
0: Valeu, minha amiga Maria Gersa. Muito obrigado pela participação. Bom dia vai também para a Laide Alves. Bom dia, Regis. Estamos na correria, ouvindo o seu programa sempre. Valeu, minu amiga. Obrigado pela participação. Seu José está na sintonia. José Cadeirante.
3: Bom dia,
0: Regis. Bom dia, meu amigo.
3: Ô, Regis, tudo bem aí, meu amigo?
0: Joia, tudo jóia.
3: Tá tudo bem, graças a Deus. É, ô, Regis, eu queria que você tocava aquela música Amor de Primavera.
0: Certo.
3: Tá? Pro Marcelo, pro senhor João, pra Cida Bispe, para Maria, minha irmã, para todo que estiver ouvindo, o Zaia do módulo 4, para todos nós e vocês aí da rádio, tá? Toca aí, meu amigão. Uma boa segunda-feira para você e nossa
0: Senhora Aparecida
3: na frente.
0: Tudo de bom, seu José. Obrigado pela participação aqui na Mais Ouvida, hein? Deixa eu ver quem mais participando.
4: Bom dia, Regis.
0: Nena.
4: Como é que vai, meu filho?
0: Bom dia.
4: Regis. Toca pra nós hoje. As andorinhas, oferecendo pra você, pra Lívia, pro Ilha, pra Sandra, Alessandra, Dona Cecília Nune, Dona Joana, Mário, Zé.
0: Certo.
4: As vizinhas dela, lá na linha 6. E toda a escuta, tá?
0: Okay.
4: Preta, Diana, Tião Pedreiro, Dona Pedro no Chico, bom dia, meu filho.
0: Valeu, valeu, Nena. Daqui a pouquinho, trio Parada Duras Andorinhas, né? Rick Valen, Hino da Vitória, antes do programa Experiência de Deus, vamos trazer aqui na programação, né? Atendendo o pedido da nossa amiga na sintonia, acompanhando a programação, né? A Maria Gersa. Grande abraço. Muito bem, olha só, agora são 8 horas e 16 minutos. 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São agora 8:19. 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Loja Saúde aqui, deixa a natureza cuidar de você. 8:20, 8:20. 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Muito bem, gente, olha, 8:21 agora, 8:21, bom demais poder estar em sua companhia nesta manhã de segunda-feira. Já já tem mais canções na programação e agora é hora de notícias.
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0: Notícias. Trazendo informações na sua manhã de segunda-feira, hoje 25 de maio. E olha só a previsão do tempo para esta semana, para esta segunda-feira. O frio perde força, mas semana será de chuva e tempo estável no Rio Grande do Sul. É, após dias de temperatura negativa em diversas cidades, a semana começa com o retorno gradual da chuva ao Rio Grande do Sul. A formação de um sistema de baixa pressão sobre o sul do Brasil traz instabilidade já nesta segunda-feira, dia 25, com o frio intenso dos últimos dias perdendo força gradualmente. De acordo com a Climatempo, a meteorologia, portanto, a chuva deve avançar inicialmente pelas regiões noroeste, norte e centro-norte do estado, onde há possibilidade de pancadas moderadas a fortes, com acumulados que podem variar entre 10 e 40 milímetros ao longo do dia, além de trovoadas isoladas. Nas demais áreas, como a região metropolitana, vales e a metade leste, o tempo fica mais instável entre a tarde e a noite, com pancadas de chuva de fraca a moderada intensidade. As temperaturas se elevam um pouco, com mínimas entre 8 graus e 16 graus e máximas que podem chegar a 25 graus em algumas regiões. Portanto, o tempo que, né, o calor que volta a chegar principalmente aqui para nossa região, que é a região centro-oeste. Na quarta-feira, dia 27, sistema de baixa pressão continua influenciando o tempo, mantendo a chuva em diversas regiões, embora com possíveis períodos de melhoria. As temperaturas devem permanecer amenas com sensação de tempo abafado, portanto, em alguns momentos. Agora são 8 horas e 23 minutos. Olha só, com mais informações para você ouvinte que acompanha o nosso giro pelas principais notícias. O Irã diz ter chegado a entendimento com os Estados Unidos, mas acordo não é iminente. O porta-voz do Ministério das Relações Exteriores do Irã, portanto, afirmou nesta segunda-feira, dia 25, que um certo grau de entendimento foi alcançado com os Estados Unidos em diversas questões, mas um acordo não é iminente. Não há nenhuma garantia de que os Estados Unidos cumprirão seus compromissos, declarou, portanto, o porta-voz em uma coletiva de imprensa em Teherã, capital do país. O porta-voz afirmou que o programa nuclear iraniano não faz parte das discussões nesta fase e reiterou a exigência iraniana de que a guerra termine em todas as frentes, incluindo o Líbano. 8 horas e 24 minutos. Olha, inscrições do Enem 2026 começam hoje. O prazo de inscrição do Exame Nacional do Ensino Médio, o Enem 2026, começa nesta segunda-feira, dia 25, e se estende até as 23 horas e 59 minutos de 5 de junho. Os interessados em participar devem se inscrever exclusivamente por meio da página do participante. As provas serão aplicadas em todo o país em 8 e 15 de novembro. Com mais informações para você ouvinte, casos de gripe aumentam 217% em Cuiabá e prefeitura alerta para baixa procura por vacina. Os casos de influenza registrados em Cuiabá aumentaram 217,9% em 2026, segundo a Secretaria Municipal de Saúde. Diante do aumento, a Prefeitura de Cuiabá alertou para a baixa procura pela vacina contra a gripe entre os grupos prioritários. A imunização está disponível gratuitamente nas 72 unidades de saúde da família, as USFs da capital. De acordo com a secretaria, entre 4 de janeiro e 16 de maio deste ano, foram registrados 1.555 casos de influenza A e B entre os moradores de Cuiabá. 8 horas e 26 minutos, 8 e 26, portanto, você está acompanhando o nosso giro pelas principais notícias. Olha só, o Conselho Municipal dos Direitos da Criança e do Adolescente de Juína, com apoio da Secretaria de Assistência Social, publicou o edital de número 002/2026 para selecionar adolescentes que irão compor o Comitê de Participação de Adolescentes do município. A iniciativa busca fortalecer o direito à participação juvenil e ampliar o diálogo sobre políticas públicas voltadas à infância e à adolescência. Ao todo, serão selecionados 5 adolescentes titulares e 5 suplentes, garantindo sempre que possível a representatividade territorial, a diversidade social, a inclusão de adolescentes com deficiência e a participação de diferentes grupos e espaços de convivência de Juína. O CPA, que terá um papel importante no acompanhamento, debate e apresentação de propostas junto ao Conselho Municipal dos Direitos da Criança e do Adolescente de Juína. 8 horas e 28 minutos. Mais informações da nossa cidade, as notícias em destaque a partir do meio-dia no nosso jornalismo pela TV Nazaré, canal digital 5.1, através do rádio, pelo Facebook e através do nosso canal no YouTube. Você acompanha, portanto, as informações aqui da nossa cidade, do nosso estado, do Brasil e do mundo.
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7: Saiba quais superalimentos não podem ficar de fora do seu verão. Manteigas de nutis. As gorduras mono e poliinsaturadas presentes nas nutis têm propriedades anti-inflamatórias, além de fornecerem saciedade, tornando-se uma boa opção para aqueles que praticam atividades físicas ou querem perder gordura, quando consumidas com moderação. As oleaginosas, em geral, também são fontes de vitaminas e minerais antioxidantes, que favorecem a recuperação muscular, diminuindo a quantidade de radicais livres produzidas durante o exercício, além de prevenirem o envelhecimento precoce. Se você for consumir as nutis sob a forma de manteiga, alerta a nutricionista Alessandra Almeida, de preferência a versão caseira, para garantir que a preparação conte apenas com as nutis. É preciso ter atenção na hora da compra, pois além das nutis, esses produtos possuem açúcar e gordura trans, explica. Agora, quando bater aquela vontade de comer um lanchinho à tarde, acrescente a manteiga de nutis na tapioca e no pão sem glúten.
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11: 8h34.
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0: Muito bem, tá aí, você ouviu aqui no programa Show da Manhã, portanto, canções aqui na nossa programação, são 8h41. 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A melhor rádio pro melhor ouvinte, daqui a pouquinho você vai acompanhar, portanto, o programa Experiência de Deus, né, com o padre Reginaldo Manzotti. Abraço pra minha amiga Ivonete Almeida. É, Ivonete, viu só, hein, rapaz? Tá na sintonia acompanhando a programação. Pediu uma canção. É Mulher de Areia, é isso? Aparecendo pra Ione Terezinha, pra quem gostar da mesma. Valeu, minha amiga Ivonete. Esse Robinho, né? Não é fácil não, hein? Muito bem, eu vou ver. Vamos trazer após, né, o programa Experiência de Deus. Vou ver se eu localizo aqui na programação, né? Um abraço, minha amiga. Tudo de bom aí, hein? Sobre quem mais? Wilson Martins está na sintonia.
1: Olá, Regis, bom dia.
0: Bom dia!
1: Tudo bom? Tudo beleza aí?
0: Joia, joia! Wilson Martins!
1: Ô, Regis, desculpa pelo primeiro...
0: Não tem problema!
1: Que eu mandei aí.
0: Ah!
1: Eu quero mandar um abraço pra você aí,
0: pros
1: ouvintes.
0: Ok.
1: E... Ô, Regis, domingo de risada, né? Eu saí da igreja lá da Nossa Senhora da Paz, na missa, né? E tem um colega meu que é flamenguista, né? Daí o Flamengo perdeu, né? Daí eu falei assim, ô Zé Branco aqui da Paduilha. Falei, cadê o Flamengo? Ele falou assim, tá lá no Rio de Janeiro. Bravo, hein? Perdeu de 3-0. Com a música pra nós do Milionários, o Zé Rica. Qualquer uma. Um abraço, fica com Deus.
0: Beleza. Valeu, meu amigo. Obrigado pela participação, Wilson Martins, né? Tá na sintonia da mais ouvida, acompanhando a programação, né? É, vamos trazer, então, a canção A Carta, daqui a pouquinho, com o Milionário e José Rico. Na sequência, tem a canção do Rick Valen, Hino da Vitória. E a gente traz, né, o programa Experiência de Deus com o padre Reginaldo Manzotti, ok?

0: Tudo bem, gente? Era 8 horas 43 minutos, 8h43. 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Música. Sim, amiga Cleusa Araújo, hein? Olha ela aí, rapaz. Cleusa Araújo, alô, minha amiga. Bom dia.
1: Bom dia, meu amigo. Oi. Como que foi final de semana? Bem?
0: Bom demais.
1: Tudo bem. Graças a Deus, estou passando para desejar uma semana abençoada para você, para sua família, para todos os ouvintes, para a Renilda, para minha família, para todos os amigos e amigas. E ó, não deu pro meu Flamengo, você viu a lavada?
0: Ixi, nossa,
1: mas nós temos muito troféu lá, nem cabe nas nossas prateleiras.

0: amiga. Obrigado pela participação inabalável. Daqui a pouquinho, após o programa Experiência de Deus, vamos trazer aqui na programação. Irani, na sintonia também, a Irani Pereira.
1: Oi! Castanheira, tá vendo minha filha Solange numa caminhada?
0: Castanheira!
1: E até a Sandra Pessoa também estava lá, caminhada. Opa! Maravilhosa, só bênção de Deus.
0: Que maravilha, uma valeu! Irani Pereira.
1: Peregrinação com Maria, muito boa.
0: Olha aí, que maravilha, valeu, Irani, obrigado pela participação, né, acompanhando aí a programação. E a Dalva, hein, Dalva?
2: Bom dia, Regi.
0: Bom dia.
2: Que é a Dalva, da comunidade Nossa Senhora da Felicidade, Pedro Festeiro.
0: Ô, Dalva.
2: Quero parabenizar as mulheradas.
0: Opa!
2: E da paróquia Santo Antônio, pela caminhada que fizeram, que minhas filhas acompanhou, e eu não posso ir, não pude ir cuidando das minhas netos, mas certo. Agradeço a Deus. Minhas filhas acompanharam e eu participei das duas missas e quero oferecer aquela música Nossa Senhora Sertaneja com o Padre Reginaldo Mazzotti, oferecendo para todas as mulheres que fizeram a caminhada, que Nossa Senhora acompanhou elas, que elas foram sem acontecer nada, que Nossa Senhora estava na frente, e oferecer para o nosso padre e os organizadores aqui da paróquia Santo Antônio, que foi um domingo abençoado por Deus. Obrigado, meu Deus.
0: Ok.
2: E um bom dia para vocês.
0: Valeu, Dalva. Obrigado pela participação. Tudo de bom, minha amiga. Forte abraço, né, Dalva, na sintonia. Vamos trazer Milionário José Rico a carta e, na sequência, Rick Valen, Hino da Vitória. Bom dia!

0: Louvado seja nosso Senhor Jesus Cristo, para sempre seja louvado. Queridos filhos e filhas, e como foi seu final de semana? Feliz Pentecostes a todos! Ontem, domingo de Pentecostes, um derramamento do Espírito Santo sobre todos nós. Amado povo de Deus, quero saudar a todos e dizer, se você foi à missa, louvado seja Deus, a semana será de fato abençoada. Ainda mais neste Espírito Santo derramado sobre todos nós. Derrama, Senhor, tuas bênçãos. Derrama teu Espírito, Senhor. Quero lembrar que nós estamos em plena novena de Santa Rita de Cássia, sétimo dia, Santa Rita, rogai por nós, Santa Rita de Cássia, intercedei por nós. Filhos queridos, e hoje, um dia depois de Pentecostes, se celebra a bem-aventurada Virgem Maria, Mãe da Igreja. Exatamente, por quê? Porque Maria esteve junto com os apóstolos no Pentecostes. E hoje, um dia depois de Pentecostes, se celebra ela como Mãe da Igreja. Quero saudar a todos a partir da Rádio Evangelizar, de onde tudo começa. As Rádios Irmãs, cujos nomes cito neste momento.
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0: Saúdo a você pela TV Evangelizar, sinal digital em todo o país, em várias cidades, canal aberto. Pelo YouTube, Padre Manzotti Oficial. Saúdo a você, querido filho, querida filha. Pelo aplicativo da Associação Evangelizar é Preciso e todas as plataformas digitais. Vamos juntos. Segunda-feira, depois de Pentecostes, Maria, Mãe da Igreja, naturalmente, em nome do Pai, do Filho, do Espírito Santo. Amém. Naquele tempo, diz o Evangelho de hoje, perto da cruz de Jesus, estavam de pé a sua mãe, a irmã de sua mãe, Maria de Cléofas, e Maria Madalena. Jesus, ao ver sua mãe e ao lado dela o discípulo que ele amava, disse à mãe: mulher, este é teu filho. Depois disse ao discípulo: esta é tua mãe. Daquela hora em diante, o discípulo a acolheu consigo. Depois disso, Jesus, sabendo que tudo estava consumado, e para que a escritura se cumprisse até o fim, disse: tenho sede. Havia ali uma jarra cheia de vinagre. Amarraram numa vara uma esponja bebida em vinagre e levaram-no à boca de Jesus. Ele tomou o vinagre e disse: tudo está consumado. Inclinando a cabeça, entregou o Espírito. Fiquemos com a primeira parte desse Evangelho, que inclusive segue um pouco mais. Ao pé da cruz de Jesus estava sua mãe, a irmã de sua mãe, Maria de Cléofas e Maria Madalena. Jesus, ao ver sua mãe e ao lado dela o discípulo que ele amava, disse à mulher: mulher, eis aí teu filho. É o último testamento de Jesus, não há mais nada a ser dado. Um desapego total, uma oblação por inteiro. Mas ainda lembra de deixar sua mãe, como nossa mãe. Mulher, eis aí teu filho. Esse filho significa todos nós. Mãe da Igreja, mãe de todos nós. Por isso celebramos hoje a memória da bem-aventurada Virgem Maria, Mãe da Igreja, a maternidade divina de Maria, por desejo de Jesus, a maternidade humana, a própria Igreja, mediante o ato de consagração. Queridos irmãos, irmãs, é hora de rezar. Ao pé da cruz estava Maria. É um verbo que indica presença, continuidade, um modo de participar. ao contrário dos discípulos. Maria acompanhou o filho ao longo da via sacra. Não fugiu, estava lá. Maria, convidada por seu filho a dizer de novo: eis-me aqui. É o eis-me aqui da anunciação que se repete. Reze comigo, ajudai-me, ó mãe, a nossa fé. Abri o nosso ouvido à palavra para reconhecermos a voz de Deus e ao seu chamado. Despertar em nós o desejo de seguir seus passos, mãe, saindo da nossa terra e acolhendo a promessa. Ajudai-nos a deixar tocar pelo seu amor, mãe, para podermos tocá-lo com fé. Ajudai-nos a confiarmos plenamente a Ele, a crer no seu amor, sobretudo nos momentos de tribulação na cruz. Recordai-nos, mãe, que quem crê nunca está sozinho. Ensinai-nos a ver com os olhos de Jesus. Nossa Senhora, Mãe da Igreja, nós rezamos hoje pelo Santo Padre, o Papa Leão XIV. Rezamos, e eu gostaria que você citasse o bispo da sua diocese. Você deve saber, aqui eu cito Dom Peruso. Cite o seu bispo. Rezar pelo seu pároco. Diga o nome do padre da sua paróquia. E rezar, mãe, pela igreja, povo de Deus, pelas lideranças, por todos os voluntários nas paróquias, nos movimentos. Nós pedimos pela igreja, povo de Deus, que trabalha, que luta, pelos catequistas, pelos ministros, pelos que servem à mesa, pelos que agem na caridade, pelos que atendem os idosos. Nossa Senhora, Mãe da Igreja, nós rezamos pela igreja espalhada no mundo inteiro, a igreja que sofre, a igreja perseguida, a igreja mártir, a igreja que está sofrendo nos dias atuais grandes perseguições, pela igreja que está sendo cada vez mais esquecida e cada vez mais pessoas descomprometidas, não se sentindo igreja, não se sentindo parte, não tendo essa pertença. Nossa Senhora, Mãe da Igreja, rogai por nós. Nossa Senhora, Mãe da Igreja, intercedei por nós. Nossa Senhora, rogai por nós. Nós só começamos o programa e você entendeu por que hoje é dia Mãe da Igreja, não é? Um dia depois de Pentecostes, Nossa Senhora estava com os apóstolos. Quem está vendo pela televisão, vê a imagem Maria Mãe da Igreja, junto com os apóstolos recebendo o Espírito Santo. Eu volto já, volte comigo.
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0: Papo Direto, Franciele, que a paz de Jesus esteja com você, filha.
1: Bom dia, padre, sua bênção.
0: Bom dia, Deus abençoe. De onde você fala, Franciele?
1: De Mauá da Serra, Paraná.
0: Meu abraço, Mauá da Serra. Como é que você me acompanha ali em Mauá da Serra?
1: Eu acompanho para a Rádio Colmeia e o aplicativo Evangelizar.
0: Tá certo. Diga lá, minha querida.
1: Padre, que sonho estar falando com o senhor. O senhor não tem ideia. Eu estou tão nervosa.
0: Hoje é seu dia. Seja bem-vinda. Fique calma e abra teu coração.
1: Padre, tive a graça de ir no retiro com meu esposo.
0: Opa,
1: esse ano.
0: E gostou do retiro?
1: Maravilhoso, padre.
0: Meu primeiro amor é Jesus, não foi?
1: Isso. Estava querendo desistir, padre.
0: Opa. Por quê?
1: A gente passa tanta coisa na vida. Eu não tenho... A única família que eu tenho hoje é meu esposo e meus filhos.
0: Certo.
1: Sabe? Minha mãe, assim, me abandonou, morei com a minha avó. Depois, sim, que eu... É muita coisa, padre. Vou dar resumindo, porque se eu falar muito pro senhor, não estende o horário.
0: Tá.
1: Só que assim, depois assim, que eu casei, teve toda a tribulância, tudo. Tenho minha camininha agora. Fui atrás da minha mãe, levei os meninos para ela conhecer. E aí depois que eu fui no retiro, assim, eu perdoei. Tô com meu coração, padre, leve. Só vou criar um aconselhamento.
0: Certo, então... Vamos devagar, eu já vou no aconselhamento, mas louvado seja Deus que o retiro valeu a pena, porque você conseguiu perdoar sua mãe por ela ter te abandonado. E louvado seja Deus. Então já diga assim, antes de continuar, obrigado, Jesus.
1: Obrigado, Jesus.
0: Por me ajudar a perdoar.
1: Por me ajudar a perdoar.
0: Por que você está chorando?
1: Ai, padre. Passei tanta coisa na minha vida. E faz 9 anos que eu conheci a Evangelizar. O trabalho do senhor é maravilhoso.
0: Amém.
1: Hoje, minha palavra é gratidão.
0: Certo.
1: Meu sonho era ter um esposo para ir para a igreja. Servir ao senhor, meus filhos. Eu tive o privilégio de ter o sonho de ter casado, tanto de ouvir a programação de uma mulher dando testemunho que pedia todo dia a Deus, porque meu esposo no começo ele era bem arrogante, bem assim, sabe, pra de casar.
0: Sim.
1: Deus me livre, casar pra quê? Nós já mora junto?
0: Entendi.
1: E era um sonho. Daí tinha escutado um testemunho um dia de uma mulher falando que Deus preparou tudo. E isso foi o que aconteceu comigo.
0: Amém.
1: Ter uma graça dia 23/7/2022, a graça do casamento.
0: Amém. Que maravilha.
1: Padre.
0: Oi.
1: Foi do simples, mas se eu pudesse voltar o dia, foi maravilhoso.
0: Que bom.
1: Deus preparou tudo.
0: Que bom, filha. É gostoso isso, ouvir isso. Louvado seja Deus. Realmente, a salvação entrou na sua casa. Mas você disse que queria um aconselhamento. Em que sentido?
1: Assim, padre, igual eu, assim, quando os menininhos, o Luiz Otávio tá com 13 e o João Miguel tá com 10, vai fazer 11.
0: Tá.
1: E eu levei eles lá, eles tinham uns 2 aninhos, eu tive o convívio com ela.
0: Tá.
1: Só que daí teve o afastamento, sabe? Eu fiz a minha parte.
0: Sim.
1: Só que sempre que a gente tá por perto, eu vi, assim, que ela não gostava de mim e não gostava do jeito que eu tava. Daí eu tive o afastamento, só que nunca mais ela me ligou e distanciamos.
0: Entendi. Qual a sua... O que é que te inquieta?
1: Inquieta, padre. Daí eu tinha ido, como eu contando para o senhor, que até a família queria desistir de tudo antes de eu ir para o retiro. E quando o senhor lançou aquela música, Meu Primeiro Amor, Jesus... Eu vi que Deus é na minha vida.
0: Entendi.
1: E assim, hoje eu tô muito aliviada. Eu só queria um aconselhamento. Qual que é a direção que eu faço?
0: Em relação a?
1: A minha mãe.
0: Eu entendi, mas é que eu quero... O que que passa dentro do seu coração?
1: Ai, padre, passa muita coisa. A vontade é de ir atrás. Na memória que dá aquela vontade, eu lembro as coisas do passado e já me desanima.
0: Quando você procurou ela, você falou que está perdoado, mas ela se mostrou feliz de ter te encontrado? Ela se mostrou se interessar pelos seus filhos, pelos netos? Ou não?
1: Não, padre. Não, só no começo.
0: Então, filho.
1: Os menininhos só tem a mãe do meu esposo, que é a única que bera muito eles, tem um amor.
0: Olha, o que eu te digo é assim, filha. Você fez a parte mais importante, você procurou. Não feche teu coração para ela. Dentro do possível, mantenha aberto, mas não crie expectativas, senão você vai se frustrar. Não crie expectativa de que ela vai ser aquela mãezona que nunca foi, e nunca vai ser aquela avó querida que nunca foi. Fica mais fácil você se proteger um pouco, não é isolar. É simplesmente respeitar o jeito dela querer viver. Porque senão você vai viver uma expectativa frustrada, sempre. Você vai sempre criar, eu quero a minha mãe, aquela mãezona. Não vai. E você vai criar nos teus filhos uma impressão que eles vão sempre comparar uma avó com outra. Então, o mais importante é você não desejar mal. Se um dia ela precisar de você, que olha, a vida dá muitas voltas. A vida dá muitas voltas, está preparada para ir além do sentimento e ajudar. E Deus, entrega para Deus. Não é à toa que hoje é dia de Nossa Senhora, Mãe da Igreja. Vamos pedir, reza comigo, Nossa Senhora.
1: Nossa Senhora.
0: Ajudai-me sempre.
1: Me ajudai sempre.
0: A perdoar minha mãe.
1: A perdoar minha mãe.
0: Que todas as minhas lembranças...
1: Que todas as minhas lembranças
0: não me causem dor.
1: Não me cause dor.
0: Eu decido perdoá-la.
1: Eu decido a perdoá-la.
0: Ajudai-me, Nossa Senhora.
1: Me ajudai, Nossa Senhora.
0: A ser uma boa mãe.
1: A ser uma boa mãe.
0: A não repetir com meus filhos.
1: A não repetir com meus filhos.
0: O que a minha mãe me fez.
1: O que a minha mãe me fez.
0: Nossa Senhora.
1: Nossa Senhora,
0: mostre teu amor para comigo.
1: Mostre teu amor para comigo.
0: Como eu sinto falta da minha mãe.
1: Como eu sinto falta da minha mãe.
0: Seja minha mãe sempre próxima.
1: Seja minha mãe sempre próxima.
0: E cure as minhas dores.
1: E cure as minhas dores.
0: E os meus traumas.
1: Os meus traumas.
0: Obrigado, Deus.
1: Obrigado, Deus.
0: Pela família que tenho.
1: Pela família que eu tenho.
0: Amém.
1: Amém.
0: Deus abençoe. Deus abençoe Franciele de Mauá da Serra, Paraná. Olha que transformação de vida, né? Louvado seja Deus. Ela falou a Rádio Colmeia, deve ser de Maringá FM, Padre Vinícius. Mauá da Serra tem a Rádio Mauá FM, Nilson Gonçalves. E o bispo Dom Carlos José de Oliveira, da diocese de Apucarana. Filhos queridos, escute esse testemunho bem rapidinho, por favor, sacristão.
2: Meu nome é Adriana e sou de Timóteo, Vale do Aço,
0: Opa.
2: Minas Gerais. E aqui vim deixar o meu testemunho, onde a minha oração começou,
0: Opa.
2: Às 24 horas do ano passado. Eu estava pedindo que minha filha tivesse a oportunidade de uma vaga em medicina. E hoje a graça veio. A minha filha conseguiu a vaga em medicina, onde vai começar.
0: Louvado seja
2: nova
0: Deus.
2: 24 horas eu estarei também,
0: Opa!
2: Participando.
0: Bem-vinda.
2: Na minha própria casa, em agradecimento. Muito obrigado, Jesus, as Santas Chagas. Graças recebida e graça testemunhada.
0: Louvado seja Deus e seja bem-vindo nas 24 horas, sempre é o último final de semana do mês de junho. Meu abraço, Adriana de Timóteo, Minas Gerais, Intervalo FM, José Júlio e Itabira, Coronel Fabriciano. Eu volto já, volte comigo com a leitura orante, voltamos já.
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0: filho querido. Você já escutou, já decorou, já aprendeu inabalável? Música inabalável, Padre Reginaldo Manzotti. Um clipe feito com muito carinho, uma música que brotou também do livro. Tudo isso de Jó, gente. Inclusive, você pode, em todas as plataformas, você tem essa música inabalável, Padre Reginaldo Manzotti. E tem um clipe que você acompanha no YouTube, Padre Manzotti. Lembrando que este livro inabalável você encontra em todas as livrarias do Brasil, em as principais livrarias. Se não tivesse, chega lá e diga assim: cadê o livro inabalável? Você sabe por quê? É um livro que eu indico. Indico que você vê que como eu estou usando aqui. E na verdade, o que me provocou esse livro foi ler o Jó, uma leitura que eu tinha feito pessoal. Por isso que eu estou trabalhando o Jó agora, que é um dos livros, é uma novela, né? É algo impressionante você perceber as conversas, os diálogos, a forma como joga-se na cara e Jó, ele é inabalável na fé em Deus. Sobe o som, sacristão. Oh, bem junto aí, ó. Inabalável, música inabalável. Filhos amados, povo querido, se você está gostando de Jó, aproveite, 41-3221-6060, mande o seu áudio. Quando eu retornar, vou escutar tudo, pode crer, e o que for, vou colocar no programa, e o que for pergunta, se der sim, senão eu gravo a parte. Mas, vamos lá? Bíblia aberta, cartilha de oração.
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0: E hoje, Jó, capítulo 16, de 1 a 4, de 15 a 21. A resposta de Jó a quem? A resposta de Jó àquele que falou ontem: ele faz. Ontem, ele faz. Padre, eu perdi ontem. Ontem não, perdão. Sábado. Perdi. O que foi que ele faz? Falou: ah, não vou voltar agora. Você vai lá no YouTube, Padre Manzotti, está lá, leitura orante de sábado. O discurso de ele faz. Ele foi nada menos que cruel. Pensa num cara cruel, que colocou um duplo peso nas costas de Jó. Só falo isso por hora. Agora vamos lá. Então, Jó disse, vamos colocar aqui a quem? A Elifaz. O primeiro que tinha falado é o primeiro que recebe agora a resposta. Já ouvi tudo isso antes. Em vez de me consolarem, vocês me atormentam. Será que essas palavras ocas não têm fim? Por que vocês não param de me provocar? Jó respondendo ao ataque de Elifaz. Se vocês estivessem no meu lugar, eu também poderia dizer o que estão dizendo. Eu balançaria a cabeça com jeito de sábio e os esmagaria com um montão de palavras. Jó respondendo à altura. Versículo 5. Eu poderia dizer palavras de ânimo e consolo. Ou poderia dizer palavras de ânimo e consolo para diminuir vossos sofrimentos. Mas se falo, a minha dor não se acalma. E se me calo, o sofrimento não diminui. Jó responde a Elifaz: Vocês vêm de novo com essas palavras ocas. Parem de me provocar. Se vocês estivessem no meu lugar, eu faria o mesmo. Mas eu poderia destruí-los com as palavras, mas eu também poderia dizer palavras de ânimo, de consolo, para diminuir os seus sofrimentos. Jó lança um questionamento. Vocês estão me provocando. Não deveriam vocês me animar ou tentar me consolar, mas vocês me acusam. Vamos para o versículo 15. Em sinal de tristeza, vestiu uma roupa feita de pano grosseiro e, humilhado, sentei-me no pó. Tenho chorado tanto. Coloque a imagem de Jó. E vou ler o versículo 15. Em sinal de tristeza, vestiu uma roupa feita de pano grosseiro e, humilhado, sentei-me ao pó. Tenho chorado tanto que o meu rosto está queimando e com olheiras fundas e escuras. No entanto, nunca fui violento e as minhas orações sempre foram sinceras. Vou repetir esses versículos. Em sinal de tristeza, vestiu uma roupa feita de pano grosseiro e, humilhado, sentei-me no pó. Tenho chorado tanto que o meu rosto está queimando. Estou com olheiras fundas e escuras. Versículo 17. É o coroamento de tudo. No entanto, nunca fui violento. E minhas orações sempre foram sinceras. Ó terra, não esconda as injustiças que fizeram contra mim. Não deixes que seja abafado o meu grito pedindo justiça. Eu sei que do céu, olha a oração de Jó. Eu sei que do céu tenho quem me defende. O meu advogado está lá. Versículo 19. Grave bem o versículo 17 e o 19. Eu sei que do céu tenho quem me defenda. Meu advogado está lá. Os amigos, os meus amigos zombam de mim. Versículo 20. E eu volto para Deus com lágrimas nos olhos. Assim como alguém defende o seu amigo, eu preciso de quem defenda o meu direito diante de Deus. Os meus anos de vida estão contados e eu vou pelo caminho que não tem retorno. Olha a convicção que Jó tinha. Os amigos riem de mim. Eles usam de palavras difíceis, pesadas. Sou escárnio para eles. No entanto, nunca fui violento. E minhas orações sempre foram sinceras. Eu sei que no céu tenho quem me defende. O meu advogado está lá. Os meus amigos zombam de mim e me volto para Deus. Reflita um pouco mais na página 108, que diz assim. 108 do livro Inabalável. Hoje sugiro esta leitura. Se guardarmos esses três fatores essenciais, humildade diante do mistério, confiança na providência divina e compromisso com o bem. Eu volto ainda refletindo e depois rezando. Volte comigo.
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3: Agora são 9 horas e 36 minutos. Muito obrigado a você que está na sintonia, acompanhando, portanto, a programação, programa Experiência de Deus. Maria Maria está na sintonia. Bom dia, Regis. Estou ligada. Bom dia também em nossa companhia está Elton, né, lá na Fazenda Rio do Sangue. Bom dia, Regis. Manda um alô para nós, né, na Fazenda Rio do Sangue. Estamos aqui no Corre. Manda um alô para a galera aí que está na sintonia, o Gordinho Diego. Chefinho, poderoso chefinho, né? Rapaz, olha aí, o Giovanni, o Alisson, Henrique, o Luquinha, também o Caunaguinho, rapaz do céu, hein? Magrão, o Breno, é a galera toda aí, manda uma moda aí pra nós, diretamente de Brasnorte. Olha aí, ó, o Elton lá na Fazenda Rio do Sangue, né? Estamos aí no Corre do Chiclete da Galinha, que é isso, rapaz? Nosso amigo Elton. Tudo de bom aí, viu? Obrigado por acompanhar a programação, a galera toda aí na sintonia. Deixa eu ver quem mais. Nós temos aqui a participação da Rosilene lá no módulo 6. Alô, Rosilene!
4: Quero ouvir a música. Encontrei parada do Castelo do Sonho. Castelo do Sonho. Fiz pra você, pro William, pra minha mãe Lizete. Quero te ver na escuta. Um abração, Reis.
3: Valeu. Tudo
4: de bom pra você. Acabou a segunda-feira. Tô com Deus aí.
3: Tudo de bom, minha amiga Rosilene. Obrigado pela participação. A Irene Ferreira na sintonia também. Bom dia, Regis. Bom dia, família Nazaré. Bom início de semana a todos. Um abraço. Valeu, Irene. Tudo de bom, minha amiga. Obrigado pela participação. Bom dia para Maria Aparecida dos Santos. Tá na sintonia acompanhando a programação. Nossa amiga Ivonete. Lá na Caiabi, tá na sintonia, acompanhando a programação. Um forte abraço. Galerinha no Facebook, hein? Muita gente lá no Facebook também, a Luzia Pires, bom dia. Leonice Módulo, bom dia também pra Nina. A minha amiga Luzmar Reis, né? Bom dia, Rádio Maria de Nazaré, de Juína, Mato Grosso. Abençoada semana para todos nós, abraço Luzmar. Ivonete Almeida também tá na sintonia. A nossa amiga Cleusa Matos, bom dia Cleusa Matos. Bom dia Cícera Peronde, acompanhando a programação também. Voltamos agora com o programa Experiência de Deus.
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0: e ainda na leitura orante, volta inabalável, 108. Leia só esse parágrafo hoje. Se guardarmos esses três fatores essenciais de Jó: humildade diante do mistério. Segundo ponto, confiança na providência divina e compromisso com o bem. O sofrimento, o mal, a injustiça tornam-se assim campos de encontro com Deus. Se prestou atenção na letra? Sofrimento, o mal e a injustiça tornam-se campos de encontro com Deus. Espaço de amadurecimento e oportunidade de testemunho. Aqui me vem quando os apóstolos, logo depois que receberam Pentecostes, os espíritos passaram pelo Pentecostes, o Espírito Santo, eles foram levados, apanharam de varas e foram presos. E Lucas escreve nos Atos dos Apóstolos assim, me está vindo essa imagem, que eles estavam felizes por terem apanhado. Você vai falar que loucura, não, diziam eles, por termos tido a oportunidade de testemunhar nossa fé. Senhor, na leitura orante de hoje, me vem isto, que eu compreenda as palavras duras que me são lançadas, as incompreensões que eu também tenho sobre mim mesmo, a minha parte humana, sensível, frágil, seja um espaço de encontro contigo. Que os sofrimentos eu entenda, as provações, como um espaço, um momento de maturidade. E que eu possa ser feliz por dar testemunho na fé. Ser feliz por dar testemunho na fé. Amém. Como eu queria que você entendesse o que eu acabei de rezar ou descobrir com você na leitura orante. Você já tinha lido esse Jó, o texto de hoje? Retome o que eu li. Se você gostou, vai estar lá a leitura orante, mande para alguém. Talvez falte a pessoa saber que o que ela está passando, a provação que ela está passando, é um espaço de encontro com Deus, de maturidade e uma feliz oportunidade de dar testemunho na fé. Ah, Senhor, essa foi a leitura orante de hoje. Amém. Cláudia.
1: Alô, Padre.
0: Deus,
1: bom dia.
0: Bom dia, Deus boa abençoe. Bênção. Você fala de onde, Cláudia?
1: Eu falo do interior do Rio de Janeiro, da cidade de Itaperuna.
0: Itaperuna, Rio de Janeiro. Como é que você me acompanha?
1: Pelo YouTube.
0: Certo. Diga lá, minha querida.
1: O padre, eu tenho um testemunho para falar. E desde 2024, eu descobri um câncer de mama.
0: Certo.
1: Aí, em 2024, em outubro, eu descobri... Ele estava com 8 centímetros. Aí, em 2025, eu entrei na quimioterapia, sim, do ano todo de 2025 de quimioterapia, fazendo 3 vezes na semana, durante um mês, o outro mês era 2 vezes, o outro mês era 1 vez. E assim foi. E com a graça de Deus, no dia 24 de fevereiro, desse ano de 2006, eu fiz a minha cirurgia. E o tumor estava com 1,4 milímetros.
0: Louvado seja Deus.
1: De 8 centímetros, ele estava em 1,4 milímetros.
0: E como você está hoje?
1: Olha, padre, em recuperação. fazendo rádio e quimio também. Sim. Mas, graças a Deus, pela honra e glória do nosso Senhor Jesus Cristo, eu estou curada.
0: Vamos rezar juntos?
1: Sim.
0: Você aceita?
1: Aceito.
0: Então diga, Jesus.
1: Jesus.
0: Pelas tuas santas chagas.
1: Pelas tuas santas chagas.
0: Dolorosas e gloriosas.
1: Dolorosas e gloriosas.
0: Derrame uma gota.
1: Derrame uma gota.
0: Do seu preciosíssimo sangue.
1: Do teu preciosíssimo
0: sobre
1: sangue.
0: Sobre mim.
1: Sobre mim.
0: E que esta gota do teu sangue.
1: Esta gota do teu sangue
0: possa curar todas as células cancerígenas.
1: Possa me curar todas as células cancerígenas.
0: Eu creio, Jesus.
1: Eu creio, Jesus.
0: E proclamo esta graça.
1: Eu proclamo esta graça.
0: Amém.
1: Amém.
0: Quer deixar alguém oração? Fala, querida.
1: Eu quero pedir uma oração pelo meu filho Rafael, que hoje ele se encontra na cidade aí do Paraná, no seminário Palocene.
0: Opa, louvado seja Deus, um vocacionado, como é que é o nome dele? Rafael?
1: Rafael.
0: Quando você falar com ele, fala que nós vamos rezar para ele perseverar na vocação sacerdotal, tá bom, Cláudia?
1: Tá bom.
0: Que Deus abençoe. Cláudia, Itaperuna, Rio de Janeiro. Dom Roberto Francisco Ferreira Paz, da Diocese de Campos. Escute esse testemunho, por favor, povo de Deus.
2: Aqui quem fala é Larissa. Eu falo de Patos de Minas, Minas Gerais.
0: Não.
2: Eu tenho 26 anos e minha vida é o meu maior testemunho. Durante 6 anos, padre, eu andei na vida errada, trazendo desgosto, né, aos meus pais e a Deus, né, principalmente. Mas graças a Deus e as orações da minha mãe, eu consegui sair dessa.
0: Deus,
2: mas mesmo assim,
0: louvado.
2: Eu era uma pessoa que não tinha presença, né, na missa ali, não tinha interesse nas coisas de Deus, não rezava tanto. Até que 1 ano e meio atrás, eu sofri um acidente muito feio. Eu perdi o controle da moto que eu estava dirigindo e eu ralei uma distância de 5 lotes de casa.
0: Oh,
2: aí
0: meu Deus.
2: Eu fiquei com diversos ferimentos, né, pelo corpo, ralei a cara toda, machuquei, eu dei traumatismo craniano leve. Do jeito que foi o acidente ali, naquele momento eu percebi que isso foi um milagre. Eu ter sobrevivido a esse acidente não tem explicação. E nos momentos ali, né, da limpeza das feridas, no momento de maior dor, de dor extrema, era onde eu mais sentia a presença de Deus.
0: Olha aí.
2: O quanto ele foi misericordioso.
0: Deus seja louvado.
2: E por estar num momento ali de dor extrema, né, eu sentia muito a presença dele. E é inexplicável. Como se eu entrasse em transe mesmo. Não sei se esse nem é o termo certo de falar.
0: Tá, entendi.
2: Mas é como se fosse isso.
0: Entendi.
2: E após isso, né, eu comecei a frequentar mais a igreja e na missa. Me fortifiquei, né, vamos dizer dessa forma. E eu até cheguei a passar por momentos difíceis mesmo após esse acidente.
0: Sim.
2: Mas por eu estar na presença de Deus, estar buscando a Deus, eu me vi uma pessoa muito forte para passar por determinadas situações. É como se fosse o livro, né, que você lançou recentemente, Inabalável.
0: Inabalável.
2: Com fé, a tempestade vai passar. Porque eu me vejo nesse livro. Embora eu não goste de ler, eu senti muito a vontade de comprar esse livro e ler.
0: Que
2: graça
0: bom.
2: Alcançada é graça testemunhada, né? Não podemos deixar de falar.
0: Isso.
2: Muito obrigado, padre, pela oportunidade.
0: Amém. E agora, com a música, né? Você vê, Deus foi muito generoso. Deus me inspirou o livro Inabalável. Que eu, ó, se escutou o que a Larissa falou. Ela não gosta muito de ler, não. Mas esse sentiu vontade. E é um livro realmente que me tocou tanto, que inspirou a música. Então, uma fé inabalável. É isso, meu abraço ao som dessa música, Larissa de Patos de Minas, TV Evangelizar, canal 15.1, Rádio Super Patos FM, Hilton de Queiroz, Dom Cláudio Nornstuns, da Diocese de Patos de Minas. Gente, adquira o livro Inabalável, escute a música Inabalável. YouTube Padre Manzotti, você já se inscreveu? Gente, sempre tem novidade lá. E vem mais coisa nova por aí. YouTube Padre Manzotti, se inscreva. Eu vou para o intervalo e volto com a novena de Santa Rita de Cássia. Volte comigo. Música.

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Dourada FM Lagoa Dourada, Minas Gerais. 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Jangadeira FM, Crateús, Ceará. La Voz FM, La Paloma, Paraguai. E Interativa, Marabá, Pará. Zap Telecom, Palmas, Tocantins. 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Filhos amados, quero lembrar Corpus Christi, dia 4 de junho, Curitiba. Missa ao meio-dia, no Santuário de Nossa Senhora de Guadalupe, Jesus das Santas Chagas, onde nós teremos o tapete solidário. Não esqueça de levar um acolchoado, uma coberta, uma roupa, um agasalho, um quilo de alimento. Depois, à tarde, estarei. Às 13h30 tem um show Colo de Deus, eu entro às 14h30 para a animação, a Santa Missa, presidida por Dom José Antônio Peruso. Depois a procissão e depois a bênção do Santíssimo, que acontecerá na Praça Nossa Senhora de Salete, no Palácio Iguaçu. Estarei lá e convido você para juntos gravarmos um clipe. Qual música, padre?

0: Falo depois. 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Filhos queridos, eu quero, antes da novena, rezar uma Ave Maria. Maria, Mãe da Igreja. Vamos rezar por toda a Igreja. Você reze pela sua paróquia, reze pela sua capela. Ave Maria, cheia de graça, o Senhor é convosco. Bendita sois vós entre as mulheres e bendito é o fruto do vosso ventre, Jesus. Santa Maria, Mãe de Deus, rogai por nós, pecadores, agora e na hora de nossa morte. Amém. Nossa Senhora, Mãe da Igreja, rogai por nós. Nossa Senhora, Mãe da Igreja, rogai por nós. Nossa Senhora, Mãe da Igreja, rogai por nós. Amém. Novena de Santa Rita de Cássia. Sétimo dia. Ó poderosa e gloriosa Santa Rita, chamada Santa das Causas Impossíveis, advogada dos casos desesperados, auxiliadora da última hora, refúgio e abrigo da dor que arrasta para o abismo do pecado e da desesperança. Com toda a confiança em vosso poder, junto ao coração sagrado de Jesus, a vós recorro no caso difícil e imprevisto que dolorosamente oprime o meu coração. Qual o seu pedido? Obtenha a graça que desejo, pois sendo-me necessária, eu a quero. Apresentada por vós a minha oração, o meu pedido, por vós, que sois tão amado por Deus, certamente serei atendido. Dizei a nosso Senhor que me valerei da graça para melhorar a minha vida e os meus costumes e para cantar na terra e no céu a divina misericórdia. Santa Rita das Causas Impossíveis, rogai por nós. Santa Rita das Causas Impossíveis, intercedei por nós. Amém. O Senhor esteja convosco. Ele está no meio de nós. Abençoai, Senhor, a água, a roupa dos enfermos, as fotos de família. Por intercessão de Nossa Senhora do Carmo, São Pio de Pietrelcina, nos méritos das santas chagas, e depois beba dessa água, dê os doentes dessa água para a família inteira. Em nome do Pai, do Filho, do Espírito Santo. Amém. E eu me despeço com um clipe inabalável. Hoje, muito forte, curta, evangelizar é preciso.
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0: Tudo bem, gente? Olha só, agora são 9 horas e 59 minutos. Muito bom dia para você, meu amigo, para você, minha amiga, nesta manhã de segunda-feira, 25 de maio. Bom dia para Marlene Schemp, que está na sintonia acompanhando a programação. Maria do Carmo também na sintonia, pede a próxima para curtir. Valeu. Cida Bastos, alô, Cida. Ela diz assim: oi, bom dia, tudo bem? Aqui tudo bem, graças a Deus. Ouvindo o seu programa, ofereço aí canções para todos da família, para vocês, que tenhamos uma semana abençoada. Abraço a Cida, Vardão, alô Vardão, tudo bem aí, meu amigo? Grande abraço. É, João Campitelli tá na sintonia.
1: Bom dia, Regis. Oh, bom dia. Tudo bom?
0: Joinha.
1: Aqui, eu tô ligando para você, para você tocar a música com o Rick Renne, Filha.
0: Opa!
1: Para minha filha Sandra Maria Campitelli.
0: Certo.
1: Sandra Baperuso Campitelli, que tá fazendo aniversário hoje.
0: Oh, ontem, beleza. Fez ontem. Tá certo.
1: Fez aniversário ontem.
0: Ok. Daqui a pouquinho, Rick Renne e a canção Filha. Vamos trazer aqui na programação. Já já, trio Parada Dura, Castelo de Sonhos. Vamos trazer na programação. Daqui a pouquinho, pedido da Ivanete Almeida, lá na Caiabi, tá na sintonia. A canção que foi o tema Mulheres de Areia, né? Vamos trazer aqui na programação. Daqui a pouco, pedido da nossa amiga a Cirlei, pediu Inabalável, compadre Reginaldo Manzotti. Já já também, vamos trazer aí o nosso momento de paz aqui na programação. Quero mandar um abraço para a galerinha através do aplicativo e também do site acompanhando o programa. Bom dia, ótima segundona, bom início de semana.
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5: Manter atitude positiva. Estudos comprovaram que pessoas que mantêm atitudes positivas produzem maior quantidade de anticorpos contra a gripe. Outro estudo mostrou que pessoas que vivem em estado radiante fabricam mais anticorpos em resposta à vacinação. Os pesquisadores não são claros sobre a conexão, mas sabem que o cérebro se comunica com o sistema imunológico e vice-versa.
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0: Muito bem, tá aí Rickery Renner, filha, você ouviu aqui no programa Show da Manhã, 10 horas e 21 minutos. A melhor rádio para o melhor ouvinte, obrigado pelo carinho da sintonia. Ah, olha só a canção. Ah, mas olha, a minha amiga Ivonete, né, lá na Caiabi, tá na sintonia. Ivonete, então o nome é Rastros na Areia, com Dudu e Dalvan. E aqui no texto veio Mulher de Areia, né? É Rastros de Areia, por isso que eu acabei rodando outra canção aqui, tá bom, minha amiga? Mas eu vou trazer com Duduca e Dalvan, Rastros na Areia, daqui a pouquinho aqui na programação, ok? Deixa eu ver quem mais. Eu quero mandar um bom dia para Alice de Souza Brandão. Bom dia, Regis, estou na escuta. Valeu, Alice. Tá na sintonia acompanhando a programação. Também a Cleusa Rosa. Alô, minha amiga, bom dia.
1: Bom dia, Regis. Oi. Um abençoado início de semana para todos nós, né, Regis?
0: Amém.
1: Com as bênçãos e graças de Deus. Ô, Regis, dá para você tocar o Lady Laura, Justiça Divina? Eu ofereço para todos que estão aqui na palmiteira, para vocês aí e para minhas amigas e amigos lá da Vó Paixão.
0: Valeu!
1: Que Deus conceda e dá nós uma ótima e abençoada semana para todos.
0: Valeu, minha amiga, obrigado pela participação. Daqui a pouquinho, Justiça Divina com Lady Laura. Vamos trazer aqui na programação, hein? Muito bem, gente, olha só, agora são... Deixa eu ver aqui, são 10 horas e 23 minutos, 10h23, manhã, portanto, de segunda-feira. Aquele abraço especial para você que sintoniza a mais ouvida de perto e de longe, né? Tá com o rádio ligado, tá curtindo através aí do site, do aplicativo. Forte abraço. 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São 10 horas e 24 minutos, agora 10h24, forte abraço. 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São 10 horas e 25 minutos agora. Quero mandar um forte abraço também lá no Facebook, né? A galerinha interagindo com a programação nesta manhã de segunda-feira, 25 de maio. Meu bom dia vai, portanto, olha só, para Jane, minha amiga Jane Paris, e também a Laurenice Bertucci, através do Facebook, interagindo com a programação. 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Nós vamos trazer na programação Lady Laura, Justiça Divina, daqui a pouquinho do Duca e Dalvan, Arrastros na Areia. Já já tem também a nossa mensagem do Momento de Paz, 10h27.

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2: Hora do Consumidor com as dicas, com as informações para os nossos ouvintes, os esclarecimentos, né? A Tânia de Arapiraca, nossa ouvinte, comprou uma TV e ela começou a desligar sozinha com poucos dias. A loja disse que não troca e ela pergunta, o que eu faço? Olha, Tânia, pelo artigo 18 do Código de Defesa do Consumidor, a loja é responsável sim, viu? Produto com defeito deve ser reparado em até 30 dias. Se não resolver, você pode escolher entre troca, devolução do dinheiro ou abatimento no preço, tá bom? Não aceite negativas sem solução, tá bom? Fica aí a nossa dica do Hora do Consumidor para você. Eu sou Kleber Salles e volto daqui a pouco.
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1: Muito bem, tá aí, Panda, eu te seguro. Você ouviu aqui no programa Show da Manhã. Gente, olha, 10h44. É a melhor rádio para o melhor ouvinte. Obrigado pelo carinho da sua sintonia, portanto, nesta manhã de segunda-feira, 25 de maio, no ano de 2026, hein? 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Muito bem, dando sequência, quero mandar um abraço pro meu amigo Júnior, Mesa Casa, tá na sintonia. Bom dia, Júnior, tudo bem aí? Forte abraço, viu? Obrigado pela participação aqui da Mais Ouvida. Para você no site, bom dia. Para você no aplicativo, acompanhando a programação, forte abraço. Nós vamos trazer a mensagem do nosso momento de paz. Agora são 10 horas e 49 minutos. Bom dia.

Era uma vez um senhor chamado Antônio, que morava sozinho em uma pequena casa no fim da rua. Todos os dias ele sentava na varanda esperando alguém passar para dar um simples bom dia. Mas quase ninguém parava. O tempo foi passando e a solidão foi ficando cada vez mais pesada. Certo dia, uma garotinha chamada Sofia passou por ali voltando da escola. Ela sorriu para Antônio e perguntou: "O senhor está bem?" Ele respondeu com os olhos marejados: "Agora estou." No dia seguinte, Sofia voltou. Depois voltou de novo e de novo. Às vezes levava um desenho, às vezes apenas um abraço. Sem perceber, ela começou a iluminar os dias.

transformar a vida de alguém. A verdade é que nunca sabemos o tamanho do impacto que temos no coração das pessoas. Um sorriso, uma conversa ou um gesto simples pode salvar alguém em silêncio.

0: Muito bem, agora são 10 horas e 54 minutos. Você acompanhou uma historinha de hoje do nosso Momento de Paz, trazendo como lição a importância da atenção, a importância da amizade e da bondade. Abraço para minha amiga Maria Aparecida dos Santos, linda mensagem, Regis. Também, Deusa Mariana.
1: Bom dia, Regis.
0: Bom dia.
1: Ô, Regis, eu não pedi música hoje, mas eu tô desde cedo ligadinha.
0: Ok.
1: Essa mensagem é linda, Regis.
0: Valeu.
1: Muito linda mesmo e verdadeira.
0: Abraço, Neuza Mariano. Obrigado pela participação nesta segunda-feira, hoje, 25 de maio. E olha só, quero aqui mandar um forte abraço também. É em nossa companhia, portanto, está nossa amiga Nilva, né, acompanhando o programa. Obrigado, Nilva, pela participação. Tem um recadinho aqui, né? A Nilva, ela comunica que a Cerâmica Pantanal está contratando pessoas para serviços gerais. Interessados, falar com Nilva no 669-9973-2471. 669-9973-2471. Ok? Cerâmica Pantanal está contratando pessoas para serviços gerais. Ok? Interessados, falar com a nossa amiga a Nilva. Muito bem, são 10 horas e 55 minutos. Esta foi a mensagem de hoje do nosso Momento de Paz. Obrigado a você que esteve pelo aplicativo, através do nosso site, através das ondas da 89, em qualquer lugar do mundo, né? Acompanhando aí nossa programação pelas nossas plataformas digitais. Na sequência tem programa Alô Comunidades. Ronildo está por aqui e já já estará com você através do rádio.

E lembrando que ao meio-dia, informações do nosso jornalismo, as principais notícias do final de semana, você fica sabendo a partir do meio-dia pela TV Nazaré, canal digital 5.1, também pelas plataformas digitais. E aqui no rádio, né, no Jornal do Meio-Dia, com William Ribeiro, Sidentes Trapazon, levando informações. Abraço para minha amiga Ana Maria, lá na Fazenda Londrina, está em sintonia. Muito linda a mensagem, Regis. Valeu, Ana! Tudo de bom, obrigado pela participação. Fiquem todos com Deus. E é com ele que eu estou indo. E amanhã a gente retorna a partir das 7 horas com mais uma edição do programa Show da Manhã. Tchau, tchau, fui!

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Olá, bom dia! Estamos chegando para a apresentação do programa Alô Comunidades nesta segunda-feira, 25 de maio, mês mariano. E hoje a Igreja celebra a memória de Maria Virgem, mãe da Igreja, neste mês mariano em que nós celebramos esta grande graça da presença da Mãe de Deus. Temos a graça de hoje também celebrar esta memória, não é verdade? Então é com muita alegria que estamos chegando para apresentar o programa Alô Comunidades, em nome das nossas paróquias, dos nossos padres, Juína e Região. Muito obrigado pela presença a partir de agora. E o WhatsApp está aí liberado, né, para você que sempre faz a sua participação. No programa Alô Comunidades, com muito carinho, vamos acolher a todas as mensagens. Você que quer partilhar a sua oração, fazer a sua partilha do seu final de semana, como que foi, celebrar o Pentecostes e assim por diante, né? Então é sempre uma graça de Deus ter esta dimensão. E ter a dimensão da presença de Maria, Mãe da Igreja, é também uma dimensão de celebrar este amor de Deus em nossa vida, presente no nosso caminho, no nosso dia a dia. Abrimos o programa de hoje com a Coral Palestrina, Maria Mãe.

0: Muito bem, 11 horas e 7 minutos, dando sequência à nossa programação. E daqui um pouco mais, quem sabe a gente consegue falar com o Padre Jânio, atualizar também como que foi a peregrinação, né, de Maria lá com as mulheres, e na paróquia Santo Antônio de Castanheira, né? E nós vamos ver se conseguimos, tá certo? Então aqui eu já tenho uma participação, fazendo a sua participação conosco. É sempre uma grande alegria acolher, receber aqui as participações. E Cecília Nunes faz a sua participação. Tudo bem, Cecília?
1: Jesus, bom dia.
0: Bom dia, Cecília.
1: Bom dia para nós, com saúde e felicidade.
0: Amém.
1: Se não for muito incômodo para você,
0: diga,
1: me
0: caríssima.
1: Desculpa.
0: Sem problema.
1: Matar.
0: Tá, imagina.
1: Você passa a oração da família.
0: Ok.
1: Para minha saúde, a saúde de meus filhos.
0: Uhum.
1: Para a saúde de meus netos. Para a saúde de todo mundo.
0: Tá
1: bom. Um bom dia para nós, com saúde e felicidade.
0: Tá bom, Cecília. Um bom dia para você também. Já vou preparar aqui, tá? Não é incômodo nenhum, ao contrário. É uma alegria poder compartilhar da mesma fé, compartilhar deste amor de Maria para conosco. E a oração da família, oração pela família que canta o Padre Zezinho, é também esta oração que nos coloca na dimensão do amor para com a nossa mãe, não é verdade? Então é uma grande alegria mesmo poder compartilhar e também refletir esta, não é porque é uma música, mas é uma música que eleva a oração pela família. Obrigado pela sua participação e ouvimos, na voz de Padre Zezinho, oração pela família. Assim, tem que colocar a música, né, para tocar, que senão não dá certo, né? Agora sim vai dar certo.

0: Está aí, ouvimos Oração pela Família, na voz de Padre Zezinho, né? Atendendo aí ao pedido musical, ao pedido da canção, né? De Cecília Nunes. Né, Cecília? Esta oração é muito intensa, muito boa, né, Cecília?
1: Isso.
0: Muito bem, Cecília. Obrigado por acompanhar também, né? Obrigado também por esse carinho na audiência do programa Alô Comunidades. E eu tenho a graça também, né? Quando eu anunciei aqui que eu ia tentar falar com o Padre Jânio, ele já antecipou porque ele já estava na audiência. Padre Jânio, tudo bem? Conta para nós como que foi.
2: Bom dia, Ronildo.
0: Bom dia, Padre.
2: A nossa peregrinação hoje foi uma bênção. Mais de 500 mulheres.
0: Que maravilha.
2: Uma manhã agradável. Começamos 4 horas da manhã, um pouquinho fresco,
0: certo,
2: caminhando.
0: Certo.
2: Vieram as irmãs lá de Nossa Senhora do Livramento.
0: Uhum.
2: Uma bela pregação.
0: Que maravilha.
2: E as mulheres ficaram encantadas, já estão querendo outras.
0: Opa.
2: Só que eu falei com elas.
0: Uhum.
2: É o ano que vem. Vamos,
0: certo,
2: nos preparar para o ano que vem. Padre tem a meta de reunir de 900 a 1.000 mulheres.
0: Opa.
2: Meu abraço. E agradeço pela sua divulgação, pela sua atenção que você deu quando estávamos preparando.
0: Maravilha, Padre Jânio, maravilha. Nós quem agradecemos, eu em particular agradeço imensamente por também pela confiança, né? E trabalhar junto é sempre bem melhor, né? Então, muitíssimo obrigado também por compartilhar como foi e atenção aí às mulheres. Vocês ouviram, foi mais de 500 este ano, que o ano que vem, então já se preparem, nós queremos chegar aí no número de 900 a 1.000 mulheres nesta caminhada de fé tão bonita, tão importante, né, Padre Jânio? Fraterno abraço à paróquia Santo Antônio de Castanheira, a todas as comunidades, fraterno abraço, Padre Jânio, e parabéns por esta iniciativa tão bonita, no itinerário de fé, na nossa vida de forma em geral, né? Porque primeiramente foi com os homens e agora então foi com as mulheres. Muito, muito, muito bonito e também é muito prazeroso ter estas iniciativas do qual um caminho, uma peregrinação nos leva ao encontro do amor de nosso Deus através da nossa mãe, Maria Santíssima. E eu já vou trazer aqui também um lembrete, olha. Muito bem. Ah, tá. No, me lembra aqui, né? O Padre Jânio me lembra que foi 629 inscrições. Foram 629 inscrições. Olha aí, né? E eu quero lembrar a você, que é da paróquia Santa Catarina de Alexandria, tá? Que as inscrições para os coroinhas acólitos ainda estão abertas, tá? Então, hoje, 25 de maio, dá tempo ainda, a formação é dia 30, no sábado, às 18 horas, tá bom? E também no sábado, teremos aí o mutirão da obra da catequese. E eu quero aqui pedir desculpa, porque eu tive um pequeno erro na programação ali na quinta-feira. Se vocês lembram, eu falava que provavelmente eu estaria na formação, né, na reunião da Pastoral da Educação em Cuiabá. E a reunião foi sábado passado. E o mutirão vai ser sábado que vem, não é isso, Padre Giovanni? Então, dia 30, tem o mutirão da obra no Centro Catequético, tá bom? Então, vamos ver a possibilidade de estar aí também, tá bom? Então, você que faz parte aí da Paróquia Santa Catarina de Alexandria, venha para o mutirão no Centro Catequético no sábado que vem, tá? São todos convidados. Na quinta-feira, olha aqui, na quinta-feira, na Paróquia Santa Catarina de Alexandria, sempre tem adoração ao Santíssimo às 17 horas, depois as confissões às 18 horas e às 19h30 horas tem a Santa Missa, tá? Lembra também que às 19h30 horas no sábado tem a Santa Missa. No domingo tem duas missas, tá? Pela manhã às 8 horas e às 19h30 horas. Para quem quiser entrar em contato, fazer a sua inscrição para o encontro com os coroinhas e também os demais assuntos da paróquia, o WhatsApp é 669-9204-3938, tá bom? Só fazer o contato e participe da paróquia Santa Catarina de Alexandria. Lembra você também que a paróquia Santa Catarina, Santo Agostinho, perdão, a paróquia Santo Agostinho já está com as cartelas do show de prêmios à venda, tá? Valor apenas de R$ 20. E a premiação é uma moto, zero quilômetro, no primeiro prêmio. Segundo prêmio, uma TV 55 polegadas. Terceiro prêmio, uma bicicleta. Quarto prêmio, um micro-ondas. Quinto, um forno. E sexto prêmio, um relógio Champion, tá? O sorteio será 30 de agosto, ali nas dependências da paróquia Santo Agostinho. h 21, tenho a graça e a satisfação também de receber a participação de Irene Ferreira Lino. Ela diz bom dia, Ronildo. Ela pede oração por todos, também para ela e por todos os idosos, pelos jovens, crianças e todos da sua família. Também pela paz mundial, né? Irene, muito obrigado pela sua participação. E não nos cansamos, não nos deixamos abater pelo desânimo e continuamos sim esta oração pela paz mundial, né? Mas também oração por todos que você pede, né? E temos a certeza que de uma forma ou de outra, esta graça de Deus, esta bênção de Deus está presente na nossa vida. Sobretudo nos momentos que nós nos colocamos em dimensão de comunidade para também celebrar e rezar juntos, não é verdade? Então, muito obrigado pela sua participação, Irene. h 22, canta para nós, Padre Zezinho, Mulher, Igreja.

Muito bem, 11 horas e 27 minutos. Estou aqui, né, Estou aqui na apresentação do programa, mas também recebi mensagem particular de uma amiga que ela é lá de Colniza e está trabalhando, estudando agora aqui em Juína, Naira, né? Está na audiência do programa. Obrigado pela sua audiência. Obrigado também por, em nome da Rádio Maria de Nazaré, tá? Por acompanhar a programação da rádio, tá bom? Naira, fraterno abraço, boa preparação, bom almoço, bom trabalho e uma ótima semana a você e a todos nós. Que Deus abençoe. Amém? 11 horas e 28 minutos. Daqui um pouco mais nós temos aí o bloco cultural. E neste intermédio eu também quero atender a mensagem de Lucinei do Carmo Oliveira Souza. Ela diz: Bom dia, Ronildo, quero pedir oração para todas as famílias e amigos, né? Também para os seus quatro netos na Fazenda Berneck. Bom almoço a todos. Que seja assim, né, Lucinei? Bom almoço para você, bom almoço para todos este momento. E, além do almoço, também nós estarmos na companhia aqui no programa, Alô Comunidades, né? Fraterno abraço, obrigado pela sua participação.

0: Então vamos neste momento com o bloco cultural. Em seguida, nós voltamos com a reflexão do Santo Evangelho. Um fraterno abraço neste momento, porque a Naira me disse que, olha, Ronildo, estou nos cuidados do paizinho na casa da Selma e do Eugênio. Olha, Eugênio e Selma, fraterno abraço para vocês também, tá? Muito obrigado também pela audiência. Então, bons cuidados aí para com o pai. A Naira, fraterno abraço. Vamos então com o nosso bloco cultural.
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Muito bem, o evangelho de hoje que nós vamos refletir é João 19, 25 a 34. João 19, 25 a 34. Preparamos-nos através da música.

proclamação do Evangelho de Jesus Cristo segundo João. Glória a vós, Senhor. Naquele tempo, perto da cruz de Jesus estavam de pé a sua mãe, a irmã da sua mãe, Maria de Cleofas e Maria Madalena. Jesus, ao ver sua mãe e ao lado dela o discípulo que ele amava, disse à mãe: Mulher, este é o teu filho. Depois disse ao discípulo: Esta é a tua mãe. Daquela hora em diante, o discípulo a acolheu consigo. Depois disso, Jesus, sabendo que tudo estava consumado, e para que a Escritura se cumprisse até o fim, disse: Tenho sede. Havia ali uma jarra cheia de vinagre. Amarraram numa vara uma esponja embebida de vinagre e levaram-na à boca de Jesus. Ele tomou o vinagre e disse: Tudo está consumado. E, inclinando a cabeça, entregou o Espírito. Era o dia de preparação para a Páscoa. Os judeus queriam evitar que os corpos ficassem na cruz durante o sábado, porque aquele sábado era o dia da festa, dia de festa solene. Então pediram a Pilatos que mandassem quebrar as pernas aos crucificados e o tirasse da cruz. Os soldados foram e quebraram as pernas de um e depois do outro, que foram crucificados com Jesus. Ao se aproximarem de Jesus e vendo que já estava morto, não lhe quebraram as pernas, mas um soldado abriu-lhe o lado com uma lança e logo saiu sangue e água. Palavra da salvação, glória a vós, Senhor.

Muito bem, amigos, amigas, ouvintes do programa Alô Comunidades. Hoje, neste dia em que celebramos Maria, Mãe da Igreja, a liturgia nos traz esta narrativa do Evangelho, este trecho do Evangelho, que é muito fascinante. A mãe de Jesus e as outras mulheres estão ali, aos pés da cruz. Né? A mãe de Jesus e as outras mulheres estão ali aos pés da cruz. E essas personagens retrata, tem muitas interpretações para esta passagem do Evangelho. Mas uma que a igreja coloca na dimensão de retratação. E a mais ideal, podemos dizer, é que Maria e as outras mulheres são as pessoas que Jesus ama. Enquanto discípulo, é a pessoa que sabe que é amado por Jesus. Então, em nível simbólico, mãe e mulheres de um lado e discípulo amado do outro são, respectivamente, imagem do amor dado, o amor e do amor recebido. A mãe com suas companheiras representa quem dá o amor. Quem dá o amor é, antes de tudo, o pai em relação ao filho. Em seguida, Deus em relação ao mundo. Mais adiante, ainda, o filho em relação aos irmãos. Então, Jesus em relação aos discípulos, Israel em relação à igreja, a igreja em relação ao mundo, e assim sucessivamente até a menor de todas as criaturas. E o discípulo, por sua vez, representa todo aquele que recebe o amor. Quem recebe o amor é, antes de tudo, o filho. Então é o filho em relação ao pai, o universo em relação a Deus, mais adiante os irmãos em relação ao filho, o discípulo em relação a Jesus, a igreja em relação a Israel, o mundo em relação à igreja, e assim sucessivamente, né? Então, qualquer um que receba o amor é imagem do Filho, o amor amado. Então, é importante para nós lembrarmos que, no nível simbólico e mais específico ainda, Maria de Nazaré é chamada no Evangelho de mulher. É a esposa, aquele resto de Israel que espera o esposo. Agora que ele veio, então ela torna-se mãe. Mãe que gera o homem novo, o povo messiânico. Então, por isso, o povo messiânico é a igreja. A igreja é personificada, então, pelo discípulo de João. Fazei tudo o que ela disser. Eis aí o teu filho, que, segundo o mesmo texto evangélico, não morrerá, viverá para sempre, testemunha no amor até a volta ao seu Senhor. Então, o discípulo é confiado à mulher como filho. E a mulher é confiada ao discípulo como mãe. Por isso, nós trazemos nesta personificação Maria, mãe da Igreja. Tá certo? Então, é muito importante para nós termos esta dimensão do amor de Maria para junto conosco na nossa caminhada de fé na vida da Igreja. Ouvimos com o coral Palestrina, companheira, Maria Mãe, companheira.

0: 11h43, dando sequência à nossa programação. E olha, eu tenho bastante participações aqui, mas vai dar tempo, tá? Vai dar tempo. Marlene Schemp, ela participa e deixa um áudio para nós, né? Tudo bem, Marlene?
1: Bom dia, Ronildo.
0: Bom dia.
1: Eu quero aqui agradecer o Padre Jânio, que
0: certo.
1: Me proporcionou aquela linda caminhada para nós ontem,
0: certo.
1: Que foi uma maravilha.
0: Que bom.
1: Foi um grande remédio para a nossa
0: bom.
1: Alma.
0: Que bom, Marlene.
1: Vida. Obrigada, Deus. Obrigado, Padre Jânio.
0: Oh, muito bem, obrigado, obrigado. Receba aí os carinhos, tá bom, Padre Jânio? Né? E vocês fizeram, com certeza, esse momento ser mais importante ainda, mais bonito, com a caminhada espiritual, né? Então, muito, muito, muito obrigado mesmo pelo seu testemunho aqui, viu, Marlene? Isso fez muito bem. Obrigado mesmo. Elenilde Pimenta também participa. Bom dia, Elenilde, tudo bem? Ela diz, Ronildo, peço oração pelos doentes e pelas famílias. Ouvimos aí há pouco, né? Pedido da Cecília, oração pela família, mas continuamos em oração, tá bom? Elenilde, obrigado pela sua participação. Também Ana Maria, ela diz, Ronildo, bom dia. Eu peço oração e bênçãos para mim, minha família e para todos da rádio e para todos os sacerdotes. Ana Maria, ali da Fazenda Londrina. Obrigado pela sua participação, Ana, e continuamos e colocamos-nos à disposição da nossa Mãe Maria Santíssima, nosso Pai no céu, e rezamos por todos e continuamos unidos em oração. Também Zilda Aparecida Pedro, na comunidade Santo Isidoro, né, Zilda? Bom dia! Ela diz, bom dia, Ronildo, peço oração por toda a minha família, por todos que precisam de oração. Ótima semana a todos nós, que assim seja, né? Sempre abençoada por Deus a semana. Seja sol, seja frio, seja chuva, né, Zilda? Sempre é uma gratificação de Deus por nós, na nossa vida. E agora essa semana, pelo jeito, vai ficar friozinho de manhã, e logo o sol vem dar o ar da graça, né? Como já deu hoje. Obrigado pela participação, Zilda. Também Tereza Antunes participa. Ronildo, bom dia. Peço oração por mim, meu esposo João, e para minhas filhas Suzana, Rosana, Josiane, e para os meus lindos netos. Que Nossa Senhora cubra eles de bênçãos. Que assim seja sempre, né, Tereza? Deus concedendo a bênção e a intercessão de Nossa Senhora todos os dias, isso é muito importante, né? Também está na escuta minha madrinha, Maria de Souza Lucas, lá na comunidade Nossa Senhora de Fátima, linha 01. Obrigado pelo carinho da audiência. Também participa Maria Gersa, até mandou umas fotos aqui, olha que bonito, né? Ela diz, bom dia, Ronildo, sou da comunidade Santo Agostinho, peço oração para as vocações sacerdotais. Tá bom, colocamos-nos, né, nesta dimensão orante para que os nossos padres sejam aí abençoados todos os dias, né? E também que tenha mais e mais pessoas que se colocam à disposição desse servir na igreja através da vocação sacerdotal, né, Maria? E ela mandou aqui as fotos e disse, olha, a missa de Pentecostes, linda, linda, linda, maravilha. Quando é assim, faz-nos bem e nos ajuda também a rezar, né, Maria Gersa? Obrigado pela participação. E a minha amiga Naira, ela diz, olha, Ronildo, o Eugênio e a Selma conhecem muito você. Então me fez me lembrar, lembrei, meu amigo Eugênio, quantos encontros, né? Nós estávamos ali na animação, com o pandeirinho, com a música, né? Essas lembranças, essa caminhada de comunidade não nos faz esquecer, né, Eugênio? E a Selma. Então, muito obrigado, Naira, por me lembrar, porque quando falo aqui pelo nome, então a gente, né? Mas foi, assim, uma coincidência também trazer aí essa dimensão. E ela pediu a música sopra em nós. Vamos ouvir então nas vozes das irmãs carmelitas.

0: Aí ouvimos, né, só para nós, nas vozes das irmãs carmelitas. E agora, 11 horas e 53 minutos, dando sequência à nossa programação, Zildinha Machado escreveu aqui para mim e trouxe um belíssimo testemunho, né? O Nildo, bom dia. É, manda música Nossa Senhora do Brasil por todos que estão na escuta. Olha, eu procurei, Zilda. Eu não encontrei, mas eu encontrei Nossa Senhora Aparecida com Rick Renner. Não sei se vai servir, tá bom? E ela diz, olha, Ronilda, a novena de Pentecostes na comunidade Divino Espírito Santo foi uma bênção. E no sábado, Dom Neri acabou de completar as bênçãos com uma linda celebração junto com toda a comunidade, junto com toda a igreja. Isto que é muito bom e bonito para a nossa vida de fé, né, Zildinha? Celebrar de uma forma solene junto, mas em comunhão com a comunidade. Isto que é muito importante na vida de todos nós, né? Obrigado pelo seu testemunho. Obrigado também por nos fazer sentir como que foi a celebração de Pentecostes aí na comunidade Divino Espírito Santo no módulo 4. Obrigado, Zilda. Tenho também a participação de Zilene de Souza Brandão. Ela diz, Ronildo, bom dia. Peço oração por minha família, meu esposo Luiz Antônio, meu pai, seu Nito, e também minha mãe, Dona Maria, e todos da família Brandão, todos os funcionários da UPA, e de todos que precisam de oração. Zilene Brandão, do setor industrial, obrigado, viu, por sua participação conosco no programa Alô Comunidades, tá bem? Também está na escuta a Erika Vieira de Santana, obrigado pelo carinho da audiência. Também minha amiga Cleus Araújo, lá na comunidade Santo Isidoro. Né? Cleusa, tudo bem?
1: Bom dia, meu amigo Ronildo!
0: Bom dia!
1: A sua bênção, que Deus te abençoe sempre, você, sua
0: Deus
1: família.
0: Deus abençoe a todos nós.
1: Abençoe a minha família, meus amigos, minhas amigas.
0: Certo.
1: O Ronildo,
0: oi,
1: briga com o Ilha.
0: Por quê?
1: Ele fica tirando. Fica mangando a gente com o meu Flamengo, perdeu de 3-0 pro Palmeiras. Um abraço,
0: tá
1: fique
0: bom,
1: com Deus.
0: Amém.
1: Uma ótima semana, tá?
0: Tá joia.
1: A todos.
0: Uhum.
1: Um abraço para a Renilda,
0: para
1: toda a sua equipe, que
0: tá
1: Deus
0: bom.
1: Abençoe.
0: Amém. Disco. Olha, e melhoras da gripe também, viu? Toma aquele chazinho de hortelã antes de dormir, com limão, com mel, viu? Viu, Cleusa? E eu posso deixar que eu vou falar com o William, para ele brincar mais pouco. Quer dizer, parar de brincar pouco, brincar um pouco mais e mangar um pouquinho mais, tá bom? Olha, eu até fiquei imaginando o que a Cleusa vai me dizer hoje na internet.

Então ela tá falando para mim brigar com o William. Não vou brigar com o William, não. Nós vamos é fazer as pazes, tá bom, Cleusa? Nosso carinho, nosso abraço, obrigado pela participação. 11 horas e 57 minutos, chegando ao final de nosso programa, né? E agradecer a todos vocês que também, através da brincadeira, né, Cleusa? Nós também vivemos este momento de intensidade do nosso programa. E, Maria Santíssima, nós concluímos assim, celebrando Maria Santíssima como mãe da Igreja, nós concluímos assim o nosso programa. A vós, ó Santíssima e Imaculada Senhora, Mãe do nosso Senhor Jesus Cristo e nossa, nós, pecadores, vos pedimos que nos alcanceis de vosso Divino Filho, sacramento de todos os dons e graças que necessitamos para vivermos sustentados do seu amor, para adquirirmos os merecimentos de seus fiéis escravos e para termos a felicidade de com ele e convosco viver por todos os séculos dos séculos. Amém. Por intercessão de Nossa Senhora, Deus nosso Senhor nos conceda a bênção. Em nome do Pai, do Filho e do Espírito Santo. Amém. Um fraterno abraço. Zilda, desculpa que não deu tempo mais, tá? Mas um fraterno abraço. Fiquem com Deus. Quarta-feira estamos aqui às 11 horas na apresentação do programa Alô Comunidades. Canta para nós, esse é um pouco sertanejo, mas fala de uma realidade de Nossa Senhora. Rick Renner, Nossa Senhora Aparecida.

Rainha do céu, alegrai-vos, aleluia! Porque aquele que merecestes trazer em vosso seio, aleluia, ressuscitou como disse, aleluia. Rogai a Deus por nós, ó Virgem Maria, aleluia. Exultai e alegrai-vos, ó Virgem Maria, aleluia. Porque o Senhor ressuscitou verdadeiramente, aleluia. Oremos. Ó Deus, que vos dignastes alegrar o mundo pela ressurreição do vosso Filho, nosso Senhor Jesus Cristo, fazei, por intercessão da Virgem Maria, sua Mãe Santíssima, que sejamos admitidos às alegrias da vida eterna. Pelo mesmo Jesus Cristo, nosso Senhor. Amém.

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7: Olá, boa tarde para você que nos acompanha em Juína e região. Segunda-feira, 25 de maio de 2026. Vamos aos destaques do dia. Ocorrências registradas pelo Corpo de Bombeiros em Juína no final de semana. Festa e premiação marcam sorteios dos 25 anos do Canário Supermercado. Carreta vindo de Colniza capotou na MT-170. Polícia Civil prende suspeito após jovem ser encontrado morto no Rio Juruena. Na apresentação do Jornal do Meio-Dia, William Ribeiro. 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
7: 12:09, iniciamos esta edição falando sobre saúde. O câncer de mama continua sendo um dos tipos mais frequentes entre as mulheres brasileiras, mas especialistas alertam que o diagnóstico precoce aumenta significativamente as chances de cura e reduz a mortalidade pela doença. De acordo com o Instituto Nacional de Câncer, além da mamografia, que é o principal exame para identificar alterações ainda nos estágios iniciais, a atenção aos sinais do corpo e a busca rápida por atendimento médico são fundamentais para um tratamento mais eficaz.
8: O câncer de mama é o tipo mais comum entre as mulheres no Brasil, com uma estimativa de quase 74 mil novos casos, segundo o INCA, Instituto Nacional de Câncer. Isso significa que uma em cada 8 mulheres podem desenvolver câncer de mama. Com o envelhecimento e o histórico familiar da doença, o risco fica aumentado. Por isso, a doutora Fabiana Macdice, líder do Centro de Referência em Tumores da Mama, do AC Camargo Cancer Center, faz algumas recomendações para prevenir a doença.
9: Pratique atividade física. Mantenha o cuidado com o seu peso corporal. A obesidade aumenta demais risco para câncer, não só de mama, mas como de outras doenças de forma geral. Adote alimentação mais saudável. Ao invés de abrir pacotinhos, descasque as coisas que são mais naturais e evite o consumo de bebidas alcoólicas e tenha todos os seus exames sempre em dia.
8: A maioria das mulheres ainda associa o diagnóstico a um único sinal, o nódulo palpável. No entanto, o câncer de mama pode se manifestar de diversas outras formas, muitas delas pouco conhecidas e, por isso, frequentemente ignoradas. Mudanças na pele da mama, alterações no mamilo, diferenças no contorno das mamas e até inchaço no braço podem ser indicativos importantes e merecem atenção. A médica Fabiana Macdice ressalta a relevância do diagnóstico precoce.
9: Quanto mais precoce você fizer o seu diagnóstico, maiores serão as possibilidades de um cuidado menos caro a você. E quando eu digo menos caro, não significa de questão financeira, mas sim em relação aos tratamentos que serão necessários e a todo o impacto físico, emocional que você pode ter durante o tratamento de um câncer. Diagnóstico precoce salva vidas.
8: Faça a sua mamografia a partir dos 40 anos, anualmente, ou conforme a orientação do seu médico. 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
7: A previsão do tempo para a região centro-oeste nesta segunda-feira, de acordo com o Instituto Nacional de Meteorologia, apresenta pancadas de chuva em grande parte de Mato Grosso do Sul. Na região nordeste do estado, o tempo segue firme, mas com nuvens. Nas demais regiões de Goiás, Mato Grosso e no Distrito Federal, variação entre nuvens, mas sem previsão de chuva. Em Juína, segunda-feira de sol com muitas nuvens durante o dia e períodos de céu nublado. Noite com poucas nuvens. A temperatura mínima é de 19 graus e a máxima pode alcançar os 31 graus. A umidade relativa do ar varia entre 30% e 90%.
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7: 12:13 e o final de semana foi movimentado para a 14ª Companhia Independente de Bombeiros Militar em Juína, devido às diversas ocorrências atendidas pela corporação, como apresenta o Cabo Jacobo.
12: Esse final de semana aí, no sábado e domingo, a guarnição atendeu diversas ocorrências, né? Felizmente, não tivemos o registro de ocorrências com vítimas fatais. Os principais acidentes aí foi o capotamento, o tombamento de uma carreta, né? Na MT-170 e também nessa noite de domingo um acidente com um veículo próximo à região do aterro sanitário. As duas vítimas foram atendidas aí, né? Tanto pelo Corpo Bombeiro quanto pelo SAMU. Mas felizmente não teve nem fraturas graves, né? E nenhuma vítima fatal. Também registramos aí alguns princípios de incêndio, né? Haja visto que está chegando aí o período de estiagem, né? E as pessoas começam a colocar fogo aí em terreno, lixo. Também há o registro de ocorrências de captura de animais, né? A nossa região aqui Devido à grande quantidade de matas e rios próximos ao município, a gente sempre está registrando aí esse tipo de ocorrência.
13: Ah, bom, nós estamos se aproximando aí do período de seca, já estamos nesse período. Infelizmente, já no início dessa seca, há vários registros também de focos de incêndio, inclusive os terrenos baldios do município de Juína, que já são incendiados todos os anos com a mesma situação. É importante frisar que os donos estão sujeitos às penalidades realizadas pelas equipes da prefeitura.
12: Sim, tem aí, temos leis, né, tanto federal, estadual e municipal, né, para estar tá autuando esses proprietários, né. A gente sabe aí, quem é de Juína tem ciência que são os mesmos terrenos todos os anos, né. Então, assim, deixar um alerta para a população, né, quem mora próximo a essas áreas aí está realizando a construção de aceiros, né, está limpando aí próximo às suas residências, principalmente residências de madeira. Haja visto que nós já tivemos situações de incêndio em residência que iniciaram em terreno baldio. E a população também um alerta para estar se atentando, cuidando aí, começa vento forte, aquela queima de lixo, tanto o incômodo quanto doenças respiratórias que aumentam nesse período, né? Então, assim, que se conscientizem, né? E evitem, né, esse tipo de situação.
13: Agora, falando de propriedades rurais, a gente sabe que em determinada época do ano, como esta, pode se realizar alguns tipos de queimadas de lixo, entre outras. Mas vale ressaltar também aos proprietários dessas propriedades que realizam já agora, neste início de seca, os aceiros, que são muito importantes para evitar que um incêndio invada a outra pastagem do vizinho.
12: Sim, tem situações aí, né, a gente sabe, o incêndio, né, na área rural, né, e a queima em área rural, alguns locais, né, nesse período é estritamente proibido. A gente, em alguns períodos do ano, ele é permitido, né, desde que com autorização. A gente não consegue estar fiscalizando na área rural, né, a queima de lixo, aquelas folhas próximas ao quintal, mas assim que todos tomem cuidado, né, existem outras formas de estar retirando esse entulho, né, faça aí um buraco na sua propriedade, enterra esse lixo, joga dentro de um buraco, se for fazer a queima, faça num local seguro, né, porque a gente infelizmente não consegue controlar o clima, não consegue controlar um vento e aí os acidentes acabam acontecendo.
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7: E o governador em exercício de Mato Grosso, Otaviano Piveta, determinou a reabertura do cadastro do programa Repesca, que garante auxílio financeiro aos pescadores profissionais afetados pela Lei do Transporte Zero. A decisão foi anunciada durante audiência pública na Assembleia Legislativa após reivindicações da categoria.
15: O governador Otaviano Piveta compareceu nesta sexta-feira, 22 de maio, a uma audiência pública na Assembleia Legislativa para discutir os efeitos da Lei do Transporte Zero. E após conversar com pescadores e ouvir seus relatos, determinou a reabertura do Registro Estadual de Pescadores Profissionais, o Repesca. Ele também estendeu o prazo de pagamento do auxílio para 5 anos. Na audiência, Otaviano Piveta afirmou que busca uma solução conjunta.
16: Nós queremos fazer o melhor. Mas fazer o melhor, muitas vezes, não é deixar do jeito que está, e nem derrubar o que foi feito.
15: A reabertura do Repesca busca dar mais uma oportunidade para os pescadores se cadastrarem no programa. Atualmente, 2.172 profissionais estão inscritos. O Repesca foi criado junto com a Lei do Transporte Zero para compensar a restrição da atividade pesqueira, pagando um auxílio no valor de um salário mínimo por mês. Segundo o governador, a proposta é que os novos cadastros sejam realizados nas casas dos pescadores por meio dos Centros de Assistência Social dos Municípios, os CRAs. Para o secretário estadual de Assistência Social, Clebson Gomes, o Estado estará pronto para realizar os novos cadastros.
17: E à disposição para o cadastro, trazendo à disposição para receber cada pescador, para receber o mesmo salário mínimo que é recebido no Sicom Defesa do Governo Federal.
15: Na audiência, Otaviano Piveta também indicou a criação de um grupo de trabalho entre governo e Assembleia para criar novas soluções para a lei sem a necessidade de revogá-la. O deputado estadual Eduardo Botelho aprovou a medida e afirmou que ajudará o Estado a encontrar a solução para os pescadores.
18: A Comissão do Meio Ambiente vai liderar isso e nós vamos construir uma proposta junto com o governo para que haja esse meio termo.
15: Para a aprovação das medidas, o governador Otaviano Pivetta irá enviar um projeto de lei para a Assembleia, ampliando o prazo de vigência do Repesca.
19: Eu vou ouvir esse grupo de pessoas que têm experiência, deputados e as nossas equipes do Estado, para daí juntos tomarmos uma decisão mais sensata.
15: Reportagem Alan Pereira.
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7: 12 horas e 20 minutos, um estudo da Universidade Federal de São Paulo estima que a esquizofrenia atinja mais de 500 mil de brasileiros. No último domingo, dia 24, foi celebrado o Dia Nacional da Pessoa com Esquizofrenia. O objetivo da data é contribuir para a quebra de preconceitos contra pessoas que vivem com esse transtorno e divulgar a importância do tratamento adequado.
20: O Rafael ficou 11 dias desaparecido. Para a família, uma eternidade de medo, buscas e incerteza. Ele tem esquizofrenia e, segundo o pai Paulo, havia interrompido o uso das medicações. Em crise, pessoas com o transtorno podem se sentir perseguidas, ameaçadas e tentar fugir para se proteger de um perigo que, para elas, parece real.
21: Eu levei ele novamente numa psiquiatra, ela reforçou: Rafael, remédio. Vamos fazer psicólogo, psicoterapia, tal. Tá bom, no mesmo dia que a gente foi na psiquiatra, dia 6 de maio agora, ele discutiu com meu irmão. No dia seguinte, meu irmão chegou do trabalho, Rafael, ele novamente entrou pro quarto, trancou a porta, 2 horas depois fugiu.
20: O caso do Rafael mostra um dos maiores desafios da esquizofrenia: manter o tratamento. Muitos pacientes não reconhecem que estão doentes, o que dificulta a adesão aos remédios e aumenta o risco de novas crises. O caso do Rafael teve um final feliz. Ele foi encontrado graças ao programa Smart Sampa da Prefeitura de São Paulo, que reconheceu seu rosto em uma rua do próprio bairro. Agora ele está internado para receber o tratamento adequado.
21: E a pessoa pode ter uma vida normal, não é? Tem muito preconceito com o doente mental. Muito. Mas equilibrou com remédio. É medicamentoso mesmo, não tem outro recurso.
20: Um estudo da Unifesp estima que a esquizofrenia atinja mais de 500 mil de brasileiros. Os pesquisadores alertam que o número pode ser maior, porque os dados não alcançam, por exemplo, quem está internado ou em situação de rua.
22: Ela pode escutar uma voz, né, falando assim: olha, vou te matar, não faça isso, vão te pegar. Ou várias vozes conversando. Então é uma coisa que pode ser, num episódio de crise psicótica, muito perturbador, causa muito sofrimento para a pessoa.
20: O filme Uma Mente Brilhante, de 2001, trata do tema. Nas cenas é possível identificar alguns dos principais sintomas da esquizofrenia: ideias delirantes,
23: Stop her, John.
20: Perda da realidade, alucinações e ideias de perseguição. No mundo, a doença afeta 23 milhões de pessoas, segundo a Organização Mundial da Saúde, que faz um alerta. O estigma e a discriminação ainda são comuns. Mais de 2/3 das pessoas com psicose no mundo não recebem o cuidado especializado em saúde mental. Domingo, 24 de maio, é o Dia Nacional da Pessoa com Esquizofrenia. A data chama a atenção para a importância do diagnóstico, do tratamento contínuo e, principalmente, da quebra de preconceitos. Por trás do transtorno, existem pacientes e famílias que precisam de informação, acolhimento e acesso a cuidado. Valéria aprendeu a conviver com essa incerteza. O filho Henrique foi diagnosticado aos 21 anos. Com o tratamento, chegou a ter boa recuperação, mas quando interrompeu os remédios, os sintomas voltaram. Hoje, mesmo medicado, mora sozinho. E a mãe diz que segue vivendo com o coração apertado, entre a esperança e o medo de uma nova crise.
24: A adesão dele, a família, a medicação, o tratamento psicológico também, tudo isso faz com que a pessoa possa ter uma vida normal, né? Trabalhar, se relacionar.
20: Foi da falta de informação que nasceu a associação Mãos de Mães de Pessoas com Esquizofrenia. Sara criou a instituição depois do diagnóstico do filho há 17 anos. Hoje, ela orienta famílias que enfrentam o mesmo medo.
25: Que esquizofrenia é possível conviver e viver com ela, né? Basta que você tenha empatia, que você tenha realmente um olhar mas voltado à pessoa e não ao diagnóstico. Então, procure ajuda, né, procure redes de apoio e aprenda a conviver com o diferente.
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7: 12 horas e 24 minutos, o corpo do jovem Fernando Moreira Alencar, de 26 anos, foi encontrado na manhã da última quinta-feira às margens de uma estrada de chão nas proximidades da ponte sobre o rio Juruena, na MT-170, a cerca de 60 quilômetros de Juína. A localização do cadáver ocorreu após a prisão de um suspeito pela Polícia Judiciária Civil.
0: Polícia Judiciária Civil do município de Juína, após alguns dias de investigação, conseguiu chegar aí até a localização do corpo de Fernando Moreira Alencar, de apenas 26 anos de idade. O local onde o corpo estava foi mostrado para a equipe de policiais por meio de um suspeito de ter participação no crime. Quem vai trazer mais detalhes de como que foi todos os procedimentos é o delegado regional Jean.
1: A Polícia Civil recebeu uma informação que uma vítima tinha sido arrebatada pelos faccionados e começamos a investigar sobre o feito. A família fizeram um BO sobre o desaparecimento. Empreendemos diligências e, com a ajuda do auxílio das câmeras de segurança da cidade, conseguimos identificar o carro responsável pela captura da vítima. Ela foi capturada e assassinada pelos suspeitos. Com a identificação do carro, a gente chegou até o suspeito, que foi preso em flagrante. Ele confessou a prática delitiva e levou até onde estava o corpo. O corpo foi localizado ali, fora da estrada ali, vocês já sabem onde que estava, no local. E também colocou a participação de mais um envolvido, que é menor, conhecido da gente aqui também, faccionado do Comando Vermelho aqui da região. É o que tudo indica, ele foi ceifado a vida por supostamente pertencer à facção criminosa rival. Segundo o Levante, ele tinha vindo de Tocantins para cá, a mando do PCC para começar o tráfico de drogas aqui na região. O Comando Vermelho ficou sabendo disso, foi capturado e ceifado a vida dele.
2: Esse suspeito já tinha passado pela polícia, doutor?
1: Todos são faccionados conhecidos. Esse menor está envolvido em vários homicídios. Esse menor que a gente vai pedir novamente a internação dele, ele está envolvido naquele homicídio do Rio Junão e da vítima que foi encontrada decapitada também ali na ida para Filadélfia, ali, né, se eu não me engano, era ali. E é o de sempre, é o tráfico de drogas na região, a gente combate, mas muitas vezes envolvendo menores. Esse menor não devia estar na rua, ele foi solto, não sei por quê, que ele não está internado, porque ele já participou de vários homicídios, vários crimes na região. Vou pedir novamente a internação dele, para ver se ele, pelo menos mais um tempo, dá uma paz aqui na cidade, porque com certeza solto ele vai continuar para praticar crime, porque a impunidade está reinando, querendo ou não, porque um menor que está envolvido em pelo menos 3 homicídios não pode estar na rua assim cometendo novos homicídios.
3: Doutor, tem participação de outros elementos no crime também, não?
1: Por enquanto, estamos ainda sob investigação. Eu estava fora da cidade até, eu estava no curso, eu cheguei. Eu vou debruçar agora sobre o procedimento, a gente vai ver o que a gente mais angaria. A princípio tem esses 2 envolvidos, mas geralmente com essas ordens de ceifar a vida, não, esses são só a ponta, só a cabeça vem de cima. Geralmente estão presos também no presídio, tendo acesso a telefone, passando ordem de dentro do presídio, que é um absurdo também, que a gente tem que combater também, que não adianta a Polícia Judiciária e a Polícia Militar prenderem aqui, fazer todos os trâmites e a pessoa de dentro do presídio continuar comandando e traficando e mandando matar e mandando roubar e desse jeito. Então a gente faz a nossa parte, espero que as forças de segurança que não estão ao meu alcance aqui, quiser fazer a dela também pra gente dar uma melhorada nesse clima de facção criminosa que paira no Mato Grosso.
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7: E os jovens brasileiros do sexo masculino que completam 18 anos em 2026 devem ficar atentos ao prazo para o alistamento militar obrigatório que termina no dia 30 de junho. O procedimento pode ser feito pela internet ou presencialmente na Junta de Serviço Militar do município.
4: Atenção, jovens de todo o país. O prazo para o alistamento militar de 2026 termina no dia 30 de junho. O procedimento é obrigatório para todos os brasileiros do sexo masculino que completam 18 anos ao longo de 2026. Já as mulheres da mesma faixa etária que desejam ingressar nas Forças Armadas também podem se inscrever de forma voluntária até a mesma data. A expectativa este ano é que mais de 1 milhão de jovens se alistem em todo o território nacional. A inscrição é totalmente gratuita e pode ser realizada pela internet através do site oficial do alistamento militar, utilizando o cadastro da plataforma gov.br. Quem preferir o atendimento presencial ou quem não tiver o acesso à internet, deve comparecer à junta de serviço militar mais próxima da residência, levando a certidão de nascimento ou de casamento, um documento oficial com foto e um comprovante de endereço recente. Ficar em dia com o serviço militar é fundamental para evitar dores de cabeça no futuro. O jovem do sexo masculino que perder o prazo final de 30 de junho terá de pagar uma multa para regularizar a situação. Quando não está em dia com o serviço militar, o homem fica impedido de tirar passaporte, de fazer matrícula em faculdade, de assumir cargos públicos, de prestar concursos ou receber benefícios sociais. Já para as mulheres, como o alistamento é uma opção, não há nenhuma consequência para aquelas que não se alistam. O resultado do alistamento, se dispensa ou convocação, ocorre no segundo semestre. Aí os selecionados passarão por exames médicos e testes físicos para incorporação definitiva às Forças Armadas, prevista para começar em 2027, com duração de 1 ano. Da Rádio 2, Milena Abreu.
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7: 12 horas e 31 minutos. Em instantes você confere. Na MT-170, mais um acidente foi registrado, capotamento de uma carreta.
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7: 12:35 e mais um acidente foi registrado na MT-170. Desta vez, uma carreta que seguia de Coniza tombou na pista. Nossa equipe esteve no local poucos minutos após o ocorrido e traz agora as informações sobre o acidente.
13: Uma carreta carregada com madeira beneficiada capotou durante o trajeto após sair do município de Coniza com destino ao estado de São Paulo. As causas do acidente ainda são desconhecidas. Com o impacto do capotamento, parte da carga ficou espalhada às margens da rodovia, a cerca de 15 quilômetros do município de Juína. O motorista sofreu escoriações pelo corpo e uma possível fratura na perna esquerda. Uma equipe do Corpo de Bombeiros Militar foi acionada e realizou o atendimento da ocorrência.
14: Trouxe essa ocorrência aqui para nós, onde, segundo informações, havia um capotamento de um veículo onde a vítima estava presa nas ferragens. Rapidamente nos deslocamos até o local, juntamente com a equipe avançada do SAMU, onde, ao chegar no local, populares já haviam retirado a vítima, onde a vítima estava deitada ao solo, estava consciente e orientada, porém estava sentindo fortes dores na região do membro inferior. Então foi feita a imobilização e colocado na prancha e conduzida aí para a UPA 24 horas.
13: O trânsito no trecho precisou de atenção e a Polícia Militar fez o trabalho de contenção durante o atendimento da vítima.
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7: E um terço dos consumidores já se endividou por compras feitas por impulso.
17: Uma em cada três pessoas no Brasil já ficou endividada ou deixou de pagar contas básicas por causa de compras feitas por impulso. É o que revela uma pesquisa da Confederação Nacional de Dirigentes Lojistas e do SPC Brasil, que acende o alerta para os perigos do consumo sem planejamento, impulsionado pelas facilidades do comércio eletrônico e dos pagamentos instantâneos. De acordo com o levantamento, 40% dos entrevistados admitem que gastaram mais do que podiam, atraídos principalmente por fretes grátis e por promoções relâmpago na internet. O grande vilão desse descontrole financeiro continua sendo o cartão de crédito, apontado por 2 em cada 10 endividados como principal responsável pelo acúmulo de parcelas. O estudo mostra que o parcelamento de pequenas quantias cria a falsa sensação de que o gasto é inofensivo, mas o resultado final costuma comprometer o orçamento da família e afetar até o pagamento de serviços essenciais, como as contas de água, luz e internet. Apesar de mais de 70% dos consumidores afirmarem que tentam frear o hábito de comprar por impulso, os especialistas reforçam que a melhor defesa contra as armadilhas do ambiente digital é a educação financeira e o monitoramento rigoroso do orçamento mensal. Da Rádio 2, Milena Abreu.
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7: Até o fechamento desta edição, a arroba do boi gordo estava em R$ 331,20, a vaca gorda R$ 305,00 e o dólar em R$ 5,01.
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7: 12:39, ainda sobre economia, os contribuintes devem ficar atentos ao prazo de entrega da declaração do Imposto de Renda que se encerra nesta sexta-feira. É preciso correr contra o tempo, pois há consequências para quem deixar de prestar contas à Receita Federal.
15: O prazo para a declaração do Imposto de Renda acaba já na próxima sexta-feira, dia 29. Por isso, é importante que você corra para não perder o prazo e não cair na malha fina. Aliás, você sabe o que acontece se você não entregar a declaração? Quem explica é o auditor fiscal da Receita Federal, José Carlos Fonseca.
16: Então, quem estiver obrigado e não apresentar a declaração até o último dia do prazo, dia 29 de maio, essa pessoa pode ter o seu CPF transformado em pendente de regularização. Ou seja, a situação dele deixa de ser regular e passa a ser pendente de regularização. Nessas situações, o próprio mercado começa a olhar para os contribuintes de forma diferente. Bancos podem não aceitar a abertura de contas de uma pessoa que está com pendência na Receita Federal, empréstimos acabam sendo negados porque a pessoa tem uma pendência, o passaporte já não é emitido, a pessoa passa a ter uma série de problemas porque o CPF está pendente. Nesse caso, ele passa a ter transtornos, não só na Receita, mas como também fora da Receita, causados pela própria sociedade.
15: É importante lembrar que o fato de a pessoa não ter entregue a declaração ou estar na malha fina por anos anteriores, não a desobriga a declarar neste ano. Afinal, cada declaração é apurada de forma individualizada. Mas e se você já entregou a declaração? Quem explica é o professor de Ciências Contábeis, Paulo Sérgio Miguel, da PUC do Paraná.
19: O primeiro passo que o contribuinte tem que fazer é acessar o ECAC e nessa situação ele deve estar em nível prata ou ouro, entrar no aplicativo Meu Imposto de Renda e dessa forma ele vai observar como está o status da declaração do Imposto de Renda dele entregue. O primeiro status é a situação mais comum, né? Quando nós transmitimos, ele vai estar numa situação de em processamento. Então quer dizer que a Receita recebeu, mas ainda não concluiu aquela análise. O segundo status é a situação processada. A declaração foi recebida e foi feito um processamento inicial e concluído. Terceiro status é quando o contribuinte já está em fila de restituição. Sua declaração ela foi aceita, não há pendência e você está aguardando o pagamento. Quarto status que pode ocorrer é quando estiver na situação de contendência malha fina. Nessa situação foram encontradas algumas inconsistências, onde o contribuinte ele tem que clicar ali em pendências de malha fina para identificar qual foi o erro e fazer sua retificação.
15: Lembrando que é sempre fundamental ter toda a documentação comprobatória em mãos para corrigir eventuais pendências com a Receita Federal. Da Rádio Agência Nacional em Brasília, Edgar de Matsuki.
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7: E o Canário Supermercado celebrou 25 anos de história em Juína. 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
7: Música. 12:43, as inscrições para o Exame Nacional do Ensino Médio, o Enem 2026, já estão abertas em todo o país e seguem até o dia 5 de junho, exclusivamente pela página do participante. O exame é a principal porta de entrada para o ensino superior no Brasil, sendo utilizado em programas como o Sisu, ProUni e o FIES.
0: Começam nesta segunda-feira as inscrições para o Exame Nacional do Ensino Médio 2026. Neste ano, a inscrição no Enem é automática para estudantes do terceiro ano da rede pública. Mas esses candidatos devem acessar a página do participante para escolher o local de prova, a língua estrangeira e os recursos de acessibilidade. O candidato também pode solicitar atendimento especializado e tratamento por nome social. E quem tiver a taxa de isenção aprovada também precisa realizar a inscrição no exame. Já para os não isentos, a taxa continua no valor de R$ 85,00 e deve ser paga até 10 de junho. O Enem 2026 será aplicado nos dias 8 e 15 de novembro. No ano passado, foram 4 milhões e 800 mil inscritos, com taxa de presença superior a 70%. Os participantes do programa Pé de Meia, que concluírem o ensino médio neste ano e participarem dos dois dias de prova do Enem, vão receber um incentivo adicional de R$ 200. A inscrição para o Enem vai até 5 de junho e deve ser feita exclusivamente pelo site enem.inep.gov.br/participante. Da Rádio Nacional em Brasília, Renato Ribeiro.
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7: E celebrado em 25 de maio, o Dia Nacional da Adoção busca conscientizar a população sobre a importância de oferecer um lar, cuidado e afeto para crianças e adolescentes que vivem em instituições de acolhimento. A data também reforça a necessidade de combater o abandono e incentivar a adoção responsável no Brasil.
2: O depoimento que a gente vai ouvir agora é de uma pessoa adulta que foi premiada com uma grande oportunidade no passado. Ela foi adotada por uma grande família, quando tinha apenas 3 anos de idade. A adoção permitiu que ela superasse o abandono e vencesse na vida com amor e atenção da família adotiva.
3: Devo toda a minha criação, todo o meu cuidado a eles, o tempo que eles dedicaram a mim. Eles já tinham 2 filhos mais velhos e aí eles resolveram receber ali no núcleo deles uma criança de 3 anos, que demandava demais. A minha mãe chegou a sair do emprego para ficar mais tempo comigo, me dar mais educação, acompanhar mesmo o meu crescimento. E assim, eu só tenho a agradecer, né, esse amor todo que eu recebi. Eu correspondo com muito amor, com muito cuidado em relação a eles. Eles tinham uma intenção de me fazer sentir quista. Eles tinham essa vontade o tempo todo. Reafirmavam o amor que eles tinham por mim o tempo todo. Não houve assim um dia na minha vida que eu não senti muito amada e não existia outra possibilidade assim para mim. Então eu realmente senti o que era uma família, eu realmente pude sentir o que é o amor de uma mãe, o que é o amor de um pai, esse cuidado, né, tão grande que eles sempre tiveram por mim.
2: A criança do passado se tornou a promotora de justiça do Ministério Público de Minas Gerais, Carla Priscila Pereira Viana. O processo de adoção é regulamentado pelo Estatuto da Criança e do adolescente. As etapas incluem habilitação judicial, cursos e avaliação psicossocial, cadastro no Sistema Nacional de Adoção e Acolhimento, aproximação e sentença de adoção. As estatísticas mostram que a maioria dos interessados quer crianças de até 8 anos, sem irmãos, sem deficiência e sem doenças. Mas a realidade é bem diferente. 70% das crianças e adolescentes disponíveis para adoção têm entre 8 e 18 anos de idade. Muitos fazem grupos de irmãos, são negras e, além disso, têm problemas de saúde ou deficiência. Para tentar conscientizar a sociedade para a importância do tema, desde 1996, 25 de maio é o Dia Nacional da Adoção. A data marca a luta contra o preconceito sobre a adoção e é uma forma de chamar a atenção para o direito à convivência familiar prevista no Estatuto da Criança e do Adolescente. A promotora de justiça Carla Viana Mariana, que a gente ouviu no início dessa reportagem, fala da importância de ter ganhado uma oportunidade.
3: Hoje eu só estou aqui da forma que eu estou vivendo, da forma que eu estou sendo uma profissional na área que eu escolhi, tendo me formado na faculdade, sendo promotora de justiça, prestado o concurso, tido todas as condições de estudar e realmente me empenhar nisso, porque eles me deram essa oportunidade.
2: Esse ano foi lançado pelo CNJ um aplicativo nacional voltado para adoção com foco nas crianças e adolescentes com menor chances de serem adotadas. Ele permite que pretendentes habilitados conheçam os perfis dessas crianças e adolescentes. Hoje em dia, a promotora de justiça Carla Viana atua na fiscalização das casas de acolhimento e também acompanha todos os processos de adoção e de inserção nas famílias.
3: Se você tem no seu coração essa vontade de se doar, de doar o seu tempo para você cuidar de uma criança, para você dar o amor, o carinho que ela precisa, faça. Porque ela está de outro lado, uma criança aguardando por uma família pronta para ser amada também e amar de volta. Mudou a minha vida, assim, completamente. Hoje, como uma mulher adulta, né, promotora de justiça, acompanhando todo o meu histórico, eu não sinto nenhuma distinção, né, em relação aos meus irmãos. Se você sente essa vontade no seu coração de se doar, se você tem essa vontade, não tenha medo do processo. O processo, ele é necessário para que essa relação se construa da melhor forma possível.
2: De acordo com dados do Conselho Nacional de Justiça, cerca de 5 mil crianças e adolescentes aguardam adoção. São 33 mil pretendentes habilitados no Brasil. Dados do CNJ indicam também que em 2024 foram cerca de 3.400 adoções. Do Ministério Público de Minas Gerais, para a agência Rádio Web, Marco Aurélio Franco.
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7: 12 horas e 50 minutos, o Campeonato Brasileiro teve um final de semana movimentado, com resultados importantes. O Palmeiras levou a melhor sobre o Flamengo e o Corinthians conquistou uma vitória sobre o Atlético Mineiro.
4: O final de semana foi de definições pesadas no Brasileirão 2026. A 17ª rodada mexeu com os ânimos, derrubou invencibilidade e deu fôlego para quem estava na UTI da tabela. No Maracanã, o clássico da ponta virou um passeio verde. O Palmeiras não tomou conhecimento do Flamengo e aplicou um sonoro 3-0. Richard Rios abriu o caminho com um chute de fora da área. Depois, Paulinho, o carrasco rubro-negro, marcou duas vezes para selar a vitória. Mas o jogo mudou de tom aos 20 minutos quando Jorge Carrascal foi expulso em um lance que gerou polêmica. O técnico do Flamengo, Leonardo Jardim, não escondeu a indignação com a arbitragem.
5: A questão do Carrascal é isto. Há uma coisa que é o jogo agressivo, há uma coisa que é o pé alto. Eu acredito que fui mais pé alto do que jogo agressivo. O pé alto normalmente é um cartão amarelo. Mas eu acho que é muito fácil dar cartões vermelhos ao Flamengo.
4: Enquanto o líder disparava, o G4 via o Fluminense tropeçar de

0: do Alvinegro destacou a evolução do time.
1: Então, a gente errou muito passe sem necessidade. No segundo tempo, a gente corrigiu e jogou certo. E jogando certo, passou a jogar melhor do que jogou no primeiro tempo. E com isso, a gente empurrou muito o Atlético Mineiro para trás. Eles foram muito dedicados, o Atlético, e se defenderam muito bem. Eles baixaram muito o time. E a gente soube ter paciência, foi modificando um pouco o jeito de jogar. As trocas também surtiram efeito. E provavelmente a gente ia fazer o gol do jeito que fez, com cruzamento e com bastante gente na área.
0: A rodada ainda contou com 3-0 do Red Bull Bragantino em cima do Vasco. O Grêmio marcou 3-2 em cima do Santos. Fechando a conta da rodada, tivemos empates magros em 0-0 entre Cruzeiro e Chapecoense, além de Remo e Atlético Paranaense. Já o Vitória respirou ao bater o Internacional por 2-0 no Barradão. E não acabou. O complemento da rodada acontece nesta segunda-feira. Anota na agenda. O Cuiabá recebe o Fortaleza na Arena Pantanal e o Goiás encara o Juventude em um duelo direto para se afastar da parte de baixo. Agência Rádio Web de Brasília, Yuri Hudson.
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3: E essas foram as notícias de hoje. O Jornal do Meio Dia, uma produção da Fundação Rádio e TV Educativa de Juína, apresentado por mim, William Ribeiro. A produção é de Erivelton Daniel, Lucas Gomes e Rose Zimpel. Em seguida, o Evangelho do Dia e logo após o programa Tarde Total. Boa tarde.
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1: Amados irmãos e amadas irmãs, naquele tempo, perto da cruz de Jesus, estavam de pé a sua mãe, a irmã da sua mãe, Maria de Cleofas e Maria Madalena. Jesus, ao ver sua mãe e ao lado dela o discípulo que ele amava, disse à mãe: Mulher, esse é o teu filho. Depois disse ao discípulo: Esta é a tua mãe? Daquela hora em diante, o discípulo a acolheu em sua casa. Depois disso, Jesus, sabendo que tudo estava consumado, e para que a escritura se cumprisse até o fim, disse: Tenho sede. Havia ali uma jarra de vinagre, amarraram uma vara, uma esponja embebida de vinagre e levaram-na à boca de Jesus. Ele tomou o vinagre e disse: Tudo está consumado. E, inclinando a cabeça, entregou o Espírito. Era o dia da preparação para a Páscoa. Os judeus queriam evitar que os corpos ficassem na cruz durante o sábado, porque aquele sábado era dia de festa solene. Então pediram a Pilatos que mandasse quebrar as pernas aos crucificados e os tirasse da cruz. Os soldados foram e quebraram as pernas de um e depois do outro, que foram crucificados com Jesus. Ao se aproximarem de Jesus e vendo que já estava morto, não lhe quebraram as pernas, mas um soldado abriu-lhe o lado com uma lança e logo saiu sangue e água. Queridos amigos e amigas, Maria viveu como ninguém as bem-aventuranças. É aquela que estremecia de júbilo na presença de Deus, aquela que conservava tudo no seu coração e que se deixou atravessar pela espada. É a santa entre os santos, a mais abençoada, aquela que nos acompanha e nos mostra o caminho da santidade. Quando caímos, não nos deixa por terra e às vezes carrega-nos em seus braços sem nos julgar. Conversar com ela consola-nos, liberta-nos, santifica-nos. A mãe não necessita de muitas palavras, não precisa que nos esforcemos demasiado para lhe explicar o que sentimos ou precisamos. É suficiente sussurrar: Ave Maria.

Ó Senhor Jesus Cristo, que nos deste Maria, sua mãe, para ser a nossa mãe, a mãe de toda a humanidade. Faze que ela continue sendo para nós estimada, amada, seguida e ensinada. Amém.

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2: Grave a tela do computador sem instalar programas. 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No Mac, use CMD mais Shift mais 5 para capturar a tela.
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Oi, gente, boa tarde. Uma super boa tarde pra você que acompanha a programação da Rádio Maria de Nazaré. Tô chegando com o nosso Tarde Total. Nessa tarde de segunda-feira, hoje, 25 de maio de 2026. E aí, tá tudo bem? Tá tudo certo? Eu espero que esteja tudo bem com você. Olha comigo, tá maravilhoso. Tudo maravilhoso. Depois de um fim de semana fantástico, quero agradecer a Deus, né, por tantas graças, por tantas coisas boas que Deus nos proporciona todos os dias, né? Eu quero cumprimentar você que tá ligadinho acompanhando a nossa programação no centro de Juína, você que me concede carona aí no som do seu carro, você que já deixou as crianças no colégio, né? Você que está indo pro trabalho, que a sua tarde seja uma tarde super produtiva, que a sua semana seja uma semana super produtiva. E eu convido você a ficar comigo aqui no Tarde Total. Até às 15 horas eu te faço companhia. Eu quero cumprimentar também os meus ouvintes de Brasnorte, galerinha que acompanha a gente em Juara, Porto dos Gaúchos, pessoal ali na Morena, também a... Oi, Elton, tudo certo? Lá na Fazenda Lagoa, ligadinho com a gente. Abraço pra você. Quero cumprimentar os meus ouvintes de Ariponã, Juruena, Conija, Cotriguaçu, Guariba, com seu e quero também, com muito carinho, cumprimentar o Padre Jânio, todos da paróquia Santo Antônio em Castanheira, cumprimentar todos vocês em Castanheira, acompanhando a gente, em especial as mulheres que ontem estiveram participando da primeira caminhada com Maria. Gente, que dia grandioso, né? Que momento maravilhoso para nós mulheres que pudemos participar ontem da primeira caminhada com Maria, que aconteceu lá em Castanheira, né? Um evento feito pela paróquia Santo Antônio de Castanheira, pelo Padre Jânio. Foi muito lindo ver o Padre Jânio. Vou dizer pro senhor que hoje, né, eu estou me sentindo assim muito bem, muito leve, né, renovada. Quando saímos às 4 da manhã, gente, lá da paróquia Santo Antônio em Castanheira, a gente foi caminhando, tava escuro ainda, né, de madrugadinha. E aí, quando nós já tínhamos andado aí um grande percurso, começou, né, o dia amanhecer. E veio o sol, e veio tantas coisas boas que nós pudemos aí, né, ver, né, e se encantar com essa maravilha. E sabe que em todo esse trajeto, né, que a gente estava andando, a gente refletindo, rezando também, né, cantando, ouvindo canções lindíssimas, ouvindo também, rezamos o terço, né, ouvimos as irmãs maravilhosas também, que veio somente para deixar esse evento mais lindo ainda, né, um abraço para as irmãs. Eu lembro do nome da irmã Luana, da outra irmã, depois Padre Jean, o senhor fala para mim o nome das irmãs aqui, para que a gente possa, né, lembrá-las aqui com muito carinho, porque elas foram também maravilhosas, né, na primeira caminhada com Maria. E aí, é uma das coisas que me fez refletir sobre como a gente tem vivido a nossa vida, se a gente tem contemplado as coisas que Deus nos dá todos os dias, porque Deus nos dá a oportunidade de viver, né? A oportunidade de acordar, de enxergar, de ouvir, né? E tantas coisas boas que ele nos proporciona todos os dias, que é a natureza, né? Como a gente tem gastado o nosso tempo. Eu, por exemplo, me fez refletir sobre eu preciso acordar um pouco mais cedo. Preciso acordar mais cedo, contemplar o que Deus nos proporciona, aproveitar mais o meu dia, fazer uma atividade física, né? Logo pela manhã, uma caminhada. Aqui em Juína nós também temos lugares lindíssimos, né? Para a gente fazer uma caminhada, para a gente cuidar da saúde e contemplar as coisas que Deus nos proporciona todos os dias. Olha, lá em Castanheira tiveram participando mais de 500 mulheres, né? Foram inscritas 629 inscritas, né? Inscrições. Não sei se todas, eu acho que o padre já não teve como contar, né, Padre Jorge? Porque tanta coisa, né? Mas assim, foi lindo, foi grandioso, foi muito bonito.
E já estamos assim todas eufóricas e querendo já a próxima data, né, para participarmos, porque foi um momento assim maravilhoso também de confraternização, de muitas amizades novas, né? Então foi muito lindo. Parabéns, Padre Jânio, por essa iniciativa, e eu tenho certeza que virão outras oportunidades, né, para que a gente possa estar junto aí nesses momentos de oração, renovando a nossa fé, né, que é muito importante. Eu quero cumprimentar também as meninas, né, que estão ligadinhas, acompanhando a gente, nossa galerinha que foi junto no ônibus, Padre Ernesto, obrigada, Diácono Lidiomar, as pessoas que nos ajudaram, colaboraram também com o combustível, né? Foi tudo maravilhoso, tudo perfeito, e eu não posso esquecer dos homens, né? Os homens que fizeram o café da manhã, que organizaram tudo o ambiente, pessoal lá da Fazenda JM também, foi lindo, que espaço maravilhoso, que espaço abençoado, né? Muito aconchegante. Então, que Deus abençoe cada um de vocês pelo servir, os irmãos que estiveram aí dando apoio na estrada, ambulância, né? Polícia, enfim, todos vocês aí de Castanheira, parabéns, foi um evento grandioso. Tenho certeza que hoje o Padre Jânio está muito feliz, né, pelo resultado aí do evento, e foi lindo mesmo. E que venham outros, viu, Padre Jânio?

0: a gente tem aqui um áudiozinho do padre, né? Que mandou mensaginha aqui pra nós, participou da nossa programação hoje, né, Padre Jane? Bom dia. Ele falou bom dia.
1: Bom dia, Ronildo. A nossa peregrinação hoje foi uma benção.
0: Foi, né, padre?
1: Mais de 500 mulheres.
0: Foi lindo.
1: Uma manhã agradável. Começamos 4 horas da manhã, um pouquinho fresco, fomos caminhando. Vieram as irmãs lá de Nossa Senhora do Livramento, uma bela pregação.
0: Foi lindo.
1: E as mulheres ficaram encantadas, já estão querendo outras. Só que eu falei com elas, é o ano que vem. Vamos nos preparar para o ano que vem. O padre tem a meta de reunir de 900 a 1.000 mulheres. Meu abraço e agradeço pela sua divulgação, pela sua atenção que você deu quando estávamos preparando.
0: Oh, Padre Jânio, foi um prazer para nós, viu? Foi um prazer. Foi um prazer maravilhoso estar aí divulgando, né? E mais prazeroso ainda estar junto com o senhor, junto com as irmãs e junto com todas essas mulheres maravilhosas, né? Tenho certeza que muitas saíram dali renovada. Olha, o clima estava tão agradável, gente, fresquinho, gostoso. Depois o sol saiu, né? Esquentou no finalzinho ali. Mas eu queria colocar também aqui, eu gostaria de falar da Dona Rosinha. Gente, Dona Rosinha esteve participando da caminhada, né? Da primeira caminhada com Maria. 80 anos, um exemplo de superação. Dona Rosinha deu um show, né? Deu um show e esteve com a gente aí na caminhada. Que Deus continue abençoando a Dona Rosinha com muita saúde, todas vocês mulheres, que no sacrifício também terminar o percurso. E aquelas que não terminaram, eu não fiquei sabendo se teve alguma que não terminou, mas o importante é a sua intenção, é você ter começado, né? E essa será a primeira de muitas, viu? Tenho a certeza disso, porque o Padre Jânio, quando ele empolga a gente, olha, ninguém segura o Padre Jânio. E ele já colocou como responsabilidade nossa, né? Na próxima, cada uma de nós teremos que levar uma convidada, né? Pra gente dobrar, pra gente multiplicar aí a participação das mulheres. Então, com certeza, né? Vamos sim, né, fazer atender esse pedido aí do Padre Jânio, vai ser muito bonito, cada vez mais. 13 horas e 17 minutinhos. Vamos curtir colo de Deus, cheiro de rosas. Maria abençoe a todas vocês, mulheres. Maria interceda por todas aquelas mães enlutadas. Que Maria interceda por todas aquelas mães que sofrem com os filhos que são alcoólicos também, aqueles que são drogados. Que Nossa Senhora possa interceder por todas as mães que hoje pede pelos seus filhos.

gente tem o cheiro de rosa. 10 horas 21 minutinhos. A Sônia Guevara ligadinha com a gente. Boa tarde, Sandra. Quero parabenizar aos meus pais que hoje completam 63 anos de casados. E que Deus continue abençoando, que Deus continue abençoando a vida deles, né? Deixa eu trazer aqui a união matrimonial, né? É, sempre com muita gratidão a eles pelos seus ensinamentos. Ofereço o programa para todos da rádio. Um abraço. Valeu, Sônia. Manda o nome dos papais, né? Do papai e da mamãe aí, a Nilce e o Miguel, né? Que hoje estão completando 63 anos de casados. Que Deus continue abençoando a união matrimonial deles. A Josi Souza tá ligadinha. Irmã, paz e bem. Nossa caminhada de ontem foi maravilhosa. Só gratidão a Deus. Let your dreams. Ai, Josi, foi lindo mesmo, né? E olha, eu quero agradecer, viu? A companhia de vocês, maravilhosos. Olha, teve muita gente que me abordou lá na caminhada. Falou, ah, você é a Sandra Bressan. Que carinho gostoso que eu recebi de todos vocês aí em Castanheira. Muito obrigada aos nossos ouvintes, né? Que estão sempre ligadinhos. A gente tem uma audiência maravilhosa em Castanheira. E eu quero agradecer muito o carinho de todos vocês. Eu não anotei os nomes, né? Porque... falar a verdade, né? Sou esquecida ao extremo, viu, gente? Teve muita gente que me abordou, né? Ah, você é a Sandra! Teve gente que conheceu pela voz. Então, quero agradecer muito o carinho de cada um de vocês. Obrigada mesmo, de coração. A Jerusa Agostinho tá ligadinha. Boa tarde, Sandra. Tudo bem? Estou na escuta do programa. Meu amigo Júnior Mesa Casa também ligadinho. Boa tarde, minha amiga Sandra. Toca pra nós aquela do Daniel... é, antes do sol nascer, né? Eu ofereço para todos da minha família, para todos que estão na escuta do programa. Bora, bora. Oi, Júnior, tudo certo, meu amigo? Tá sumidinho aqui do programa, né? Abraço para toda a família. A Palmira Marcelino também ligadinha. Boa tarde, Sandra. Parabéns às mulheres de garra, né? Que participaram aí da caminhada. Infelizmente, eu não pude participar. Ô, Palmira, olha, teremos mais oportunidades, tá bom? Um beijo para você. A Irene Ferreira Lino, boa tarde, Sandrinha. Próxima música ofereço para todos os ouvintes, familiares, para vocês da rádio. Um abraço, bom início de semana. Obrigada a todos. Eu desejo também que a sua semana seja uma semana maravilhosa, viu? Cheia de boas novas. Que você possa concretizar os seus projetos aí desse mês de maio. A gente já tá indo pra reta final, né? Hoje é 25 de maio. Faltam poucos os dias pra gente finalizar aí o mês de maio. Tenho certeza que muita coisa boa ainda está por vir, viu? E a gente vai atender pedidos. Quero trazer músicas em nome da loja Revolução. 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E eu quero cumprimentar o meu amigo Gustavo. Ei, Gustavo, tá festejando o dom da vida, né, meu amigo? Um abraço para você, viu? Tudo de bom, saúde, paz. Bênçãos, bênçãos na sua vida. Em nome dos seus filhos, em nome da Jéssica, em nome também dos seus pais, a Irene, o Zé, dos amigos de Juína e também de todos nós aqui da Rádio Maria de Nazaré, tá bom? Que Deus derrame bênçãos.

pezinho d'água. Tava batendo perna ontem, né? É, foi lá na Fazenda Barnett. Que legal, que gostoso. Foi visitar a filhona, a Jerusa. Bom, tem que aproveitar, né? Os momentos. Cristiane Bertolini também tá ligadinha. Boa tarde, Sandra, sua linda. Ofereço a próxima música para toda a família, para minha amiga Juliana, Suzana, enfim, para todas vocês da rádio aí. Abençoada semana para todos. Beijos, beijos, Luciane. Alô, beijinho para você também. Obrigada, viu, pelo carinho, pela companhia.

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Peter Clay. Linda canção, né? Pra você que tá curtindo aqui o programa Tarde Total. É tal canção pra lua. 13h39. Janaína, tudo bem? Janaína tá ligadinha, acompanhando a gente. Juliana também. Beijinho, meninas. Obrigada. Ana Maria lá na Fazenda Londrina. Boa tarde, Sandro. Olha, a próxima música fresca pra todos os ouvintes. Valeu. A Ione Terezinha também tá curtindo o programa. Boa tarde, Sandra. Olha, gostaria de ouvir a música com Gustavo Lima. Ofereço pra toda a família, você, pra Renilda, Ivanete Almeida, Jesuína, Dirce, Antônia, Josefa Barreiro, pra Maria Pereira e também pra Irene. E a Neide. Legal, obrigada, viu? Pela participação, agradeço o carinho de vocês. Ô, Natália, tudo bem? Natália tá ligadinha, acompanhando a gente lá na paróquia Santo Agostinho. Padre Jefferson, boa tarde. Boa tarde pra todos vocês. Zé, também tá ligadinho. Pessoal do Bazar também, pessoal que tá ligadinho com a gente na Pastoral da Saúde. Todos vocês, um forte abraço. Quero mandar um alôzinho também pra Cris, pra todos lá na paróquia Nossa Senhora da Paz, Dona Lourdes, Padre Ernesto, todos vocês aí. Olha, eu quero mandar um alôzinho também pra Luana, pras irmãs que estão aí na organização do Retiro das Mulheres. Olha, ainda dá tempo, viu? Você que ainda não fez a inscrição pro Retiro das Mulheres, ainda dá tempo. Olha só que bacana, né? Até o dia 29 agora, você ainda consegue fazer a sua inscrição. Olha, muito lindo esse evento, né? Já é a terceira edição. Esse ano com o tema Espírito Santo, vem me tocar.

0: Netflix.
1: 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A Vani Maria dos Santos está ligadinha. Oi, Sandra. Boa tarde, ligada no programa. A Laide Alves também está ligadinha. Boa tarde, Sandra. Estamos na escuta do programa. Laide, tudo certo? Beijo para você, para a família. Espero que o seu esposo já esteja aí na lida, já esteja 100% recuperado, tá bom? Um abraço. A Cris ligadinha, olha, já estão abertas, né? Já vão começar as inscrições, na verdade, as confecções das camisetas pro Cerco de Jericó, né, Cris? Manda pra mim aí, perdi aqui o bannerzinho que você tinha me mandado, né? Então, quem queira já fazer a encomenda da camiseta, né, do Cerco de Jericó para esse ano de 2026, já pode entrar em contato lá na paróquia Nossa Senhora da Paz. A camiseta ficou lindíssima, tá? E aí você pode entrar em contato com a Cris no 3566-2607, já para você encomendar, né? A camiseta do Cerco de Jericó, R$60. E você que queira, né, fazer a encomenda aí, é só entrar em contato, né, com a Cris lá na paróquia Nossa Senhora da Paz.

0: pedidos, tem bastante pedido musical e a gente vai atendendo com muito carinho. 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Everest. Maria Alice, sua linda, tudo certo, Maria? Maria tá acompanhando a gente, hoje chegou por aqui no programa, fala comigo.
1: Boa tarde, tia Sandra, pelo amor de Deus, aqui, senhor. Oi, tia Sandra, você sabia que no sábado eu estava de aniversário, oferecendo para o meu dindo, minha dinda, minha avó, meu avô e meu irmão. Beijo, beijo, tia Sandra.
0: Beijo, sua linda, parabéns. Olha que o Papai do Céu derrame bênçãos sobre sua vida e que você continue crescendo essa menina linda, graça e sabedoria, tá bom? Obrigada pelo carinho, obrigada pela sua amizade também, por você estar sempre curtindo aqui a tia Sandra, e eu desejo tudo de melhor na sua vida, que você possa realizar os seus sonhos também e ser sempre muito feliz, tá bom, Maria Alice? Tia Sandra não tava aqui no sábado, né? E tia Sandra, olha, eu não lembrei do aniversário, podia ter dado uma, né, lembrado a tia Sandra, que a tia Sandra tinha mandado alôzinho na sexta-feira, mas não tem problema não, todos os dias é dia da gente parabenizar e a gente desejar coisas boas pra quem a gente ama, né, Maria Alice? Depois vai ganhar um abraço da tia Sandra. E a gente se encontrou na sexta-feira, né? Você nem me falou nada. Vamos curtir mais música? 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

A gente vai curtir aqui a canção da Laura Pausini. Vou trazer a Laura Pausini para cantar aqui no programa Tarde Total para eu atender a Juliana. Ju, tudo certo? Como é que foi o fim de semana? Tudo bem? Olha, me deu bolo, não foi na caminhada, né, Juliana? Vou puxar sua orelha. Um beijo para você. Obrigada pelo carinho, pela brincadeira, né? Você explicou o motivo. Eu agradeço a sua participação de todos os dias aqui na programação e a gente vai curtir essa canção linda aqui. Ó, cadê? Ah, deixa eu trazer a outra, porque esta não deu certo, né? Escolta, lê, corre. Como é que pronuncia essa música? Agora não sei. Vamos curtir, porque ela é linda. 13h50.

Aqui no nosso Start Total 13h57, olha, eu vou prosseguindo com o programa. Eu quero trazer aqui a canção Contra o Ir ao Povo, Aleluia dos Noivos. Essa canção eu quero dedicar com muito carinho para Dona Neuza e para o seu Miguel, que hoje estão completando 63 anos de casados. Olha que bênção, que Deus continue abençoando a vida de vocês, a vida matrimonial, né? A Sônia Guevara, filha. Todos os filhos aí estão parabenizando, né, pelo aniversário de casamento. A Jerusa também ligadinha. Sandra, olha aí.

0: Boa recuperação pra você, um super beijo. Eu quero mandar um alôzinho também aqui pra minha amiga que tá acompanhando a gente, a Nilza. A Nilza tá lá no setor industrial, diz que é super ouvinte aqui do programa. Não perde o Tarde Total.
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0: Obrigada, viu? Beijinho pra você. Tá lá cuidando dos afazeres domésticos e ouvindo a nossa

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0: Ivete Sangalo, Luan Santana, Zé Nadez. Ó, depois do nosso intervalo, a gente vai curtir o trio Ir ao Povo, Aleluia dos Noivos, né? Para Dona Nilce e seu Miguel. Tem o Rafa Torres também, sino. A Karine Confidera tá ligadinha. Tudo bem, Karine? Sandrinha, boa tarde. Tudo bem? Tudo certo por aqui. Olha, estou na escuta, viu? Gostaria de ouvir a música Flores em Vida. Combinado. Eu quero mandar um beijinho para Maria Aparecida, que tá ligada com a gente. Também para Dona Luísa. Ó, Dona Luísa, tudo certo? Olha, puxaram minha orelha aqui que eu não mando alôzinho para a senhora. Que a senhora tá todas as tardes ligada aqui no programa. Mas, ó, vou anotar aqui o nome, né? Na minha caderneta aqui de alôzinhos, para eu não esquecer mais, tá bom? Um beijinho para a senhora, Dona Luísa. Seja bem-vinda sempre aqui no programa Tarde Total. Um prazer ter a senhora aqui junto com a gente, tá bom? Um beijinho. A Juliana Aparecida dos Santos está ligada também. Boa tarde, Sandra. Ligadinha na programação.
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0: Ah, gente, a Rádio Maria de Nazaré é a rádio dos melhores ouvintes, sem dúvida alguma. Aí tem gente que fala assim pra mim: ah, você é muito melosa com seus ouvintes. Sou mesmo, e daí?
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0: Ai, gente, sabe que tem gente que fala assim que eu sou muito melosa com meus ouvintes? Ah, eu adoro, né, falar com vocês. Eu quero mandar um alôzinho pros meninos lá da Rio do Sangue, né? O pessoal que tá também lá na Estrela do Sangue curtindo a gente, obrigada. Galera da Lida, galera que tá acompanhando a gente, o pessoal da Agropecuária, pessoal aí, os domadores, enfim. A gente tem uma audiência tão maravilhosa, né, em toda a região. O pessoal de Juara também, os meninos que trabalham aí, né, nos caminhões também, nas máquinas pesadas, nas colheitadeiras. Obrigada, viu, por vocês estarem sempre curtindo aqui a programação da Rádio Nazaré de Juína. Mandar alôzinho pra você em toda a região que acompanha aqui o programa. E olha, você também pode mandar sua mensagem pra cá, né? 66-3566-2702, nosso telefone, WhatsApp. Sua mensaginha vai cair direto aqui nos estúdios da Nazaré FM e eu vou atender você com muito carinho. Agora eu vou pro intervalo bem rapidão e aí na sequência eu volto com mais canções. Sai daí não.
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4: Hora do Consumidor chegando com mais dúvidas dos nossos ouvintes para você. O Diego de Maringá, ele comprou um produto em promoção, mas na hora de pagar o preço era maior. E ele pergunta, qual vale? Ô Diego, vale o menor preço sempre, viu? O menor preço anunciado. O CDC garante isso em caso de divergência, tá? A loja deve cumprir a oferta. Se não cumprir, você pode exigir seus direitos lá mesmo, tá bom? Fica aí a nossa dica para você. Eu sou Kleber Salles e esse foi o nosso quadro A Hora do Consumidor. Uma ótima segunda-feira para você.
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9: Treinamento adequado. 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Se necessário, considere a ajuda de um treinador profissional para lidar com comportamentos indesejados ou para aprimorar as habilidades do seu pet.
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Rafa Torres, Sino, canção linda, né, pra eu atender a Juliana. Janaína também estão ligadinhas, né, pediram música, ainda falta, né, canção aqui pra vocês. Já vou trazer, meninas, obrigada pelo carinho, por estarem sempre ligadinhas aqui no programa. Eu quero mandar um alôzinho, a Juliana Aparecida dos Santos também tá lá no bairro Palmeira, ligada com a gente, né, Ju, beijinho. Ah, e o Edinalvo Rig Magrão também acompanha o programa. Boa tarde, minha amiga Sandra. Tô aqui, ó, te ouvindo, Edivaldo Rig Magrão, obrigado, seu Edivaldo, abraço, boa semana, viu? Seja uma semana abençoada.

0: Ramalho, Zé Ramalho, vão chegar para cantar Xande Dias aqui no programa em nome da Unifai Elgente, educação acessível e flexível no Polo Unifai Juína. 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
0: Chegando então aqui no nosso programa, essa canção linda com a Elba Ramalho, Zé Ramalho, show de giz. Essa vai pra galerinha lá da linha Barroso que tá acompanhando a gente. Eu quero mandar um beijinho pra Marli, seu Antônio, saudade de vocês, viu? Marli, tá tudo bem? Beijo pra você, família. Tá sumidinha aqui do programa, né? 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Um abraço pra vocês aí, obrigada, viu, pelo carinho, pela companhia. 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Mas antes a gente vai curtir música, 14h22 agora.

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3: O sábado de Brasileirão deixou cenários bem diferentes para os gigantes paulistas. O Palmeiras confirmou o grande momento na temporada e abriu vantagem na liderança ao vencer fora de casa com autoridade, mostrando um time seguro, competitivo e cada vez mais confortável na disputa pelo título. Do outro lado, o São Paulo vive um momento de pressão e preocupação. A equipe segue enfrentando dificuldades para transformar desempenho em resultados e vê crescer o sinal de alerta dentro e fora de campo, aumentando a cobrança por reação imediata no campeonato. Com a rodada avançando, o Brasileirão começa a desenhar cenários importantes. Enquanto o Palmeiras se consolida como um dos favoritos ao título, o São Paulo tenta encontrar equilíbrio para evitar que a fase ruim se transforme em crise ainda maior nas próximas semanas.
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9: Boa tarde, minha gente. 15 horas e 39 minutos, estamos iniciando nossa tarde sertaneja nesta segunda-feira, 25 de maio de 2026. E aí, minha gente, boa tarde, tudo bem contigo? Passou bem o final de semana, foi tudo tranquilo por aí? Aproveitou os últimos momentos do friozinho que estava por aqui em Juína? É porque agora o calor veio com força, né? Rapaz do céu, inclusive agora já chegamos aí a 29 graus, viu? Eita, mas quem aproveitou, aproveitou. Quem não aproveitou, vai ficar com saudade. E por falar em saudade, tava com saudade de vocês. Eita, que esse final de semana custou passar, né? Mas com a graça de Deus estamos por aqui. Mais uma semana pra gente se divertir, ouvir muita música boa. Quero já agradecer por me receber aí na sua casa, na sua tarde. Ótima segunda-feira pra você, que essa semana seja abençoada. 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Um forte abraço aos nossos apoiadores culturais, uma semana abençoada de trabalho. Quero saudar com muito carinho também os nossos sócios e sócias do Clube da Evangelização. Com muito carinho também, agradecer e saudar a você que me recebe na sua casa, no seu trabalho, que tá com o radinho ligado. Ótima segunda-feira para você, de pertinho ou de longe, que nos acompanha através do nosso aplicativo. Estivemos fora por um período aí, né? O pessoal tá fazendo manutenções ali no nosso sistema de internet, mas parece que já tá tudo resolvido, já tá tudo certo por enquanto, né? Então você de pertinho ou de longe, um forte abraço, ótima segunda-feira. Quero saudar com muito carinho também a você que neste momento me dá carona no seu carro, no seu caminhão, me levando pelas ruas e avenidas da nossa cidade, cortando as BRs e as MTs. Forte abraço para você, uma ótima segunda-feira. Com muito carinho, saudar você no sítio, na chácara, fazenda, nos assentamentos, nas aldeias, no garimpo. Forte abraço aos nossos ouvintes lá em Fontanila, Filadélfia, pessoal em Terra Roxa e Castanheira. Será que as nossas amigas estão inteiras depois daquela caminhada linda, maravilhosa, promovida pela paróquia Santo Antônio e Castanheira? Com certeza, né? Não só inteira, como revigoradas, né? Um abração aí, Padre Jânio, um abração a toda a organização, toda a equipe, abração a todas, né, que fizeram a sua inscrição, que estiveram lá presente, que foram participar. Quem ainda não viu as imagens, olha, gente, é de surpreender, viu? Um número expressivo aí de participantes nessa caminhada com Maria, realizado pela paróquia Santo Antônio de Castanheira. Muito bem, com essa fala, né, que era... Mandar um abração aí aos nossos ouvintes de Castanheira. Desejando uma ótima segunda-feira, uma semana abençoada. Muito bem, muito bem. Essa semana tem sorteio pra você que tá ligadinho aqui na nossa programação. Eita, rapaz! É isso mesmo, pode comemorar, viu? Tem sorteio pra você que participa aqui da nossa Tarde Sertaneja. 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Então vai lá, manda o seu alôzinho, peça a sua música 3566-2702 aqui na nossa Tarde Sertaneja, na nossa Rádio Maria de Nazaré, a rádio da sua família. É porque tá chegando, né, a festa do padroeiro, então já estamos aí aquecendo os motores. Quero aqui agradecer, né, Padre Gustavo, a toda a equipe ali da paróquia Sagrado Coração de Jesus, que nos presenteou aí com essas cartelas pra gente presentear vocês que acompanham aqui a nossa programação. Então, participe conosco, 3566-2702. A festa do Padroeiro Sagrado Coração de Jesus acontece de 12 a 14 de junho. Dia 12 tem show especial aí com Álvaro e Daniel. Durante a festa vai ter quermesse completa com dobradinha, festival de caldos, comidas típicas, churrasco, leilão. Claro, né? O bingo aí, com mais de 60 mil reais em premiação. A cartela você pode adquirir nos pontos de venda, lá na Secretaria Paroquial. Os agentes de pastoral também estão aí com as cartelas. Aproveite, viu? Além de você contribuir com as ações da paróquia, você ainda vai concorrer aí a mais de 60 mil reais em premiação. Bom demais, né? De dias 12, 13 e 14 de junho, a festa do Sagrado Coração de Jesus. Eita! Vamos lá, vamos começar nosso programa? Faltando 15 minutinhos para as 16 horas. Enquanto você manda sua mensagem, enquanto você pede a sua música, a gente vai ouvindo por aqui Milionário José Rico. Viva a vida! Boa tarde!

Freitas, me leva aqui na nossa tarde sertaneja. Você também ouviu César e Paulinho cantando Primeiro Olhar e Milionário José Rico, Viva a Vida, iniciando nosso programa nesta segunda-feira. Tendo participação, minha amiga Dona Ivete está na sintonia conosco. Tudo bem, Dona Ivete? Boa tarde. Ótima segunda-feira, tá lá curtindo o nosso programa. E ela pediu canção aqui de Gilberto e Gilmar. Só mais uma vez, oferecendo para todos na sintonia. Oferecendo para todos nós aqui da rádio. Eita, menina, até a Dona Ivete embarcou nessa, hein? Escuta, olha, ela escreveu bem assim. E ofereço especialmente para aquela ouvinte flamenguista, esqueci o nome dela. Manda um abraço para ela. Eita, ô, Dona Cleusa. Alô, Dona Cleusa, tudo bem, Dona Cleusa? É, a senhora mesmo. Hoje de manhã cedinho já mandei mensagem pra ela. Será que... Ó, depois eu vou ver aqui o que eu falei. Vou colocar aqui pra vocês ouvirem. Vou mandar do meu celular pro celular daqui da rádio. Logo cedo mandei o meu bom dia hoje pra Dona Cleusa Araújo. Foi assim. Já vou colocar aqui. Ô, Dona Ivete, a senhora também tá entrando na onda, né, Dona Ivete? Só que eu sei que a senhora não pode falar muita coisa, não. A senhora tá mais ou menos igual eu aqui, viu? Pra quem não sabe, a Dona Ivete é gremista, né? E aí ela tá na tabela, mas tá feio, viu, o Dona Ivete? Não pode tirar muito sal, não. Porque o Grêmio tá em 14º e o Corinthians em 15º. Então, assim, a gente tira um sarrinho, mas vai ter que ser com calma, com cautela. Porque não tá podendo também muita coisa, não. Cadê a Dona Cleusa, hein? Será que tá quietinha, né? Ah, rapaz. A Elisângela já apareceu aqui. Deixa eu ver o que a Elisângela falou. Boa tarde, Elisângela. Tudo bem, Elisângela? Que bom que você tá aqui. Eu tinha preparado a música, mas ela mesma já pediu. Ela falou, William, pode tocar Bruno e Marrone, porque o trem foi feio, viu? É, essa canção aqui do Bruno e Marrone é perfeita pra esse momento, né?

0: Eita, menino, vale até ouvir de novo, hein?
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0: Rapaz do céu, tem que aproveitar e tirar uma, né? Abração, Elisângela, que seja uma semana abençoada, né? Feliz. Inclusive, tem que ser, né? Porque amanhã tem jogo de novo, né? Agora pela Libertadores. Aí pegar o Cusco. Forte abraço, Elisângela. Abração. Vou esperar a Dona Cleusa aparecer por aqui. Antes de eu colocar o áudio que eu mandei pra ela. Vamos ver se ela vai aparecer mesmo, né? Ô, Dona Ivete, abração pra senhora. Minha amiga Lúcia de Deus tá ligadinha também conosco. Tudo bem, Lúcia? Boa tarde.
2: Boa tarde, William. Toca Eduardo Costa, Mão do Tempo.
0: Opa.
2: Ofereça a todos que gostaram. Um abração.
0: Forte abraço, minha amiga. Obrigado pela participação aqui junto com a gente. Ótima semana. Minha amiga Josefa Barreiro também tá ligadinha conosco. Tudo bem, Josefa? Boa tarde. Uma abençoada semana. E a Josefa pediu canção aqui de Sávio e Gustavo, Bem Te Vi, oferecendo para toda a família, para todos nós aqui da rádio, a Nelissa, a Ione, Terezinha, a Silene, o Virgílio.

A Suzana Greim, também para a Cirlei, a Iraci, a Geni, também para quem gostar da música. E a Josefa me disse assim, ó, gente, não é eu que tô inventando não, viu? A Josefa escreveu bem assim, ó. William, e a Cleusa Araújo, como está? Será que está triste hoje? Olha aí, dona Cleusa, não é só eu não, viu? A Dona Ivete, agora a Josefa, eu já vi que tem mensagem do Valmir ali. Ô Valmir, boa tarde, Valmir. É, o Valmir tá chegando por aqui também. Valmir é palmeirense, né? Tá feliz da vida, rapaz. Olha aí. É, e a Dona Cleusa nada. Ô Josefa, você também não perdeu a oportunidade, né? Um abração, meu amigo. Uma semana abençoada pra você. Obrigado pelo carinho, pela participação aqui junto com a gente. Eita, menino. Valmir hoje tá feliz da vida, rapaz. Olha, dá pra ver o sorrisão dele daqui. Eita, nós. Muito bem, são 16 horas em ponto. Eu vou trazer canção aqui de Gilberto e Gilmar, na sequência Eduardo Costa, Sávio e Gustavo. Enquanto isso, você vai participando, vai mandando o seu alôzinho, vai interagindo junto com a gente, 3566-2702. 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Muito bem, vamos de música! Gilberto e Gilmar, canta pra gente! Só mais uma vez, boa tarde!

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12: Super dicas. Para melhorar o sabor do óleo, mergulhe nele algumas azeitonas. Após alguns dias, o gosto das azeitonas passará para o óleo comum.
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0: Lorene Rafaela, Escravo do Amor, aqui na nossa tarde sertaneja. São 16 horas e 23 minutos. Você também ouviu canção de Sávio e Gustavo, Bem Te Vi, aqui na Nazaré FM. Nosso amigo Padre Jânio tá na sintonia conosco. Tudo bem, Padre Jânio? Boa tarde. Tá lá na sintonia. Mandou um vídeo aqui em agradecimento.
1: Para falar, meus irmãos, quero aqui em primeiro lugar hoje agradecer a todos pela bonita peregrinação de ontem, os que trabalharam, divulgaram, a Rádio Maria de Nazaré que contribuiu com o papel à altura, divulgando, estando presente. E a cada um, os homens que trabalharam, que prepararam o café, o pessoal do apoio, enfim, que essa primeira peregrinação das mulheres com Maria, possamos repetir novamente outras caminhadas, que possa crescer cada vez mais o nosso propósito de comunhão, participação e espiritualidade, sempre buscando o caminho que é Jesus Cristo. Muito obrigado a todos, que Deus os abençoe.
0: Amém, forte abraço, Padre Jânio, obrigado aí pela participação junto com a gente. Padre Jânio tá sempre na sintonia, né? Lá ligadinho conosco. Abração, Padre Jânio, mais uma vez, parabéns aí pela iniciativa, pela realização. A caminhada com São José, com os homens, foi um sucesso. E com certeza a caminhada das mulheres com Maria não poderia ser diferente e superou as expectativas. Parabéns! Dona Irene, tá ligadinha conosco? Tudo bem, Dona Irene? Um forte abraço! Ela curtindo o nosso programa, pediu canção aqui, Saudade da Minha Terra com Belmonte Amaraí. Aparecendo para todos que estão ligadinhos na Nazaré, desejando a todos uma boa semana. Forte abraço, Dona Irene, uma semana abençoada para a senhora também. Muito obrigado pela sintonia. Ana Maria da Fazenda Londrina tá ligadinha conosco também. Tudo bem, Ana? Boa tarde. Ótima segunda-feira. E a Ana quer ouvir canção aqui com Ricker e Renner, Amor Aventureiro. Aparecendo para todos os nossos ouvintes. Abração, minha amiga. Uma ótima semana. Dona Margarida tá chegando por aqui. Fala comigo, Dona Margarida.
2: Boa tarde, amigo Regis. Quero participar do sorteio.
0: Beleza.
2: Bota aí pra mim a Dois Irmãos de Muita Fé.
0: Valeu, Dona Margarida. Um forte abraço. Dona Cecília.
3: Boa tarde.
0: Boa tarde, Dona Cecília.
3: Uma boa tarde mesmo. Com saúde e felicidade.
0: Amém.
3: A Sandra tá aqui, mas tão bonitinha. Ô, guria, bonitinha. Assisti ela, mas não conversei com ela, não.
0: Ah, não?
3: Dizeram que não tava tendo internet.
0: É, tava sem, né?
3: Aí eu falei,
0: né?
3: Ah, não vou falar nada com ela, não, que ela não vai ver. Boa tarde pra nós, com saúde e felicidade. Sol quente, hein?
0: Tá, graças a Deus, né, Dona Cecília?
3: Ô, Jesus amado. Quando era frio, tava reclamando do frio.
0: Pois
3: agora
0: é.
3: Agora tá reclamando de sol quente.
0: Olha,
3: ah,
0: aí.
3: Não, só Deus por nós.
0: Só ele mesmo.
3: Boa tarde, com saúde e felicidade.
0: Amém, forte abraço, Dona Cecília. Ótima semana. Dona Vani Maria dos Santos tá ligadinha conosco também. Tudo bem, Dona Vani? Alô, seu Divaldo, boa tarde. Uma semana abençoada para vocês. Minha amiga Andréia Agostini tá ligadinha conosco também. Tudo bem, Andréia? Boa tarde. Ótima segunda-feira. Obrigado pela sintonia. Tá lá curtindo a nossa tarde sertaneja. Alô, seu Geraldinho. Um forte abraço. 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São 16 horas e 29 minutinhos, conosco também o Auto Posto ABL. 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Eu vou atender mais participação, minha amiga Juliana dos Santos está ligadinha com a gente. Tudo bem, Juliana? Boa tarde. Abençoada segunda-feira. Tá na sintonia aqui da Nazaré FM. Ela falou, William, hoje eu quero ouvir canção com Rio Negro e Solimões, Madrugada Triste. Oferecendo para as amigas Luciane Bertolini, para Edi Laura, para todos que estão ligadinhos na programação. Forte abraço, Juliana! Nosso abraço, nosso carinho também a minha amiga Ione Terezinha na sintonia conosco. Tudo bem, Ione? Boa tarde. Uma ótima segunda-feira. Ela pediu canção com o milionário José Rico, A Carta. Oferecendo para toda a família, para mim, muito obrigado, para Sandra e também para todos os ouvintes. Sorte e abraço, Ione. Nosso amigo José Marcos está na sintonia conosco também. Tudo bem, José Marcos? Ótima semana, meu parceiro. Tá lá curtindo a nossa tarde sertaneja. Quer ouvir canção aqui com a Thaíde Alexandre, Laço Aberto. Valeu, José. Um forte abraço. Ótima segunda-feira. São 16 horas e 31 minutos. Belmonte Amaraí tá chegando. Saudade de minha terra. Aqui na Nazaré FM.

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0: Rio Negro e Solimões, Madrugada Triste, aqui na Nazaré FM. Faltando 6 minutinhos para as 17 horas, você também ouviu as Irmãs Freitas, Canoeira da Araguaia. Alô, Dona Cecília! Curtiu por aí, Dona Cecília, essa canção?
1: Chuca meu coração!
0: Eita, nós!
1: Ih, rua!

0: Neuza Bolsoni, para Neuza Padilha, Patrícia Pérez, para todos ligadinhos aqui na nossa programação. Forte abraço, Sirlene. Nosso amigo Edivaldo Ligue está na sintonia conosco. Tudo bem, Edivaldo? Boa tarde. Ótima segunda-feira. E ele pediu canção aqui, Cordão de Ouro, com o trio Parada Dura. Valeu, meu amigo, um forte abraço. Alô, seu José, boa tarde.
1: Boa tarde, Ila.
0: Tudo
1: boa
0: bem,
1: tarde,
0: seu José?
1: Boa tarde, tô chegando.
0: Ila. Eita!
1: Oi, Ila, põe aquela música pra nós, Celesteiro do Amor, Celesteiro do Mato Batista.
0: Ah, da noite, e beleza, Celesteiro da Noite.
1: Pra Cida Bispo, pra Maria, pro Isaías, ponha pro Isaías, quem mais? E pro Marcelo, pro seu João. Pra todos os nós, tá?
0: Beleza.
1: Tá tudo bem, graças a Deus. Tomando um cafezinho sem açúcar.
0: Eita! Beleza, seu José, um forte abraço. Ótima segunda-feira, dona Marta Lúcia! Apareceu, dona Marta Lúcia! Isso significa que ela tá inteira, rapaz! Pra quem não sabe, sexta-feira, a dona Marta Lúcia disse assim, William, bom final de semana pra você e segunda-feira, se eu tiver viva, eu apareço por aqui, viu? Que eu vou na caminhada lá em Castanheira. Apareceu, tá tudo bem, né? Mas eu sabia, não disse pra senhora? A senhora ia voltar aqui na segunda-feira falando das belezas dessa caminhada. Ela falou assim, William, olha, e ela mandou a foto aqui do cajado, né? Escreveu assim, William, esse cajado foi abençoado, viu? Você precisa ver o peso que ele tem e eu gastei a sola dele. E ela mandou a foto aqui da sola do bicho, menino. Tá desgastado mesmo. Aí foi bom, né, dona Marta Lúcia? Tenho certeza que foi muito bom, né? Que maravilha. Ótima semana pra senhora. Muito obrigado aí pela sintonia, eu vi as fotos, né, os vídeos que a dona Marta Lúcia postou também. Chique demais a caminhada das mulheres com Maria. Bonito, bonito de ver. Muito bonito, viu? Forte abraço, dona Marta Lúcia, ela tá ali gravando o áudio. Já já vamos colocar, enquanto a dona Marta Lúcia grava o áudio dela. Faltando 3 minutinhos para as 17 horas, eu vou aproveitar e mandar o alôzinho aqui para a equipe lá do Favorito Supermercados. 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Alô, dona Vera, alô, seu Elvis. Uma boa tarde, uma ótima semana. 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

0: 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Pontualmente às 17 horas, deixa eu ouvir aqui a dona Marta Lúcia. Fala comigo, dona Marta.
1: Boa tarde, boa tarde, boa tarde, meu menino sorriso.
0: Boa tarde.
1: É, se eu dependesse da Sandra, eu tava na roça.
0: Ah.
1: A Sandra foi na frente, né? Pois é, magrinha, né? Os gordinhos foi lá atrás, no fundão. Tô brincando, viu? Foi muito legal.
0: Ah, imagina.
1: Padre esperando todo mundo.
0: Olha,
1: todo mundo
0: boa.
1: Esperando todo mundo. Ninguém ficava pra trás. O carro parava, a água parava. Socorro ali, ambulância.
0: Eita, nossa, que coisa fenomenal. Tudo muito bem preparado, né?
1: Eu não imaginava que ia ser tão gostoso assim. Ah, daquele tipo ali eu acompanho o padre até lá em Aparecida.
0: Eita, ah, nós! Olha aí, Padre Jânio!
1: Mas, na verdade, eu passei aqui só pra moda eu dizer uma coisa.
0: Diga!
1: Minha querida amiga.
0: Ela nem apareceu aqui.
1: Chora não, coleguinha!
0: Nem apareceu aqui,
1: eu
0: viu, dona Marta Lúcia?
1: Eu também tô no mesmo barco que o seu. Fui!
0: Ela nem... Ah, não, apareceu sim. Acabou de chegar, viu, dona Marta Lúcia? Ela ficou escondidinha, rapaz. Eu falei que eu ia mostrar pra vocês o áudio que eu mandei pra ela hoje cedo e eu esqueci, rapaz. Já tava esquecendo, na verdade, né? Pera lá, deixa eu achar aqui que essa merece, já que ela tá me ouvindo agora, né? Hoje de manhã cedinho, porque é assim, né? Quando o Flamengo ganha, ela enche o meu WhatsApp de vídeo, de não sei o quê, de não sei o quê, né? E aí até hoje de manhã não tinha recebido nada, rapaz. Eu falei, não, mas eu preciso mandar alguma coisa pra dona Cleusa, né? E aí eu peguei e mandei esse áudio aqui pra ela, ó, escuta aí. Rapaz, mas aí se eu não colocar o áudio no celular, não vai pra vocês, né? Eita, não, pera lá, rapaz, agora vai. É que o celular fica no silencioso enquanto eu tô aqui no programa, né? E agora sim, agora vocês ouvem aí.
2: Bom dia, minha amiga. O que aconteceu que a senhora sumiu? Tá quietinha, moadinha, no cantinho. Me fala o que aconteceu. Antes da senhora me falar, eu tenho uma música aqui bem especial pra senhora. Ó, ouve aí. E o Palmeiras?

0: Eita, menino, é assim que eu e Dona Cleusa se trata, rapaz. É mais ou menos assim, né, Dona Cleusa?
1: Ô, William, boa tarde.
0: Oi, boa tarde.
1: Ô, meu menino sorriso.
0: Que?
1: Tô sabendo que você tá falando de mim aí na rádio, hein? Já passaram o rádio pra cá que você tá falando de mim aí, ó.
0: Falei mesmo.
1: Tô nem aí, eu tô aqui, ó, na farmácia,
0: olha.
1: Tô na UPA, porque...
0: Eita.
1: A pessoa suspendeu ontem.
0: Eita, eu passei tem que cuidar. Mal,
1: do caldo do Flamengo.
0: Não acredito, não.
1: Eu vou levar um presente pra você aí, tá, meu
0: filho? Ixi, eu tenho até medo.
1: Não esquenta, não. Aqui é 100% é Flamengo, uhum, na meia.
0: Com certeza.
1: O Palmeiras também é meu time, São Paulo.
0: Agora ela torce pra todo mundo, rapaz. Ê, Dona Cleusa! É, a Josefa falou assim, ô Dona Cleusa Araújo. Eita, William, tadinha da Dona Cleusa. Só que, ô Dona Cleusa, se a senhora não ouviu, a Josefa mandou bem assim pra mim agora há pouco. Ó, William, a Dona Cleusa Araújo, como tá? Será que tá tristinha hoje? Olha aí, Dona Cleusa, tá vendo? Não é só eu, não. A senhora viu que até a... Nosso amigo Valmir também mandou mensagem aqui pra senhora. Cadê o Boníssimo? Eu tinha visto mensagem do Boníssimo aqui. Eu tenho quase certeza que é pra Dona Cleusa também.
2: É, William. Dona Cleusa. Dona Cleusa vai deixar de comer carne de porco, hein? O porco fez com o Flamengo dela, foi triste.
0: Olha aí.
2: William, boa tarde.
0: Boa tarde, Boníssimo. Boa
2: tarde. Ei, William. Torcer pro Flamengo é fácil. Difícil é ser torcedor do Vasco. O Flamengo tem dois times máximos, ainda levou de 3-0.
0: Pois é.
2: E nós que não tem, só tem um time mal é mal.
0: Olha aí, sofrendo, né?
2: Essa semana, hein? Fosse pra nós contar, nós tava de 6-2, hein, mulher? Aô, trem pesado.
0: Eita, menino, tá fácil não. 17:05. A dona Marta Lúcia voltou aqui, ó.
3: Xará! Não, coleguinha, toma Dorflex que passa.
0: tá aí. É, mas levar de 3-0 dói um pouco, né, Dona Cleusa? Tá certo. Mas não sei se a senhora falou brincando ou não, mas tem que, se a senhora falou sério, tem que cuidar, viu? Não pode deixar passa, não. E segurar essa emoção toda aí, viu? Segurar essa emoção toda aí, menina. Tem que cuidar. Abração, Dona Cleusa! Ô, Dona Cleusa, a Elisângela Zulim também já apareceu por aqui, viu? Não foi só a senhora, não. Ah, eu aproveitei que ela apareceu por aqui e toquei aquela música do Bruno Marrone, viu? Abração, Dona Cleusa! Ô, Benedito Rufino tá na sintonia conosco também. Tudo bem, Benedito? Boa tarde! Ótima segunda-feira, meu amigo! Tá curtindo nossa programação, pediu canção Mala Amarela, oferecendo pra todos os familiares, amigos e amigas. Abração, meu amigo. Tertulino tá por aqui também. Fala comigo, Tertulino.
4: Ô, boa tarde, William. Manda aí um modão pra nós. Você já sabe qual que é, hein? Oferecendo aí pro Pingo, pro Hélio, pro Renato Raposão, Joaquim Pada Maria da Júlia. E tamo aí ligado na Nazaré FM. Tamo aqui no... Como é que é o nome do lugar aqui, moço? É Maripá. Tamo aqui na linha Maripá.
0: No Olha 12, aí.
4: No 12, hein?
0: Imagino.
4: E aqui tem café no bolo, meninos. Os meninos aqui, hein?
0: Ah, o povo aí é chique demais.
4: Patrola,
0: olha.
4: Aqui o sistema é bruto, hein? Sim, bom!
0: Aí sim, bonito! Valeu, Tertulino! Um forte abraço, meu amigo. Uma semana abençoada pra vocês, um bom trabalho. Obrigado aí pela sintonia, galera. Ela tá sempre acompanhando, né? Sempre ligadinha aqui na nossa programação. Vamos de música, minha gente! Milionário José Rico, A Carta. Na sequência tem a Thaíde Alexandre. Muito mais pra você ligadinho aqui na Nazaré FM. Nós vamos até às 18, ainda há tempo de você participar. 3566-2702. Lembrando que sexta-feira tem sorteio de duas cartelas do Bingo da Sagrado Coração pra você que participar conosco. Música.

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0: Trio Parada Dura, Cordão de Ouro aqui no Nazaré FM. São 17 horas e 29 minutos. Eu vou atender nas participações. Vamos lá, na sintonia, minha amiga Meralda. Tudo bem, Meralda? Boa tarde. Ótima segunda-feira. Falou assim: William, tô com dó da dona Cleusa. Fica triste, não, dona Cleusa. Ah, a gente só tá retribuindo o carinho que ela dá quando o Flamengo ganha, né? Agora é nossa vez. Abração, Meralda. Uma ótima semana, minha amiga. Dona Zumira, tá na sintonia. Boa tarde, Dona Zumira.
1: Boa tarde, William. Tudo bem, William?
0: Tudo bem, Dona Zumira.
1: Tudo bem, graças a Deus.
0: Que bênção.
1: William, oi. Passa, o vento levou pra me ouvir.
0: Vamos lá.
1: E ofereço pra você e todos da rádio e quem gostar da música. Fica com Deus.
0: Amém.
1: De semana, bom.
0: Amém, forte abraço, Dona Zumira. A Sônia Guevara tá ligadinha conosco também, tudo bem, Sônia? Boa tarde, uma ótima segunda-feira. Ela quer ouvir a canção Ipeu e o Prisioneiro, oferecendo para todos da família e para todos nós daqui da rádio. Abração, minha amiga. Ana Maria de Lourdes tá ligadinha conosco, tudo bem, Dona Maria de Lourdes? É pro William, traz a canção Rickery Renner, Cara de Pau. Eita! Abração da Maria de Lourdes. Elizabeth Lazzarini, boa tarde.
2: Oi, William, boa tarde. Tudo bem, William?
0: Tudo bem, graças a Deus.
2: Quanto tempo, né, William?
0: Pois é, final de semana.
2: Muito corrido.
0: Ah, imagino.
2: Mas hoje eu vou mandar uma mensagem para você, tá? Uma ótima tarde para nós, né?
0: Amém.
2: Uma semana abençoada para todos nós. E se der tempo, daí você toca uma música aí com, pode ser com Rio Negro, Solemões, qualquer um deles aí.
0: Tá certo.
2: Manda pra nós aqui na comunidade São Justino, tá?
0: Beleza, minha
2: pra
0: amiga.
2: Pra vocês a rádio e pra todos que estiver na escuta, tá bom, William?
0: Tá certo. Um forte abraço, Elizabeth. Uma ótima segunda-feira. Final de semana, uma semana abençoada, olha aí. Eu ia falar assim que a gente não se fala desde o final de semana. Eita, menino, uma semana abençoada, minha amiga. Minha amiga Luide tá chegando por aqui, tudo bem, Luide?
3: Boa tarde, William, tudo bom com você?
0: Tudo bem, graças a Deus.
3: Muito bem, graças a Deus.
0: Coisa boa.
3: Tava aqui entertida fazendo um bolo aqui.
0: Olha.
3: Vai ter um terço hoje de noite aqui em casa.
0: Ai, que legal.
3: E daí depois do terço tem uns comes e bebe, né? Daí eu tava ajeitando aqui, daí pensando em te ligar. Na correria, agora que deu tempo de ligar, William, tá bom, William?
0: Tá certo.
3: Toca uma música aí pra mim. Se você tocar, eu ofereço pra todo mundo que gostar, tá bom, William?
0: Beleza.
3: Uma boa semana pra você, com muita paz, muita saúde, tá, William?
0: Amém, pra nós todos, Luiz. Que alegria, que voz animada. Fiquei feliz. Abração, minha amiga. Marlene Schemp, boa tarde.
4: Oi, Ilha. Boa tarde. Tudo bem?
0: Tudo bem.
4: Oi, Ilha. Eu fui na caminhada também.
0: Ah, foi? Me conta.
4: Tava muito bom. Quero de novo.
0: Oh, que maravilha. Um abração, Marlene. A gente fica muito feliz, né, de ter tantos feedbacks, tantos testemunhos, né? Positivos aí deste momento especial. Que legal! Abração, Marlene! Uma ótima segunda-feira, minha amiga. São 17 horas e 32 minutinhos. 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Eu quero aqui reforçar mais uma vez, né, a 40ª festa do Padroeiro que está chegando. Dos dias 12 a 14 de junho lá na Catedral. Dia 12 tem show aí com Álvaro e Daniel. Vai ter quermesse completa aí com dobradinha, festival de caldos, comidas típicas, churrasco, leilão e muitas outras atrações para este momento tão especial que é a 40ª festa do Padroeiro. E você já pode adquirir a sua cartela, né, lá na Secretaria Paroquial ou com os agentes de pastoral. E concorrer aí a mais de 60 mil reais no bingo do Sagrado Coração de Jesus. O quarto prêmio é uma scooter jet 1000 watts. Terceiro prêmio, 10 mil reais. O segundo prêmio também 10 mil reais. E o primeiro prêmio 30 mil reais. Eita, nós! Traga sua família e participe dos dias 12, 13 e 14 de junho da festa do Sagrado Coração de Jesus na Catedral de Juína. São 17 horas e 35 minutinhos. Eu vou atender mais participação. Deixa eu ver quem tá na sintonia aqui comigo.
5: Tarde, Will.
0: Ô, minha amiga. Tudo bem, Lorena?
5: Eu dei uma sumidinha, pois mas é porque o vovô aqui não tava muito bem, não.
0: Não.
5: Ficou uma semana só deitado.
0: Oh.
5: Mas hoje ele não tá debaixo do rádio, não.
0: Não.
5: Mas tá ligadinho.
0: Eita, aí. Era o frio, né,
5: ele seu Marcelino? Ele acabou de comer um arroz doce e um prato bem feio.
0: Eita, coisa boa.
5: Ele tá bem.
0: Que bom, que bom.
5: Tá de boa.
0: Que maravilha.
5: Manda aquela moadona que você sabe que ele gosta.
0: Tá certo, Lorena. Alô, seu Marcelino. É, seu Marcelino, é porque tava frio, né, seu Marcelino? Deu uma esfriada, né? Aí não gosta muito de frio, aí a gente fica mais quietinho, né? Mas que bom que o senhor já tá bem, já tá mais animado. Já comeu um arroz doce, oh, coisa boa, nem convidou, hein, seu Marcelino? Rapaz do céu! Mas tudo bem, o senhor pode. Abração aí pra toda a família. Forte abraço, seu Marcelino. Alô, Alexandre!
6: Nossa programação pediu canção do Mar Amarelo.
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0: Isso aí, tá certo! Abração, Alexandre! Alô, dona Cristina!
8: Boa tarde!
0: Boa tarde!
8: Como é que vocês brigam tanto desse jeito
0: de ficar de jogo,
8: meu filho?
0: Eita, nós!
8: E você? Torce pra qual time?
0: Eu? Porque ganha.
8: Oh, meu Deus.
0: Aí eu nunca perco.
8: Mas tá bom, meu filho. Tô brincando. Eu só liguei aí pra você ver que eu tô...
0: Tá por aí.
8: Ouvindo o programa.
0: Coisa boa.
8: Eu não perco o teu programa de jeito nenhum.
0: Que maravilha.
8: Te desejo uma segunda-feira abençoada por Deus. Tá bom, meu filho? Programa melhor do mundo.
0: Beijo, eita, nós. Obrigado.
8: Fica com Deus. Põe uma música bem bonita pra mim, apaixonada, mas lembra do meu nome na hora que você vai apunhar, tá?
0: Beleza. Abração, dona Cristina. Não, mas não briga não, nós só brinca, né? A gente só brinca, só. Deixa a orelha da dona Cleusa hoje. Vai dormir com a orelha quente, rapaz. De tanto que nós falamos dela aqui nessa rádio hoje. Ei, dona Cleusa. Abração, dona Cristina. Uma ótima segunda-feira, que seja uma semana abençoada para nós. Dona Cleusa Rosa tá chegando por aqui. Fala comigo, dona Cleusa. Tá rindo, né, dona Cleusa?
9: Boa tarde.
0: Eu
9: tava com visita, agora que a visita foi embora.
0: Eita, só não colocou a vassoura atrás da porta, não, né?
9: Eu ainda pegar um pedacinho do seu programa ainda para passar o áudio. Que Deus conceda dar uma ótima semana para todos nós, né?
0: Amém.
9: As bênçãos e graças de Deus. Toca qualquer uma de Franquito Lopes. Ofereço para todos que estão aí na rádio, para todos aqui da Palmeiteira, para todos meus familiares, para todas as Cleus e minhas amigas e amigos lá da Vó Paixão, xará flamenguista tomou.
0: Eita, eu falei para ela hoje, dona Cleusa Rosa. Eu falei assim, ei, dona Cleusa, viu? É isso que dá toda vez que ganha, mandar áudio lá tirando sarro do outro time que perdeu. Não pode esquecer que o mundo gira. E que um dia pode ser do caçador, mas tem dia que é da caça, né? Abração, dona Cleusa Rosa. Ótima semana. Maria Souza Lucas tá ligadinha conosco também. Tudo bem, minha amiga? Ótima segunda-feira. Obrigado aí pela participação junto com a gente aqui na Nazaré FM. Muito bem, faltando aí 20 minutinhos para as 18 horas. Lourenço Lorival canta pra gente Mala Amarela aqui na Nazaré FM. Boa tarde.

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Tá aí, canção de Liu e Léo e Peio Prisioneiro, aqui na nossa tarde sertaneja. Você também ouviu Roberto e Meirinho, Vento Levou, e Amado Batista, Seresteiro das Noites. Muito bem, minha gente, vamos encerrando, fechando o nosso programa nesta segunda-feira. Quero aqui agradecer a sua sintonia, a sua participação. Desejar a todos uma boa noite. Amanhã, se Deus quiser, eu tô de volta a partir das 15h30 para mais uma tarde sertaneja no apoio cultural do Alto Posto M5, Favorito Supermercados, Toso Bombas Injetoras e Tecnologias, Nutrimais Juína, Café Terra Roxa, Carrocerias Francisquete, Loja Jubileu, Favorito Água e Gás, Unifael e Alto Posto ABL. Na sequência tem a Voz do Brasil, às 19 horas, Embalos da Noite, às 20 horas, transmissão da Santa Missa, direto da paróquia Santo Agostinho. Pra você que é de beijo, um beijo. Pra você que é de abraço, aquele abraço apertado. Fiquem com Deus, que é com Ele que eu vou seguindo. Tchau, tchau, minha gente. Até amanhã, se Deus quiser.

0: Está no ar a Voz do Brasil. As notícias do governo federal que movimentaram o país no dia de hoje.
1: Olá, boa noite.
2: Boa noite para você que nos acompanha em todo o país.
1: Segunda-feira, 25 de maio de 2026.
2: Vamos ao destaque do dia. Abertas inscrições para o Enem.
1: Uma novidade. Este ano, concluintes do ensino médio da rede pública estão inscritos automaticamente no exame.
2: O presidente Lula destaca que esse pode ser o primeiro passo para realizar sonhos e transformar o futuro.
3: A hora é agora. Se inscreva, passe no Enem, entre na universidade e faça tudo o que você quiser.

0: E ainda, Desenrola Brasil.
1: Você já pode utilizar o FGTS para renegociar dívidas com descontos e juros mais baixos.
0: A expectativa do governo do Brasil é movimentar mais de 8 bilhões de reais em recursos do fundo.
1: Turismo de natureza em alta. Unidades de conservação federais receberam mais de 28 milhões de visitantes em 2025.
0: Visitação recorde contribuiu com 20 bilhões de reais do PIB brasileiro, que é a soma de todas as riquezas do país. Cleide Lopes.
2: O turismo nas unidades de conservação sustenta mais de 300 mil postos de trabalho em todo o país.
1: Hoje na apresentação da Voz do Brasil, eu, Mariana Jungmann e Luciano Seixas.
0: E acompanhe a gente ao vivo, acesse radiogov.ebc.com.br ou o canal Gov na sua TV aberta.
1: Trabalhadores já podem consultar o saldo do FGTS para renegociar dívidas no novo Desenrola.
0: A medida ajuda mais brasileiros a quitarem débitos como cartão de crédito e cheque especial.
1: Quem está ao vivo conosco aqui no estúdio da Voz do Brasil e traz todos os detalhes é a repórter Graziele Bezerra. Oi, Grazi, boa noite. Explica pra gente como é que vai funcionar tudo isso.
3: Boa noite, Mariana. Boa noite também para o Luciano e para todo mundo que está acompanhando aqui a Voz do Brasil. Bom, o trabalhador ele vai poder usar até 20% do saldo do FGTS ou o limite de R$ 1.000, o que for mais alto. E aí, para poder amortizar e quitar ou quitar essas contas atrasadas por meio do novo Desenrola. Entram nessa modalidade dívidas bancárias, como cartão de crédito e cheque especial também. E com essa funcionalidade, o governo do Brasil pretende, então, movimentar até 8 bilhões de reais em recursos do FGTS por meio do programa.
0: Como é que vai funcionar, Grazi? Qual a primeira medida que a pessoa interessada deve tomar?
3: A pessoa interessada tem que primeiro saber, ter a noção ali da dívida dela, né? Mas aí, então, para utilizar o saldo do fundo, o que pode ser também de contas ativas ou inativas, o primeiro passo, claro, é consultar ali o aplicativo do FGTS para ver o valor que essa pessoa tem disponível. Depois, ali no próprio aplicativo, o trabalhador autoriza o acesso das instituições financeiras aos valores. Então, ele negocia a dívida diretamente com o banco. E aí, só depois dessa negociação é que a Caixa Econômica Federal vai fazer, então, a transferência dos valores do FGTS diretamente aos bancos responsáveis pelos contratos. E aí, lembrando que o trabalhador não precisa comparecer às agências, né, do banco, não precisa comparecer ali à Caixa Econômica para confirmar, então, a operação, nem ao seu banco de origem. Como explica, então, o diretor de Políticas de Proteção ao Trabalho do Ministério do Trabalho e Emprego, Carlos Augusto Gonçalves.
4: Ele pode fazer todo este processo, né, de maneira digital, né, ou em consulta, tratando por telefone com as instituições financeiras para identificar a dívida. No caso específico do ATP, é tudo digital. A autorização tratando do saldo é digital, ele faz com o ATP, levanta junto aos bancos as dívidas, e essas informações das dívidas serão remetidas pelos bancos diretamente à Caixa Econômica Federal. Só depois que o banco prestou essa informação para o agente operador, que é a Caixa, é que a Caixa está autorizada a fazer o repasse para a sua instituição financeira decorrente daquela dívida que ele acabou de reestruturar.
1: Agora, Grazi, vamos relembrar então quem são as pessoas aptas a participarem do programa, qual é o perfil?
3: Claro, Mariana, vamos lá. Para usar o FGTS no Desenrola é preciso ter então um saldo disponível, né, na conta do Fundo de Garantia e ter renda mensal de até 5 salários mínimos, o que equivale aí a cerca de R$ 8.100. Então, para serem elegíveis, as dívidas devem estar atrasadas entre 91 dias e 2 anos. Essas dívidas recebem aí descontos de até 90% e juros mais baixos que o do mercado.
0: Obrigado, Gabriele Bezerra, pelas informações ao vivo aqui na Voz do Brasil.
1: Gabriele. Começaram hoje as inscrições para o Enem, o Exame Nacional do Ensino Médio.
0: O Enem é a principal forma de entrar em uma universidade. Além de vagas aqui no Brasil, a prova também é aceita em faculdades no exterior.
1: Esse ano, estudantes do terceiro ano do ensino médio de escolas públicas já estão com as inscrições pré-preenchidas, mas ainda é necessário entrar na página do participante para confirmar a inscrição.
5: Desde o início do ano, a brasiliense Isabela Martins passa as tardes na sala de aula estudando para o Exame Nacional do Ensino Médio, avaliação realizada pelo Ministério da Educação. Aos 18 anos, ela vai fazer o Enem pela segunda vez e sonha em conquistar uma vaga na universidade.
6: Sempre gostei muito de ajudar as pessoas, né? Aí eu pensei em fazer psicologia ou medicina, que é uma área que vai ajudar bastante as pessoas e tal. Aí sempre foi meu sonho mesmo.
5: Estudantes de todo o país já podem se inscrever para o Enem 2026 a partir desta segunda-feira. Neste ano, alunos que vão concluir o ensino médio na rede pública terão inscrição automática. Segundo o governo, os dados foram encaminhados pela própria rede de ensino. Mas os estudantes deverão acessar o sistema para confirmar a participação e escolher o idioma da prova de língua estrangeira, além de informar o município onde deverão realizar a prova e solicitar recursos de acessibilidade, se for o caso. Além disso, os locais de aplicação da prova também vão aumentar, chegando a 10 mil escolas. A expectativa é que 80% dos alunos da rede pública façam o exame na sua própria escola de matrícula. O João Gabriel Brandão está se preparando para o Enem e já decidiu o curso Artes Cênicas. O maior desafio para ele é controlar a ansiedade.
7: Estou me sentindo mais confiante esse ano, principalmente para a questão da redação. Chegando em casa, eu estudo. Final de semana também estudo às vezes, mas estou tirando um momento de folga também para não ter burnout, sabe? Que não me sobrecarregar, não me sentir muito cansado durante o fim da semana.
5: As inscrições devem ser feitas pela página do participante no endereço enem.inep.gov.br/participante até o próximo dia 5 de junho. Os estudantes que tiveram a isenção da taxa de inscrição aprovada também deverão realizar a inscrição no exame. Para os participantes não isentos, a taxa de inscrição continua no valor de R$ 85,00 e pode ser paga por boleto, PIX, cartão de crédito e débito em conta corrente ou poupança. O prazo para fazer esse pagamento vai até o dia 10 de junho e as provas ocorrerão nos dias 8 e 15 de novembro. Reportagem Gabriela Noronha.
0: Em suas redes sociais, o presidente Lula fez um convite para todos os estudantes participarem da prova.
8: Hoje começa a inscrição para o Enem. Vai até o dia 5 de junho. Você, que prometeu ao seu pai, ou seu pai que quer que você seja doutor ou doutora, a hora é agora. Se inscreva, passe no Enem, entre na universidade e faça tudo o que você quiser, na certeza que você precisa saber de que esse país vai ser soberano, soberano de verdade, o dia que milhões de jovens tiverem curso, tiverem emprego e puderem exercer a soberania tecnológica e científica do nosso país.
1: O Dia da África, celebrado em 25 de maio, hoje, marca a fundação da União Africana, em 1963.
0: E aproveitando a data, o governo do Brasil promove o primeiro Fórum de Reitores Brasil-África, com o objetivo de fortalecer parcerias educacionais e culturais.
1: No encontro, o Ministério da Educação anunciou a criação de 2.600 bolsas de mestrado e doutorado para estudantes africanos.
9: No encontro, dirigentes de universidades brasileiras e africanas debatem como ampliar parcerias acadêmicas, científicas e tecnológicas de instituições de ensino dos dois lados do Atlântico. São projetos conjuntos em áreas estratégicas para o desenvolvimento dos países, como agricultura, energias renováveis, inteligência artificial, mineração, petróleo e gás, além das ciências humanas. Para a reitora da Universidade de Cabo Verde, Astrigilda Silveira, parcerias fundamentais para o continente africano.
10: Uma cooperação mais próxima, mais dinâmica e mais transformadora, voltada para a transformação digital, a inteligência artificial e a inclusão social.
9: No encontro, o governo do Brasil lançou o programa que vai oferecer mais de 2.600 bolsas de mestrado e doutorado para pós-graduandos da África, com investimentos de 47 milhões de reais. Destaca o ministro da Educação, Leonardo Bacchini.
11: 2.600 vagas inicialmente, 1.600 bolsas de mestrado e 1.000 bolsas de doutorado. Com oportunidades em universidades públicas, instituições privadas sem fins lucrativos, institutos federais, institutos de pesquisa com pós-graduação reconhecida pela CAPES. Abrir as portas do Brasil para estudantes africanos é aprofundar ainda mais nossos laços históricos.
9: O presidente Lula destacou a importância de fortalecer os laços históricos entre Brasil e África por meio da produção de conhecimento, da inovação e da formação de profissionais qualificados.
8: A cooperação educacional entre países do Sul Global pode transformar a realidade, reforçar os programas de estudantes, convênio, de graduação e de pós-graduação também será essencial para consolidar a educação superior como um dos pilares da parceria estratégica entre Brasil e África.
9: O Brasil já mantém mais de 200 acordos de cooperação com instituições de ensino superior de 38 países africanos. Reportagem Pablo Mundim.
0: Mais um passo no combate ao câncer no país.
1: O Brasil passou a contar com um Centro de Desenvolvimento e Produção de Terapias, CAR-T, da Fundação Oswaldo Cruz, a Fiocruz.
0: No local será produzido de forma 100% nacional um dos tratamentos mais avançados do mundo contra o câncer para pacientes do SUS.
12: O Paulo Peregrino é publicitário e teve linfoma, um tipo de câncer de sangue. Durante 13 anos, fez transplante de medula óssea e 40 quimioterapias, tratamentos que não tiveram sucesso. A virada em sua vida veio com um tratamento experimental chamado CAR-T-Cell. Agora, ele está em remissão do câncer.
13: O enfermeiro chegou lá dentro do quarto, trouxe um saquinho, assim, como se fosse uma transfusão de sangue pequenininha, né? Um negócio de transfusão de sangue. Aí eu falei assim para ela, enfermeira, isso aí é o CAR-T-Cell que eu vou receber? É, falei, vai demorar quanto tempo? Ela falou, uma hora no máximo. Eu falei, caramba! 13 anos só lutando contra os cânceres, vai resolver em uma hora. Isso que é ciência.
12: O Centro de Desenvolvimento e Produção de Terapias, CAR-T, da Fiocruz, inaugurado no último sábado no Rio de Janeiro, vai tratar a população do SUS e trazer uma nova esperança aos pacientes com câncer. O Brasil vai produzir de forma 100% nacional um dos tratamentos mais avançados do mundo contra a leucemia, linfoma e mieloma. É o que explica o ministro da Saúde, Alexandre Padilha.
14: Um tratamento que hoje custa 350 a 400 mil dólares, mais de 2 milhões de reais, para uma família, para as pessoas, para o sistema de saúde de qual país para fazer esse tratamento, graças à Fiocruz, graças à produção da Fiocruz, presidente, pessoas como Paulo vão poder receber esse tratamento pelo SUS, de graça.
12: Os primeiros pacientes começam o tratamento experimental no segundo semestre deste ano. Foram investidos 370 milhões de reais, além dos equipamentos de alta tecnologia, que custaram mais 35 milhões de reais. O presidente Lula defendeu que todos os brasileiros e brasileiras têm o direito de uma saúde de qualidade no país.
8: O gesto de inauguração de um centro tecnológico que dá ao Brasil a certeza de que a gente não é menor do que ninguém, de que a gente não é menos competitivo do que ninguém. Basta a gente ousar, ter coragem e fazer.
12: O novo centro também será capaz de tratar pacientes com traumatismo craniano, com próteses 3D de alta tecnologia. Do Rio de Janeiro, Fernanda Cruz.
1: Viajar a trabalho ou por lazer deveria ser sinônimo de tranquilidade.
0: Mas para muitas mulheres, nem sempre o destino é o mais feliz.
15: Todo aeroporto promete destinos, mas algumas partidas nunca chegam. Quando o medo ocupa o lugar da esperança, não é viagem, é silêncio. Assédio não decola. Feminicídio também não. Violência contra a mulher é crime.
1: Para combater a violência e a importunação sexual nas salas de embarque e aeronaves, o Ministério dos Portos e Aeroportos lançou uma série de ações em terminais do Brasil para sensibilizar a sociedade.
0: É a terceira fase da campanha Assédio Não Decola.
16: para combater o assédio e a importunação sexual contra trabalhadoras do setor aeroportuário e passageiras, o Ministério dos Portos e Aeroportos lançou a terceira fase da campanha Assédio Não Decola. O ministro dos Portos e Aeroportos, Tomé Franca, destacou a importância dessa campanha.
17: Infelizmente, o Brasil ainda vive uma realidade de muito assédio e de muito feminicídio. Nós temos trabalhado para que essa realidade não persista. Nós estamos com uma série de campanhas nos aeroportos e nas aeronaves, buscando o combate ao assédio.
16: O Ministério dos Portos e Aeroportos também apresentou uma nova cartilha com orientações sobre o combate à violência contra a mulher. O material reúne informações sobre diferentes tipos de violência: física, psicológica, sexual. Passageiros e trabalhadores do setor são orientados sobre como identificar situações de risco e formas de acolher as vítimas. O documento também apresenta canais de denúncia, como o Ligue 180. A ministra das Mulheres, Márcia Lopes, ressaltou que todos precisam conhecer o canal de denúncia.
18: O Ligue 180, para nós, tudo começa por ali. Ele é um canal que dá muita segurança para as mulheres. Quando se recebe uma ligação, a nossa equipe identifica quem é essa mulher, onde ela mora, a quem essa mulher deve recorrer.
16: A campanha Assédio Não Decola foi lançada em agosto do ano passado em todas as concessionárias dos aeroportos federais. Para as mulheres que só querem chegar ao destino em segurança, sem assédio e violência, a campanha é importante para sensibilizar a sociedade. Foi o que defendeu a gerente de restaurante, Cláudia Figueiredo.
19: Qualquer lugar, sempre é importante. Muita gente não respeita a gente simplesmente pelo fato de ser mulher.
16: Além do Ligue 180, você também pode denunciar casos de violência contra a mulher no Disque 100, canal de monitoramento de violações contra os direitos humanos. Reportagem Márcia Fernandes.
1: A quarta edição do leilão do Ecoinvest Brasil destravou mais de 13 bilhões de reais para projetos de bioeconomia, turismo sustentável e infraestrutura no país, sendo que mais de 9 bilhões serão direcionados para investimentos na Amazônia Legal.
0: O programa Ecoinvest foi criado para impulsionar a transformação ecológica do país e combina instrumentos financeiros inovadores, redução de riscos e atração de investimentos de longo prazo da iniciativa privada.
1: Ao anunciar o resultado do leilão, o ministro da Fazenda, Dario Durigan, disse que o Ecoinvest comprova que é possível apostar no crescimento do Brasil com sustentabilidade.
20: Os objetivos do Ministério da Fazenda, que é fazer com que o país se desenvolva, cresça, gere emprego, diminua a inflação, com os objetivos do Ministério do Meio Ambiente, não é mais indissolúvel. Nós temos que ter um cuidado para que o país cresça, mas de maneira sustentável. E o Ecoinvest, ele é uma espécie de síntese, de prova real de que isso é possível. É Estado junto com a capacidade instalada do sistema financeiro nacional e em parceria com essas empresas.
0: Com os 4 leilões realizados até agora para transição energética, recuperação de terras degradadas e bioeconomia, o Ecoinvest Brasil já mobilizou mais de 140 bilhões de reais.
1: Pois é, o Brasil é mundialmente reconhecido por suas belezas naturais, como florestas, praias, rios e montanhas.
0: E a riqueza da nossa biodiversidade tem atraído turistas a visitarem as mais de 300 unidades de conservação federais distribuídas pelo país.
1: Só em 2025, o fluxo de visitantes atingiu quase 30 milhões, maior resultado da série histórica.
0: E movimentaram mais de 40 milhões de reais em vendas, injetaram 20 bilhões de reais no produto interno bruto, que é a soma de todas as riquezas do país.
2: Jairon Souza trabalha todos os dias conectado com a natureza. Ele é guia turístico no Maranhão e, em época de alta temporada, chega a mostrar as belezas naturais do Parque Nacional dos Lençóis Maranhenses a centenas de visitantes.
21: Ganho dinheiro onde muitas pessoas se programam muito para vir passear e eu estou aqui todo dia, né? E tento fazer da melhor forma, né?
2: As visitações turísticas em unidades de conservação federais movimentaram mais de 40 bilhões de reais em vendas em 2025 e 20 bilhões de reais de contribuição ao produto interno bruto. O estudo do Instituto Chico Mendes de Conservação da Biodiversidade, o ICMBio, revela que florestas, praias, rios e montanhas são, na verdade, ativos de alta performance na economia brasileira. No ano passado, o fluxo fluxo de visitantes em unidades de conservação chegou a quase 30 milhões, o maior resultado da série histórica, como garante o presidente do ICMBio, Mauro Pires.
3: Esse aumento tem a ver com dois fatores. O primeiro, que é geral, que é o interesse das pessoas de encontrar-se com a natureza. O segundo fator, nós temos melhorado a infraestrutura e de modo que se torna mais fácil a visitação.
2: O turismo nas unidades de conservação sustenta mais de 300 mil postos de trabalho em todo o país. O ministro do Meio Ambiente e Mudança do Clima, João Paulo Capo Bianco, destacou que as unidades de conservação são importantes não só para a proteção da biodiversidade, como também para o desenvolvimento econômico do país e a valorização da cultura local.
4: Cada real que o turista trouxe, ele gerou um impacto de R$ 15,60 no PIB. Portanto, nós estamos falando aqui de uma atividade econômica intensa com ganhos para a economia local.
2: O ranking de visitação mantém no topo o Parque Nacional da Tijuca, no Rio de Janeiro, com quase 5 milhões de visitas, seguido pelo Parque Nacional de Iguaçu e pelo Parque Nacional de Jericoacoara, no Ceará. Reportagem Cleide Lopes.
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1: Prefeituras e instituições como universidades, institutos federais e câmaras de vereadores aderiram ao programa Contrata Mais Brasil.
0: A plataforma foi criada para aproximar microempreendedores individuais do processo público de aquisição de produtos e serviços. Nela, o governo contrata e os pequenos negócios podem vender seus produtos.
1: Atualmente, já são 1.775 órgãos. Desde a sua criação, o programa gerou mais de 22 milhões de reais de renda direta para os microempreendedores individuais.
0: A plataforma conta com mais de 8 mil cadastros de fornecedores em mais de 100 atividades.
1: Mais informações sobre o programa no endereço gov.br/contrata-mais-brasil.
0: Atenção, caminhoneiros! Já estão em vigor as novas regras que vão ajudar na fiscalização do piso mínimo de frete para o transporte de carga nas rodovias.
1: A partir de agora, quem contrata esse tipo de serviço deverá informar parâmetros para o cálculo do frete, como distância, tipo de veículo e tipo de serviço prestado.
0: Essas informações serão fornecidas na hora de emitir o Código Identificador da Operação de Transporte, o CIOT.
1: Esse é um documento de registro exigido pela Agência Nacional de Transportes Terrestres, a ANTT, para o monitoramento das operações de cargas.
0: O superintendente de serviço de transporte rodoviário de cargas da ANTT, José Aires Amaral, explica que esses dados serão utilizados para fiscalização prévia do piso mínimo do frete.
23: A partir desses parâmetros, o sistema faz uma conta automática e verifica se o valor declarado do frete, também no CIOT, está de acordo com o piso mínimo de frete ou não. E faz algumas validações, por exemplo, os parâmetros informados estão de acordo, fazem sentido? Por exemplo, se na declaração, por exemplo, tiver uma informação que Brasília, Rio de Janeiro são 500 quilômetros, o sistema mesmo já vai indeferir aquela informação, dizendo que não é compatível e que ele deve informar uma melhor localização ou uma distância compatível com aquele deslocamento.
1: Segundo o superintendente da ANTT, a partir do dia 1º de junho, os dados do CIOT também estarão integrados com a documentação fiscal exigida para o transporte de cargas.
0: O que vai facilitar e tornar mais eficiente a fiscalização sobre as operações de frete.
1: As mudanças na emissão do CIOT foram anunciadas pelo governo do Brasil como parte das medidas para reduzir os impactos da alta dos preços dos combustíveis sobre a população.
0: Essas foram as notícias do Governo do Brasil.
1: Com a realização da Secretaria de Comunicação Social da Presidência da República.
0: Com produção da empresa Brasil de Comunicação.
1: Fique agora com as notícias do Poder Judiciário e do Congresso Nacional. Boa noite.
0: Boa noite para você. Até amanhã.
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6: CNJ lança aplicativo para fortalecer busca ativa de crianças e adolescentes.
7: Para o STJ, a plataforma de intermediação não responde por envio de criptomoedas para carteira falsa de outra corretora.
6: A Semana Nacional da Conciliação Trabalhista começou nesta segunda-feira.
7: Boa noite, eu sou Arthur Filho.
6: E eu sou Walter Lima.
7: O Conselho Nacional de Justiça lançou nesta segunda-feira, Dia Nacional da Adoção, o aplicativo Adote para todo o país.
6: A busca ativa do Sistema Nacional de Adoção e Acolhimento já funciona em todo o país e reúne informações sobre crianças e adolescentes com mais dificuldades de conseguir uma família, como crianças mais velhas ou com deficiência.
7: Agora, essa iniciativa passa a contar também com um aplicativo próprio.
6: Desenvolvido pelo Tribunal de Justiça do Paraná, o aplicativo Adote passa agora pelo processo de expansão nacional com o apoio do programa Justiça 4.0.
7: O ministro do Supremo Tribunal Federal, Flávio Dino, deu prazo de 10 dias para que o governo federal e os estados da Amazônia Legal informem quais providências de planejamento e preparação vêm sendo adotadas diante das projeções de aumento significativo dos riscos de incêndios florestais para os próximos meses.
6: O El Niño é um fenômeno provocado pelo aumento na temperatura das águas do Oceano Pacífico e tem ocorrência periódica, em geral, com impactos relevantes sobre o clima em diversos países. Marta Ferreira.
10: Uma nota técnica conjunta publicada pelo Instituto Nacional de Pesquisas Espaciais e com o Instituto Nacional de Meteorologia confirma uma provável intensidade alta para o fenômeno já no segundo semestre de 2026. Diante desse quadro, o ministro Flávio Dino, relator de uma ação que acompanha medidas para combater e prevenir incêndios na Amazônia e no Pantanal, deu prazo de 10 dias para que a União e os estados informem um plano para lidar com os incêndios.
7: Plataforma de intermediação de criptomoedas não é responsável por prejuízo decorrente de golpe se não houve falha no serviço ou se dano foi causado pela culpa exclusiva de usuário ou terceiros.
6: Essa é a conclusão do STJ. Fátima Uchoa.
24: Na origem, um investidor transferiu criptoativos para uma carteira digital e depois descobriu que o endereço era falso. Ele pediu ressarcimento dos prejuízos, alegando que a plataforma intermediadora teria falhado ao não adotar segurança capaz de identificar a irregularidade da chave de transferência. Porém, a Justiça de Minas Gerais negou a indenização. A terceira turma do STJ manteve o acórdão, considerando que a fraude ocorreu quando o investidor transferiu os valores a um ambiente externo, fora da atuação da empresa e para o qual ele próprio forneceu a chave de acesso, que é o endereço de destino. O ministro Ricardo Vilas Boas Cueva foi o relator.
7: Começou hoje a Semana Nacional da Conciliação Trabalhista 2026.
6: É a chance de muitos trabalhadores conseguirem de forma mais rápida uma resposta da Justiça. Larissa Batista.
25: Um acordo histórico de mais de 250 milhões de reais entre a empresa Vibraz Airoco e o Sindicato dos Metalúrgicos de São José dos Campos foi o pontapé para a abertura da Semana da Conciliação, que vai até sexta-feira em todos os tribunais regionais do trabalho. O valor recolhido desse acordo será utilizado para o pagamento de dívidas trabalhistas.
7: Ampliar a confiança e o conhecimento sobre a segurança das urnas eletrônicas.
6: Esse foi um dos temas da reunião ocorrida nesta segunda-feira na sede do TSE em Brasília. Estevão Furtado.
26: O presidente do TSE, ministro Nunes Marques, anunciou o lançamento da Semana Nacional do Sistema Eletrônico de Votação, uma ação voltada à conscientização da população, especialmente dos jovens, sobre as camadas de segurança do processo eleitoral brasileiro. O ministro também determinou a criação de uma comissão permanente para estudar o uso de ferramentas de inteligência artificial na justiça eleitoral.
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7: Uma boa noite a você.
6: E até amanhã.
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9: Eu sou Paula Groba.
11: E eu sou Ricardo Nakaoka.
9: E estes são os destaques de hoje do Jornal do Senado, que começa agora.
11: Senado vota crédito especial para renegociação de dívidas rurais.
9: Senado e STF debatem medidas para rever supersalários no setor público.
11: Projeto quer limitar publicidade de apostas online no Brasil.
9: Boa noite.
11: Boa noite.
9: Com a alta dos juros, a queda no preço dos produtos agrícolas e o aumento do endividamento no campo, produtores rurais de todo o país aguardam uma saída para renegociar as dívidas e manter a produção.
11: E a Comissão de Assuntos Econômicos do Senado deve votar nesta terça-feira um projeto que cria uma linha especial de crédito para o agronegócio. O pacote de ajuda está sendo negociado com o governo federal, como informa a repórter Patrícia Oliveira.
12: Um pacote bilionário de socorro ao setor agropecuário está na pauta da Comissão de Assuntos Econômicos. O projeto cria uma linha especial de crédito para renegociação de dívidas rurais com recursos do Fundo Social do Pré-Sal. A proposta vem sendo negociada entre o governo federal e o relator da matéria, o senador Renan Calheiros, do MDB de Alagoas. Renan ampliou a ajuda para outros produtores endividados, além daqueles afetados por secas e enchentes. A iniciativa prevê prazo de até 10 anos para pagamento das dívidas com carência de até 2 anos e a criação de um fundo garantidor para operações de crédito rural. O projeto também autoriza o uso de receitas correntes do Fundo Social do Pré-Sal de 2025 e 2026, além do superávit financeiro do fundo para financiar a nova linha especial de crédito. Para o ministro da Fazenda, Dario Durigan, a intenção é construir um texto de consenso sem comprometer o equilíbrio das contas públicas.
13: Fazer com que de fato chegue essa renegociação para os agricultores, que de fato caiba no bolso do agricultor e que de outro lado a gente mobilize os recursos públicos da maneira mais eficiente possível. Então todo mundo aqui na mesma página.
12: A possibilidade da edição de uma medida provisória pelo Executivo também foi confirmada pelo senador Renan Calheiros.
14: Uma medida provisória com critérios de enquadramento, de juros, de carência e de prazo de 10 anos para pagar.
12: O governo estima um custo de 817 bilhões em 13 anos. Já o relator prevê valor bem menor, em torno de 100 bilhões ao longo de uma década.
9: Os senadores Alci Lucas, do PL do Distrito Federal, criticou a medida provisória que zera o imposto de importação para compras internacionais de até 50 dólares. Segundo o parlamentar, a MP prejudica a indústria brasileira ao reduzir tributos para produtos importados, sem conceder tratamento semelhante aos produtores nacionais.
11: Alci disse que apresentou uma emenda para que os mesmos benefícios concedidos para o imposto de importação sejam também dados aos produtores de calçado ou de vestuário brasileiros, no caso de produtos de até 50 dólares.
14: Essas medidas só beneficiam os trabalhadores chineses, prejudica a nossa indústria. Vamos ter que demitir milhares, milhões de pessoas, exatamente porque ninguém consegue competir com um país que não tem nenhum encargo trabalhista, que não tem os impostos que nós temos aqui no Brasil.
9: Já o senador Paulo Paim, do PT do Rio Grande do Sul, voltou a defender a redução da jornada de trabalho sem corte salarial e o fim da escala 6x1. O parlamentar destacou a PEC de sua autoria, que prevê a redução para 40 horas semanais, com possibilidade de avançar para 36 horas em etapas futuras.
11: Paim afirmou que a medida já é adotada em diversos países e citou experiências internacionais e recomendações da Organização Internacional do Trabalho. O senador também lembrou que a proposta está pronta para votação no plenário do Senado.
15: Lembro também que países como Portugal, Espanha, França, Bélgica, Alemanha, Chile, Equador já adotaram reduções que variam entre 40 e 36 horas. Na União Europeia, a média é de 36 horas. 6 horas semanais, chegando até, em alguns países, a 31 horas, como é o caso da Holanda.
24: E o presidente do Senado, Davi Alcolumbre, se reuniu nesta segunda-feira com o presidente do Supremo Tribunal Federal, Edson Fachin, para discutir um futuro anteprojeto de lei sobre a remuneração da magistratura. No encontro, também foram debatidos os salários dos servidores públicos e a necessidade de aperfeiçoar o sistema remuneratório no serviço público.
11: Segundo a presidência do Senado, a preocupação é com o aumento de vantagens extras, como gratificações e abônus, que podem comprometer a transparência e o cumprimento do teto constitucional. Os chefes dos dois poderes decidiram ampliar o diálogo com o Executivo e outras instituições para construir uma proposta sobre o tema.
24: Filhos de mulheres vítimas de feminicídio podem passar a ter mais tempo de proteção financeira do Estado. O Senado deve começar a analisar um projeto que aumenta de 18 para 21 anos a idade máxima para o recebimento da pensão especial destinada a órfãos desse tipo de crime.
11: A proposta busca garantir mais segurança e apoio a jovens que perderam as mães em casos de violência contra a mulher. Repórter Alexandre Campos.
3: Pelo projeto, o pagamento da pensão será extinto quando o filho completar 21 anos de idade ou se estudante aos 24 anos. Os valores serão reajustados anualmente pelo índice oficial da inflação. O valor a ser pago continua a ser de um salário mínimo, só que, ao invés de ser dividido pelo conjunto dos órfãos, esse montante será devido a cada um dos filhos com menos de 21 anos. O critério de renda familiar mensal per capita também sofrerá alterações. Passará de um quarto para metade de um salário mínimo. A autora do projeto, a senadora doutora Eudócia, do PSDB de Alagoas, afirmou que, em média, para cada mulher assassinada por razão de gênero, há dois filhos afetados.
16: A realidade desses órfãos é marcada por múltiplas vulnerabilidades. Além do trauma psicológico decorrente da perda violenta da mãe, frequentemente presenciada, muitas dessas crianças enfrentam instabilidade econômica, mudanças abruptas de residência e, em alguns casos, a separação entre irmãos.
3: O projeto ainda passa a garantir atendimento multidisciplinar para os beneficiários, com apoio psicológico e social contínuo. O texto também veda, sob qualquer hipótese, que a guarda desses menores seja concedida ao agressor, devendo eles ficarem sob os cuidados da família da mãe.
24: E a senadora Damaris Alves, do Republicanos do Distrito Federal, celebrou a sanção da lei de sua autoria, que amplia as ações do SUS no enfrentamento à automutilação e à prevenção do suicídio entre crianças e adolescentes. Segundo a parlamentar, a nova lei é uma resposta ao crescente número de casos de sofrimento mental entre jovens brasileiros.
11: Damaris Alves também defendeu o fortalecimento da rede pública de saúde mental, com a ampliação do CAPS e o aumento de profissionais especializados para garantir atendimento adequado às crianças, adolescentes e suas famílias.
17: A Lei 15.403 chegou para garantir que o Estado faça sua parte, porque o Estado foi lento, porque faltou vaga para um psicólogo ou um psiquiatra. A todos os prefeitos, a todos os governadores, cumpram a lei. Abram CAPS, contratem psicólogos, coloquem profissionais de saúde mental nas escolas.
24: Com o avanço das apostas online no Brasil, cresce também a preocupação com o endividamento das famílias e os impactos na saúde mental dos apostadores.
11: Diante desse cenário, o Senado começa a analisar um projeto que restringe a publicidade das bets, especialmente ações de marketing, que podem estimular o jogo compulsivo. Mais detalhes com o repórter Márcio Maturana.
18: Restrição de propaganda de bets em rádio, televisão, uniformes esportivos, eventos culturais, redes sociais, plataformas de streaming e campanhas com influenciadores digitais. Isso é o que prevê um projeto que começou a ser analisado pelo Senado. O texto muda a lei das bets para restringir a publicidade de apostas esportivas e jogos online com foco na saúde mental, proteção do consumidor e da economia familiar. A proposta tem assinatura de 7 senadores, sendo a primeira Damaris Alves, do Republicanos do Distrito Federal.
17: É um projeto construído a várias mãos. Eu só tenho a honra de ser a primeira signatária, mas foi construído com especialista, com a participação de parlamentares, Câmara e Senado, um corpo técnico extraordinário.
1: cenário. E a gente está preocupado realmente com essa questão da saúde mental por causa do vício nos jogos de aposta.
18: A iniciativa é da Frente Parlamentar Mista para a Promoção da Saúde Mental, com senadores e deputados. E por isso, outro projeto muito semelhante foi apresentado também na Câmara. O objetivo é que as duas propostas sejam analisadas em paralelo para facilitar uma eventual aprovação em uma das casas.
11: Com edição de Paula Groba e trabalhos técnicos de João Lira, o Jornal do Senado fica por aqui. Acompanhe agora as notícias da Câmara dos Deputados. Boa noite.
9: Uma boa noite e até amanhã.
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4: Presidente anuncia transição de um ano para a redução da jornada de trabalho.
19: Deputados ampliam acesso a novas tecnologias no Sistema Único de Saúde.
4: Câmara autoriza o uso de Fundo de Desenvolvimento Regional por cooperativa.
19: Ministério da Agricultura deverá dar aval para normas que afetam o setor.
4: Boa noite. Os deputados aprovaram proposta que determina a avaliação prévia do Ministério da Agricultura para a emissão de normas ambientais. O repórter Antônio Vital explica o teor da matéria.
20: O plenário da Câmara aprovou o projeto que torna obrigatória a aprovação do Ministério da Agricultura antes da edição de qualquer norma federal que tenha impacto na produção, criação, cultivo, manejo, transporte, processamento ou comercialização de espécie utilizada em atividade produtiva. Isso significa que qualquer norma editada por órgãos ambientais só terá validade se antes for avaliada pelo Ministério responsável pela Agricultura, Pecuária, Pesca, Aquicultura e Florestas. O projeto foi apresentado pelo deputado Pedro Lupion, do Republicanos do Paraná, coordenador da Frente Parlamentar da Agropecuária, e outros 10 deputados de diversos partidos. Uma das justificativas para a aprovação do projeto foi a possibilidade de inclusão da tilápia na lista nacional de espécies exóticas invasoras. A lista é definida pela Comissão Nacional de Biodiversidade, a CONABIO, um órgão do Ministério do Meio Ambiente que conta com a participação de representantes do Ministério da Agricultura. No ano passado, a CONABIO admitiu em nota oficial que a inclusão da tilápia estava sendo analisada, mas que isso não teria impacto na criação da espécie e serviria apenas como referência para medidas de prevenção. O relator, deputado Pezente, do MDB de Santa Catarina, disse que decisões como essa levam insegurança aos produtores.
21: Nós temos uma insegurança jurídica com normas redigidas por burocratas, no ar-condicionado, todo mundo enroladinho numa gravata, que tem tirado o sono de muitas famílias. Um exemplo, por exemplo, é essa tal da lista de espécies exóticas invasoras. Já incluíram nessa lista espécies altamente relevantes para a nossa economia. Espécies como a tilápia, espécies também da nossa flora braquiária.
20: A proposta foi criticada pela deputada Érica Cocai, do PT do Distrito Federal. Para ela, priorizar a análise econômica antes da ambiental pode representar risco para a flora e a fauna do país.
22: O que se quer com esse projeto é tirar o poder dos órgãos ambientais, de poder avaliar as políticas acerca da produção agrícola, da produção pecuária, acerca da nossa flora, da nossa fauna. E aqui nós vamos ver que uma espécie animal ou uma espécie vegetal, talvez se chegue à conclusão que ela tem uma capacidade nociva para aquele próprio espaço de flora e de fauna.
20: O projeto que torna obrigatória a aprovação do Ministério da Agricultura antes da edição de qualquer norma que tenha impacto na produção, criação, cultivo ou comercialização de espécie utilizada em atividade produtiva, seguiu para análise do Senado. Da Rádio Câmara de Brasília, Antônio Vital.
5: Meio Ambiente.
19: Joaquim Passarinho, do PL do Pará, celebra a aprovação de proposta que altera a classificação de parte da Floresta Nacional do Jamanchi em Novo Progresso. Ele explica que o projeto redefine a área como de uso sustentável, com regras menos rígidas de ocupação e exploração.
4: De acordo com Joaquim Passarinho, a mudança vai contribuir para a regularização de produtores que já vivem e trabalham na região antes da criação da Floresta Nacional. O deputado ressalta que a proposta pode dar segurança às famílias que dependem da produção rural para garantir renda.
19: Já a Marina Silva, da Rede de São Paulo, critica a alteração dos limites da Floresta Nacional do Jamanchim e outros projetos que, em sua visão, favorecem quem descumpre a legislação ambiental. Ela defende o aumento da produção sem a derrubada de novas áreas e com a recuperação de regiões degradadas.
4: Marina Silva ressalta a importância da proteção ambiental para o desenvolvimento da agricultura brasileira. A parlamentar afirma que propostas em discussão na Câmara que enfraquecem a fiscalização prejudicam a imagem do país nos mercados internacionais.
5: Economia.
19: Câmara aprova projeto que autoriza o uso de recursos de fundos de desenvolvimento regional por cooperativas. O repórter Marcelo Lascher conta como vai funcionar.
0: A Câmara dos Deputados aprovou o projeto que permite que cooperativas acessem os recursos de 3 fundos públicos de desenvolvimento regional: o do Nordeste, o do Centro-Oeste e o da Amazônia. Os recursos são voltados para investimentos produtivos, infraestrutura e geração de empregos. A proposta já foi aprovada pelo Senado e altera 2 medidas provisórias e uma lei complementar. Segundo a deputada Marussa Boldrin, do Republicanos de Goiás, relatora do projeto na Comissão de Finanças e Tributação, as cooperativas ajudam a canalizar investimentos diretamente para micro, pequenos e médios produtores. A proposta foi defendida pelo deputado Pedro Lupion, do Republicanos do Paraná, coordenador da Frente Parlamentar da Agropecuária.
2: Que nesse caso, o que nós estamos permitindo e dando a possibilidade do cooperativismo também acessar os fundos constitucionais, que são acessados por todas as atividades econômicas, e o cooperativismo, seja ele qual for, em qual ramo for, não só no cooperativismo agropecuário, mas de saúde, de transporte, de trabalhadores, agricultura familiar, ou até mesmo de crédito, possam acessar também os fundos constitucionais.
0: A proposta foi aprovada de maneira simbólica, sem votos contrários e com apoio do governo, como disse o deputado Bongás, do PT do Rio Grande do Sul.
7: O governo também aprova porque ele estende esses repasses também para as cooperativas, que é muito importante que eles possam também alcançar e que isso esteja explícito na lei.
0: O projeto que permite que cooperativas acessem os recursos dos fundos públicos de desenvolvimento do Nordeste, do Centro-Oeste e da Amazônia seguiu para a sanção presidencial e já pode virar lei. Na Rádio Câmara de Brasília, com informações de Antônio Vital, Marcelo Larcher.
5: Desenvolvimento Regional.
4: Defensor Stélio Denner, do União, celebra a decisão da Agência Reguladora de Energia Elétrica que reduziu o reajuste da conta de luz em Roraima. O parlamentar explica que o aumento previsto de 24% caiu para 4% após mobilização da bancada federal do Estado junto à ANEEL.
19: Segundo o defensor Stélio Denner, o recuo é uma conquista de toda a bancada federal de Roraima, que realizou diversas audiências nos últimos meses. Apesar disso, ele afirma que o Estado ainda sofre com tarifas elevadas em comparação com outras regiões do país.
4: Lídice da Mata, do PSB, contesta críticas ao governo da Bahia ao comparar obras e indicadores do Estado com a situação da cidade de Salvador. A deputada afirma que a capital baiana apresenta resultados preocupantes em qualidade de vida, educação e competitividade.
19: Lídice da Mata cita investimentos do governo da Bahia em Salvador, como a ampliação do metrô, a implantação do VLT, a construção de hospitais e escolas de tempo integral. Ela avalia que essas ações mostram avanços do Executivo Estadual diante dos problemas que persistem na gestão da capital.
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5: Saúde.
4: Câmara aprovou um projeto que amplia o acesso a novas tecnologias no SUS. A repórter Júlia Lopes tem mais detalhes.
3: A Comissão de Constituição e Justiça da Câmara dos Deputados aprovou um projeto que cria novos modelos de acordos para aquisição de tecnologias em saúde pelo Sistema Único de Saúde, o SUS. A proposta inclui novos medicamentos, produtos, procedimentos e terapias inovadoras. Os chamados acordos de acesso gerenciado serão firmados por meio de contratos específicos com definição de critérios, metas e prazos para o acompanhamento de resultados. Pelo texto, a incorporação dessas tecnologias será feita com base em monitoramento contínuo pelo governo, permitindo o compartilhamento de riscos clínicos e financeiros entre o poder público e as empresas. A avaliação vai considerar critérios como eficácia do tratamento, resultados clínicos reais dos pacientes, segurança da tecnologia, impacto público e também acompanhamento contínuo dos resultados obtidos. O relator da proposta, deputado Diego Garcia, do União do Paraná, afirmou que a medida pode acelerar o acesso da população a tratamentos de alto custo no SUS.
6: Esse talvez seja o ponto mais importante do projeto. Hoje, muitas famílias enfrentam uma longa espera para conseguir acesso a medicamentos e terapias de alto custo no SUS. Com os acordos de compartilhamento de risco, o governo pode incorporar novas tecnologias de forma mais rápida e responsável, acompanhando os resultados reais do tratamento e dividindo riscos financeiros e clínicos.
3: Na prática, a proposta busca ampliar o acesso a tratamentos inovadores, medicamentos de alto custo e tecnologias mais recentes, além de fortalecer a participação de famílias, especialistas e da sociedade civil no processo de avaliação, especialmente em casos de doenças raras. Agora, o projeto que cria novos modelos de acordos para aquisição de tecnologias em saúde pelo SUS deve seguir para o Senado. Da Rádio Câmara de Brasília, Júlia Lopes.
5: Ciência e tecnologia.
19: Coronel Assis, do PL de Mato Grosso, critica o decreto sobre a fiscalização do ambiente digital, argumentando que medidas sobre a regulação das redes devem ser debatidas pelo Congresso. Segundo ele, há risco à liberdade de expressão e à ampliação do controle sobre conteúdos.
4: Coronel Assis também defende a redução da maioridade penal e afirma que a medida é necessária para enfrentar a impunidade. O deputado sustenta que a proposta representa uma prioridade no debate sobre segurança pública.
5: Comissões.
19: Comissão aprova incentivos para ampliar a participação das mulheres na iniciação científica.
4: A repórter Mônica Tati explica detalhes do projeto que está em discussão na casa.
8: Projeto aprovado pela Comissão de Educação incentiva a participação feminina nas áreas de ciência, tecnologia, engenharia, matemática, química, física e tecnologia da informação. A proposta prevê a implementação em duas áreas, na educação básica, com programas específicos para gerar o interesse das meninas nas ciências, e na educação superior, com mecanismos que ajudem as mulheres que foram mães ou são cuidadoras a concluir seus estudos na educação superior. Também está prevista a criação de um regime especial de avaliação da produção acadêmica das docentes mães ou que cuidam de parentes diretos com deficiência ou doença grave. A relatora na comissão, a deputada Franciane Baier, do Republicanos do Rio Grande do Sul, acredita que os estímulos podem reduzir as barreiras que fazem com que muitas mulheres desistam de atuar em uma área que ainda é vista como tipicamente masculina.
12: E nós sabemos que a mulher acaba sendo muitas vezes a responsável pelo cuidado com a casa e com a família, e muitas vezes esses prazos legais de conclusão do curso ou até análise do currículo e dos trabalhos apresentados para ingressar em alguma carreira que é científica é prejudicada nesse ponto.
8: A proposta que traz incentivos para ampliar a atuação das mulheres na área científica ainda será votada pela Comissão de Constituição e Justiça e pelo Plenário da Câmara antes de virar lei. Da Rádio Câmara de Brasília, Mônica Tati.
5: Justiça.
19: Inácio Arruda, do PCdoB do Ceará, acusa setores da oposição de hipocrisia diante das investigações sobre as irregularidades envolvendo o Banco Master. O parlamentar cobra uma apuração rigorosa e a punição de todos os responsáveis por eventuais desvios de recursos.
4: Na visão de Inácio Arruda, grupos extremistas e conservadores utilizam discursos moralistas para tentar encobrir crimes históricos no sistema financeiro. Na visão dele, o esclarecimento dos fatos fortalece o campo democrático no Brasil.
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5: Presidência.
19: Diminuição da jornada semanal para 40 horas passará por transição de um ano, segundo anunciou o presidente da Câmara em entrevista acompanhada pelo repórter Luiz Gustavo Xavier.
11: O presidente da Câmara, Hugo Mota, anunciou nesta segunda-feira, em entrevista coletiva, que o relatório final da proposta de emenda à Constituição, que elimina a escala de trabalho 6x1, terá um ano de transição para reduzir a jornada de 44 horas para 40 horas semanais.
13: 60 dias após a promulgação da PEC. E após 12 meses, mais 2 horas. Então a transição se dará dentro de um ano, não mais do que isso. Dá um tempo para que os setores possam se organizar.
11: Mota declarou que a redução da jornada de trabalho é um dos 3 pontos que considera inegociáveis na PEC. Os outros 2 seriam o fim da escala 6x1 e a proibição da redução salarial.
13: Nós partimos do princípio que esses 3 pontos são inegociáveis para a Câmara dos

0: empreendedores individuais, os MEIs, e destacou que Lula está sensível à proposta. Da Rádio Câmara de Brasília, Luiz Gustavo Xavier.
1: Trabalho.
2: Ao apoiar a proposta que reduz a jornada de trabalho, Paulo Lemos, do PT, reitera que a bancada do Amapá não apoiou emendas que desidratam o projeto original. O deputado alerta que a população acompanha de perto a posição dos parlamentares sobre o fim da escala 6x1.
3: Na opinião de Paulo Lemos, a redução da jornada semanal é uma demanda da classe trabalhadora que enfrenta rotinas cansativas e transporte público. Segundo ele, pesquisas apontam ampla aprovação popular à medida.
2: Tadeu Venere, do PT do Paraná, convoca os eleitores a pressionar os deputados pela aprovação do fim da escala 6x1. Ele alerta que a comissão especial que analisa a proposta precisa acelerar a votação da matéria original para que o plenário delibere sobre o tema.
3: Tadeu Venere critica a emenda ao texto que prevê compensação a empresas e pode ampliar a jornada para até 52 horas semanais. Ele argumenta que a pressão sobre o Congresso pode garantir mais tempo de descanso e melhor qualidade de vida para os trabalhadores brasileiros.
2: Luiz Carlos Raule, do Podemos, do Paraná, questiona os efeitos da redução da jornada de trabalho sobre as micro e pequenas empresas. Ele alerta que mudanças nas regras trabalhistas precisam considerar os impactos sobre os empregadores e a geração de empregos.
3: Luiz Carlos Raule critica o desempenho econômico e social do Brasil nas últimas décadas e afirma que o país enfrenta dificuldades em indicar como renda, emprego e segurança pública. O parlamentar também faz críticas à condução das políticas econômicas nacionais.
2: Heloísa Helena, da Rede do Rio de Janeiro, faz um apelo para que o Congresso derrube o veto ao projeto que permite o aproveitamento de trabalhadores concursados no setor elétrico após privatizações. Ela sustenta que esses profissionais possuem conhecimento estratégico para o funcionamento do sistema.
3: De acordo com Heloísa Helena, as privatizações no setor já causaram impactos negativos na companhia hidrelétrica do São Francisco. Ela pede que o governo libere a base aliada para garantir o direito dos trabalhadores de forma soberana.
2: Termina agora o jornal Câmara dos Deputados, com trabalhos técnicos de Everson Urani e a apresentação de Márcio Aquiles Sardi e Val Monteiro. Boa noite.
3: Você ouve as notícias do Tribunal de Contas da União. Boa noite.
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1: Existe um preconceito quando o assunto é fazer terapia. Muitas pessoas acreditam que buscar ajuda psicológica é sinal de fraqueza ou algo apenas para quem está em crise. Mas a verdade é que a terapia é um caminho poderoso para o autoconhecimento, a resolução de conflitos internos e o equilíbrio emocional. Assim como cuidamos do corpo, cuidar da mente é essencial. A terapia nos ajuda a lidar melhor com desafios, melhorar nossos relacionamentos e evoluirmos como indivíduos. Não é sobre fraqueza.

0: sim sobre fortalecimento. Buscar ajuda não é um sinal de que algo está errado, mas sim de que você está no caminho certo para uma vida mais plena e saudável. Cuide-se bem!
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16: 7:08.

0: Em Juína são 19 horas e 14 minutos, agora 19 e 14. Estamos chegando com o programa Embalos da Noite. Nesta segunda-feira, hoje 25 de maio de 2026. E aí, povo de Deus, bem-vindo. Que bom poder estar de volta no programa aí que todos os dias leva música bonita para você, moda de viola, até as 21h30. Boa noite para você que está ligadinho com a gente. Programa Embalos da Noite sobre a comunicação desta que vos fala, Cidete. Vai levando para você muita música bonita nesta semana. Muita esperança de muitos projetos a se realizarem. Assim é a vida de cada um, né? Boa noite para você que está ligadinho com a gente. Como foi seu fim de semana? Foi bom? Olha, o meu foi agradável, graças a Deus, né? E a gente está aqui também com a graça de Deus, iniciando mais uma semana de trabalho. Hoje já tivemos uma jornada bem produtiva. E a sua, como foi? Olha, desejamos uma boa noite para você que está ligando seu rádio agora, mas também nossa gratidão e o nosso desejo que você permaneça ligadinho com a nossa programação, a você que já está aí desde a madrugada, sintonizado com a melhor, a que toca mais música e aquela que dá voz e vez ao nosso ouvinte. É sempre um prazer poder estar de volta para levar para você muita música bonita, dar oportunidade também para o nosso povo participar, mandar aquele alô e ouvir aquele sucesso, né? A semana está apenas começando e nada melhor do que você ouvir uma boa música em meio ao trabalho, né? E a gente que escolhe se a gente quer ser feliz ou quer ficar triste, acabrunhado ou quer aí dar um ritmo diferente, né? Um caminho alegre para você e sua família, para sua vida, para sua caminhada. Sempre falo aqui, né, que a gente que escolhe o que quer viver. Ah, a gente tem problemas, quem não tem, né? Mas a alegria de recomeçar é que nos faz aí caminhar sempre esperançosos, né? Que dias melhores vão acontecer, isso é fato. E a gente fica feliz de poder retornar aqui, sinal que Deus nos deu mais uma oportunidade. E você está me ouvindo? Olha, sinal que Deus te deu mais uma oportunidade. Está ouvindo a Rádio Nazaré? Então agradeça a Deus, seja grato. A gente começa o programa sempre lembrando que a moda de viola aqui está começando, e você é meu convidado especial para que faça assim aí do seu jeito, com a sua humildade, com o seu jeito de fazer aí também o seu pedido, e a gente com certeza vai ouvir com muito carinho e vai atender. Lembrando que hoje às 20 horas nós temos Santa Missa direto da Paróquia Santo Agostinho. Então nossa saudação a todos quantos estão ligadinhos com a gente de perto, de longe, nos municípios que estão aí ligadinhos com a gente onde a nossa emissora chega, através do aplicativo, você que está me dando uma carona de volta para sua casa, muito obrigada, é bom poder fazer-te companhia. A você que já está aí em casa, aí saboreando de um jantar delicioso, muito bem preparado, você que está aí chegando na sua casa depois de um dia de trabalho, mas o radinho está ligado, me permite estar com você, muito obrigada, viu? A gente segue levando para você muita alegria, para que você e sua família possam também viver momentos aí de descontração através da boa música.
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Saúdo também a todos que nos acompanham e são sócios do Clube da Evangelização, bem-vindos. E olha, dia 22, quem esteve de aniversário foi Antônio da Luz, lá da Sagrado Coração de Jesus, e Maria de Lourdes Markowski, lá da Paróquia Santo Agostinho. A gente deseja muitas felicidades e obrigada por fazer parte deste projeto, viu? A todos quantos estão celebrando o Dom da Vida hoje e não foram mencionados aqui, sintam-se abraçados e homenageados por todos nós da equipe.

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Vamos juntos, música chegando no pedaço, para que a gente possa animar a esta noite tão gostosa, né? Agora deu uma esquentadinha, o clima aqui em nossa cidade deu uma melhorada, né? Tava bem frio agora esses últimos dias, né? Para quem não é acostumado, o friozinho chegou com força e agora ele já foi embora, né? Mas ainda está gostoso o clima, então a gente agradece por tudo. Tião Carreiro chegando na sequência, temos também a participação das irmãs Galvão e Lourenço Lorival, moda de viola chegando, as modas que marcaram época e continuam fazendo grandes sucessos aí nos dias atuais.

0: 19h30, agora 19h30. Boa noite, Acotri Serra, que trabalha comigo nesta noite de segunda-feira, dia 25 de maio. Boa noite, Acotri Serra, muito obrigada. 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E Caritas da Paróquia Sagrado Coração de Jesus, juntinho com a gente. Eu quero saudar aqui a Érica Vieira Santana, boa noite, boa semana. Valdecir Cassol, lá de São Lourenço do Oeste, estado de Santa Catarina. Diz ele, boa noite, estou ouvindo o seu programa com chuva e muito frio. Eita, a gente está vendo aí a previsão do tempo para todo o Brasil. E realmente aí para esses lados está fazendo frio e chuva, não é? É época agora, né? A gente até tem saudade de um pouco de frio, um pouco de chuva, mas não tanto como está fazendo por aí, viu? Grande abraço, Valcir, a você e toda a família, a grandes amigos aí de São Lourenço do Oeste, estado de Santa Catarina, ouvindo a Rádio Nazaré. Obrigada pelo carinho, viu? Também quem está ligadinho com a gente é a dona Jane Santos. Olá, boa noite, Cidete, tudo bem por aí? Graças a Deus. Gostaria de ouvir com Zezé de Camargo e Luciano, Criação Divina. Ofereço para você, muito obrigada, para todos da rádio e para todos os ouvintes. Uma ótima noite para vocês também, tá bom? Também quem está chegando é o seu Valdemar Madruga. Boa noite, seu Valdemar. Como vai? Tudo bem?
1: Boa noite, Dona Maria.
0: Boa noite.
1: Aqui é o Valdemar Madruga, do Moto 6.
0: Certo.
1: E pede uma música, Tonico de Noite. Tonico de Noite, com Itibana.
0: Deixa comigo.
1: Ofereço para a senhora e para todos os ouvintes da Rádio Maria de Nazaré.
0: Valeu, obrigada.
1: Obrigado.
0: Obrigada ao senhor, viu, seu Valdemar? Ótima semana para o senhor, muito obrigada, viu? E a música já está no jeito, já vou trazer aí a música curitibana, Zezé de Camargo e Luciano, Criação Divina, já já. Também quem está participando comigo é o Luiz Eduardo. Ele diz, boa noite, meu nome é Luiz e quero pedir a música Tirana, com Tonico e Tinoco. Ofereço ao meu pai Roberto, minha mãe Dilma e todos os ouvintes. Valeu, muito obrigada. Seu Dinei também participa com a gente. Boa noite, seu Dinei, tudo bem?
2: Boa noite, Nete. Que nem de moto 5, minha amiga. Toca pra nós a música do Renan e Raí.
0: Ah.
2: Chorei no sinal.
0: Tá
2: certo. Por lá da Caiabi.
0: Valeu, obrigada.
2: Um
0: grande
2: tchau,
0: abraço.
2: Boa noite.
0: Boa noite, tchau, tchau. Vou ver se eu encontro aqui a música. Pediu Tirana com Tonico e Tinoco. Eu vou tocar uma música com Tonico e Tinoco. E essa daqui eu encontrei com Moreno e Moreninho. Pode ser? Também quero agradecer a participação aí da Josefa Barreiro. Boa noite, Josefa. Um grande abraço. Ótima noite para vocês, tá certo? É muita música chegando. Nós vamos tocar aqui curitibana. Zezé de Camargo e Luciano chega para cantar Criação Divina. Depois nós temos Tirana, né? Ingrata, Tirana Ingrata. E na sequência, René Raí, Chorei no Sinal. Entre essas músicas, nós vamos também ter aí um espaço para os nossos apoiadores do intervalo. Tá certo? Ah, você que está ligadinho com a gente, obrigada, viu? O programa Embalos da Noite chegando, são 19h34 agora. Lembrando que daqui a pouquinho temos Santa Missa. Deixa eu só falar um negócio para vocês antes de trazer a música. Amanhã à noite, nós temos aqui várias cartelas aí que o Padre Gustavo ali da Paróquia Sagrado Coração de Jesus mandou pra gente para fazer sorteio entre os nossos ouvintes. E amanhã eu vou sortear uma, viu? Amanhã, e olha, é 60 mil reais. No bingo beneficente do Sagrado Coração. Quem sabe a sorte está aqui dentro do estúdio da rádio. É só participar. É participar, pedir a música, sabe? Pedir a música e a gente amanhã vai anunciar certinho, tá? É só para a gente deixar aí já você antenado que amanhã tem sorteio, tá certo? Bora de música, Cidete! Música.

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1: Dicas de saúde.
2: Manter atitude positiva. Estudos comprovaram que pessoas que mantêm atitudes positivas produzem maior quantidade de anticorpos contra a gripe. Outro estudo mostrou que pessoas que vivem em estado radiante fabricam mais anticorpos em resposta à vacinação. Os pesquisadores não são claros sobre a conexão, mas sabem que o cérebro se comunica com o sistema imunológico e vice-versa.
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0: Muito bem, agora são 19 horas e 55 minutos. Boa noite, Oliva Silvério. Ela diz assim: boa noite, Oliva Silvério. Boa noite, Cidete. Roda Leonardo, só para curtir. Olha, eu vou ficar devendo essa música para depois da missa. Também vou ficar devendo a música do seu Dinei, porque não dá mais tempo, viu? Agora nós precisamos aí aguardar que já já chega aqui o sinal da Santa Missa, direto da Paróquia Santo Agostinho. E eu volto com você, viu? Conto com você daqui a pouquinho, tá? Vamos juntos agradecer a Deus também, mesmo que seja através do rádio, se você não pode ir até a comunidade. Vamos rezar juntos, agradecer também por tudo aquilo que Deus nos dá aí na gratuidade, tá certo? Eu volto logo depois da Santa Missa e conto com sua participação.
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rezar hoje pelo dom da vida de Áurea de Fátima Souza Guimarães. Queremos rezar por todas as almas do purgatório, pelas almas de todos os sacerdotes que já faleceram, pela alma de José Alves dos Santos, Maria José Barbosa dos Santos, Marcos Barbosa dos Santos, Altair Santos Silva, Alice e Aurino, Geraldo Alves dos Santos, Marina, José Borche e Priscila, Pedro Mariano Barbosa, Sebastião Alves dos Santos, Clara Moreira Barbosa, Maria de Lourdes dos Santos, Clara Isabel Moreira Barbosa, Vicentina, Benedita e Benedito, Edgar Rodrigues, Jovina Santos de Lima. Também por José Jansen e Jurema Ricardo Jansen e Cláudio de Oliveira. Benedito Machado, José Martins, Sebastião Neves, Irani Vilela, Maria A. Machado, Maria Aparecida Lupus e Pedro, a pedido da família. José Guimarães Filho, Roque José de Souza, Manuel Domingos Lobato, Conceição de Souza Lobato, Manuel Homero Lobato. E por todos os falecidos da paróquia Santo Agostinho e dos ouvintes da Rádio Maria de Nazaré. Com muita alegria, cantemos. Música.